0: e a saber de Vogue Águeda, no distrito de Aveiro, afetou 12 freguesias. O despacho assinado pelo ministro José Manuel Fernandes reconhece os fogos como catástrofe natural. O apoio em subvenção não reembolsável cobre 100% de despesas até 10 mil euros. Acima desse valor, a comparticipação é de 80% para quem tem seguro agrícola e 50% dos restantes casos. Cada beneficiário só pode apresentar uma candidatura em período ainda por definir. A Câmara de Viseu aprovou o lançamento de concursos para a requalificação de 3 escolas de concelho, num investimento total de cerca de 1,9 milhões de euros, suportado pelo Orçamento Municipal. Previstas obras para a Escola Básica Rolando de Oliveira, e Abraveses, com custo de 807 mil euros, ainda o Jardim de Infância de Rio de Loba, orçado em 409 mil, e a Escola Básica e Jardim de Infância Aquilino Ribeiro, em Viseu, com uma obra estimada em 673 mil euros. O presidente da Câmara, João Azevedo, adiantou que estão também a decorrer pequenas obras de reabilitação noutros estabelecimentos de ensino do Conselho de Viseu. O autarca referiu ainda que estão em conclusão as obras das escolas Azeredo, Perdigão e Dom Duarte, financiadas pelo PRR, num investimento de 7,6 milhões de euros. No total, os investimentos em equipamentos escolares previstos para o atual mandato deverão atingir, segundo o autarca, cerca de 15 milhões de euros. Viseu vai ter este ano letivo cerca de 13 mil alunos entre o pré-escolar e o ensino profissional. 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
2: 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Previsão do estado do tempo para as próximas 24 horas. O Instituto Português do Mar e da Atmosfera está a prever para o distrito de Viseu céu pouco nublado ao limpo, com vento fraco, superando fraco a moderado nas terras altas do norte e centro do país. O IPMA está ainda a prever uma pequena descida da temperatura mínima no interior, em especial nas regiões norte e centro, com mercúrio dos termómetros a chegar aos 32 graus de máxima e a mínima a registrar durante a noite valores perto dos 18 graus no distrito de Viseu.
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3: 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Bem-vindo à Estação Diária. Abrimos este espaço de emissão a ouvir som português e para iniciarmos como tu gostas, vem uma supernova. Fica atento em 96.8, antena 9680. Eu volto já a seguir, até já.
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1: Estás na Estação Diária e estás muito bem, com a redação a chamar a atenção, que vem aí a informação do desporto. Só para quem quer estar por dentro do mundo desportivo. Não percas, porque já a seguir regresso com mais música sem parar.

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1: São estes alguns dos temas que vamos desenvolver no Desporto da Estação Diária. As 5 equipas do Distrito de Viseu em ação na segunda eliminatória da Taça de Portugal de Futebol já têm dia e hora para os respectivos jogos. O castrense Marco Menezes está na Turquia integrado na comitiva que vai representar Portugal no Campeonato de Europa de Natação Adaptada WPS 2026. O São Martinho de Mouros e o ABC de Nelas já têm adversários e calendário para a nova temporada na 3ª Divisão Nacional de Futsal, que arranca a 19 de setembro. Os Ouriços de Viseu conquistaram os títulos de campeões regionais da Liga Modo Padel, garantindo a qualificação para a fase final nacional da competição marcada para novembro no Porto. Agora é só ficarem atentos ao desenvolvimento destes e outros temas no Desporto da Estação Diária. 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
4: 1h30, avançamos para o desporto.
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5: O Tondela já conhece os dias e horários dos jogos entre a 6ª e a 12ª jornada da Liga 2 de Futebol, com 7 partidas calendarizadas até o final de novembro. Na 6ª jornada, os Auriverdes jogam em Portimão no dia 12 de setembro, um sábado às 11 da manhã. Na jornada seguinte, recebe o Torriense, vai ser também ao sábado, 10 de outubro, às 11 horas. Na 8ª jornada, a equipa orientada por Ricardo Costa vai visitar o AFS, que é orientado por Sérgio Fonseca, vai ser a 25 de outubro, um domingo, às 11 da manhã. Na 9ª jornada, o Tondela recebe o Felgueiras, numa sexta-feira, 30 de outubro, às 6 da tarde. Na ronda seguinte, os Oliverdes deslocam-se a Alcochete, onde vão defrontar o Sporting B, no dia 8 de novembro, um domingo, às 18 horas. A 11ª jornada coloca o Tondela frente ao Farense, no estádio João Cardoso, vai ser um domingo, 15 de novembro, 13h30 da tarde. Por fim, na 12ª jornada, deslocação a Chaves, no sábado, 28 de novembro, às 14 horas. Esta calendarização tem em conta os compromissos europeus do Torriense e também as paragens internacionais que estão previstas após as jornadas 7 e 11. O Tondela já conhece os dias e horários dos jogos entre a 6ª e a 12ª jornada da Liga 2 de Futebol, com 7 partidas calendarizadas até o final de novembro. Na 6ª jornada, os Auriverdes jogam em Portimão no dia 12 de setembro, um sábado às 11 da manhã. Na jornada seguinte, recebe o Torriense, vai ser também ao sábado, 10 de outubro, às 11 horas. Na 8ª jornada, a equipa orientada por Ricardo Costa vai visitar o AFS, que é orientado por Sérgio Fonseca, vai ser a 25 de outubro, um domingo, às 11 da manhã. Na 9ª jornada, o Tondela recebe o Felgueiras, numa sexta-feira, 30 de outubro, às 6 da tarde. Na ronda seguinte, os Oliverdes deslocam-se a Alcochete, onde vão defrontar o Sporting B, no dia 8 de novembro, um domingo, às 18 horas. A 11ª jornada coloca o Tondela frente ao Farense, no estádio João Cardoso, vai ser um domingo, 15 de novembro, 13h30 da tarde. Por fim, na 12ª jornada, deslocação a Chaves, no sábado, 28 de novembro, às 14 horas. Esta calendarização tem em conta os compromissos europeus do Torriense e também as paragens internacionais que estão previstas após as jornadas 7 e 11. O castrense Marco Menezes está na Turquia, integrado na comitiva que representa Portugal no Campeonato da Europa de Natação Adaptada. O europeu decorre até 13 de setembro na cidade de Kocaeli. O atleta castrense, que compete na classe S11, entra em ação na segunda-feira para nadar durante a manhã as eliminatórias dos 50 metros livres. Se passar à final, a prova vai ser durante a tarde. Na quarta-feira vai participar diretamente na prova da final dos 400 metros e termina a participação no dia 11 de setembro, primeiro com as eliminatórias dos 100 metros livres durante a manhã e, se for apurado, nada à final durante a tarde. As 5 equipas do Distrito de Viseu, que vão estar em ação na segunda eliminatória da Taça de Portugal de Futebol, já têm dia e hora para os respectivos jogos, numa ronda que conta já com os emblemas da Liga 2, além de formações da Liga 3, Campeonato de Portugal e divisões distritais. O Castro Daire vai receber o Portimonense da Liga 2 no sábado, dia 19, às 14 horas, do Complexo Desportivo de Castro Daire. No domingo, dia 20, às 3 da tarde, jogam-se os restantes encontros. O Mortágua recebe o Leste, da Liga 3, no campo da Gandarada. O Cifeis vai jogar em casa frente ao Leixões, da Liga 2, no Estádio Municipal Cerveira Pinto. E o Lamelas recebe os Açorianos do Santo António, no campo Padre José Tavares. Já o Tondela da Liga 2 tem uma longa viagem até o Algarve, onde vai defrontar o Imortal, a equipa do Campeonato de Portugal. O Académico Viseu da Primeira Liga vai estar em prova apenas na terceira eliminatória da Taça de Portugal.
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8: Previsão do estado do tempo para as próximas 24 horas. O Instituto Português do Mar e da Atmosfera está a prever para o distrito de Viseu céu pouco nublado ou limpo, com vento fraco, superando fraco a moderado nas terras altas do norte e centro do país. O IPMA está ainda a prever uma pequena descida da temperatura mínima no interior, em especial nas regiões norte e centro, com mercúrio dos termómetros a chegar aos 32 graus de máxima e a mínima a registrar durante a noite valores perto dos 18 graus no distrito de Viseu.
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4: Mais um grande som house na Estação Diária. Sabemos que os grandes apreciadores do house e eletrónica agradecem. Para já, fica aí com uma pequena amostra daquilo que temos preparado para mais logo. Antena 9680.
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1: É o regresso do Diário da Estação e em muito pouco tempo ficamos por dentro do que mais importante vai acontecendo em primeira mão na Estação Oficial Viseu. Fica atento, vem o Diário da Estação.
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7: 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São estas algumas das notícias que vamos destacar na edição do dia do Diário da Estação. Cerca de 50 estudantes de medicina vão desenvolver a partir de segunda-feira ações de formação, educação e sensibilização para a saúde junto às populações de São Pedro do Sul através do projeto Medicina Vai. A Unidade Local de Saúde Viseu Dom Afonso recebeu um financiamento de 5 milhões de euros do PPR para melhorar a eficiência energética do Hospital Santo António em Viseu. O Ministério da Agricultura vai atribuir 10 milhões de euros para apoiar prejuízos em explorações agrícolas causados pelos incêndios que atingiram este verão os concelhos de Vozela e de Valpaços. A Câmara de Viseu aprovou o lançamento de concursos para a requalificação de 3 escolas do concelho num investimento total de cerca de 1,9 milhões de euros suportado pelo Orçamento Municipal. Agora é só ficarem atentos ao desenvolvimento destes e outros temas no Diário da Estação.
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4: 2 horas.
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6: Cerca de 50 estudantes de medicina vão desenvolver, a partir de segunda-feira, ações de formação, educação e sensibilização para a saúde junto da população de São Pedro do Sul, através do projeto Medicina Vai. Promovida pela Associação de Estudantes da Faculdade de Medicina do Porto, em parceria com o município de São Pedro do Sul, a iniciativa vai acontecer entre 7 e 11 de setembro, com particular atenção às comunidades mais isoladas e às pessoas com maiores dificuldades no acesso aos cuidados de saúde. Os estudantes vão percorrer freguesias e uniões de freguesias de concelho através de ações porta a porta e rastreios, incluindo avaliações de glicemia e tensão arterial, visitas domiciliárias e iniciativas sobre saúde física e mental. Destaque no último dia, 11 de setembro, para o Hospital dos Pequeninos, que vai decorrer no Parque das Nogueiras e destinado às crianças, pensado para ajudar a reduzir o medo que tem associado aos cuidados de saúde. A Unidade Local de Saúde de Viseu de Lafões recebeu um financiamento de 5 milhões de euros do Plano de Recuperação e Resiliência destinado a melhorar a eficiência energética do Hospital de São Teotónio, em Viseu. O investimento total ultrapassou os 6 milhões e meio de euros, sendo a diferença suportada por fundos da instituição. As obras incluíram a instalação de um sistema de trigeração para a produção de frio, calor e eletricidade, a substituição de equipamentos como chillers, caldeiras e unidades de tratamento de ar, além da troca da iluminação exterior, que é agora em tecnologia LED, foram também modernizados os equipamentos hidráulicos. Com estas intervenções, o Hospital de Viseu passou de uma classificação energética B para A, reduzindo o consumo de água em cerca de 62% e diminuindo também a fatura energética. O Hospital de Viseu sublinha que este projeto reforça o compromisso com o conforto e o bem-estar dos utentes, profissionais e visitantes. O Ministério da Agricultura vai atribuir-se 10 milhões de euros para apoiar prejuízos em explorações agrícolas causados pelos incêndios que atingiram no verão os concelhos de Vozela e Valpaços. Em Vozela, fogo começou a 2 de julho, esteve ativo até dia 7, chegando ainda a Oliveira de Frades e Tondela, no distrito de Viseu, e a Severo de Vogue e Águeda, no distrito de Aveiro, afetou 12 freguesias. O despacho assinado pelo ministro José Manuel Fernandes reconhece os fogos como catástrofe natural. O apoio em subvenção não reembolsável cobre 100% de despesas até 10 mil euros. Acima desse valor, a comparticipação é de 80% para quem tem seguro agrícola e 50% dos restantes casos. Cada beneficiário só pode apresentar uma candidatura em período ainda por definir. A Câmara de Viseu aprovou o lançamento de concursos para a requalificação de 3 escolas de concelho, num investimento total de cerca de 1,9 milhões de euros, suportado pelo Orçamento Municipal. Previstas obras para a Escola Básica Rolando de Oliveira, e Abraveses, com custo de 807 mil euros, ainda o Jardim de Infância de Rio de Loba, orçado em 409 mil, e a Escola Básica e Jardim de Infância Aquilino Ribeiro, em Viseu, com obra estimada em 673 mil euros. O Presidente da Câmara, João Azevedo, adiantou que estão também a decorrer pequenas obras de reabilitação noutros estabelecimentos de ensino do Conselho de Viseu. O autarca referiu ainda que estão em conclusão as obras das escolas Azeredo, Perdigão e Dom Duarte, financiadas pelo PRR, num investimento de 7,6 milhões de euros. No total, os investimentos em equipamentos escolares previstos para o atual mandato deverão atingir, segundo o autarca, cerca de 15 milhões de euros. Viseu vai ter este ano letivo cerca de 13 mil alunos entre o pré-escolar e o ensino profissional. 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
7: 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Previsão do estado do tempo para as próximas 24 horas. O Instituto Português do Mar e da Atmosfera está a prever para o distrito de Viseu céu pouco nublado ou limpo, com vento fraco, superando fraco a moderado nas terras altas do norte e centro do país. O IPMA está ainda a prever uma pequena descida da temperatura mínima no interior, em especial nas regiões norte e centro, com mercúrio dos termómetros a chegar aos 32 graus de máxima e a mínima a registrar durante a noite valores perto dos 18 graus no distrito de Viseu.
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7: Duas 5. Gonçalo Correia.
8: É um gosto estar contigo na estação, acredita? Obrigado por estares desse lado.
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8: De regresso à informação na Estação Diária. Já daqui a pouco vem o Diário da Estação, na Estação Oficial de Viseu.
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4: E assim abrimos este espaço de emissão Super Estação. Sou nacional em 96.8. A seguir tenho preparado para ti uma supernova. Música acabada de estrear. Para ouvires com a máxima atenção, fica connosco.
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0: aqueles que estão durante todo o dia em 96.8. Conta com elas porque já a seguir vêm as soltas da estação. Deixa-te ficar.
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1: Informação de meia e meia hora aqui na tua estação diária. Estamos quase em cima da hora para dar lugar ao desporto. São as notícias em destaque em 96.8. Fica por aí, até já.

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1: 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São estes alguns dos temas que vamos desenvolver no desporto da Estação Diária. As 5 equipas do Distrito de Viseu em ação na segunda eliminatória da Taça de Portugal de Futebol já têm dia e hora para os respectivos jogos. O castrense Marco Menezes está na Turquia integrado na comitiva que vai representar Portugal no Campeonato de Europa de Natação Adaptada WPS 2026. O São Martinho de Mouros e o ABC de Nelas já têm adversários e calendário para a nova temporada na 3ª Divisão Nacional de Futsal, que arranca a 19 de setembro. Os Ouriços de Viseu conquistaram os títulos de campeões regionais da Liga Modo Paddle, garantindo a qualificação para a fase final nacional da competição, marcada para novembro no Porto. Agora é só ficarem atentos ao desenvolvimento destes e outros temas no desporto da Estação Diária. 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
3: O Tondela já conhece os dias e horários dos jogos entre a 6ª e a 12ª jornada da Liga 2 de Futebol, com 7 partidas calendarizadas até o final de novembro. Na 6ª jornada, os Auriverdes jogam em Portimão no dia 12 de setembro, um sábado às 11 da manhã. Na jornada seguinte, recebe o Torriense, vai ser também um sábado, 10 de outubro, às 11 horas. Na 8ª jornada, a equipa orientada por Ricardo Costa vai visitar o IFS, que é orientado por Sérgio Fonseca, vai ser a 25 de outubro, um domingo, às 11 da manhã. Na 9ª jornada, o Tondela recebe o Felgueiras, numa sexta-feira, 30 de outubro, às 6 da tarde. Na ronda seguinte, os Auriverdes deslocam-se a Alcochete, onde vão defrontar o Sporting B, no dia 8 de novembro, um domingo, às 18 horas. A 11ª jornada coloca o Tondela frente ao Farense, no estádio João Cardoso, vai ser um domingo, 15 de novembro, 13:30 da tarde. Por fim, na 12ª jornada, deslocação a Chaves, no sábado, 28 de novembro, às 14 horas. Esta calendarização tem em conta os compromissos europeus do Torriense e também as paragens internacionais que estão previstas após as jornadas 7 e 11. O Tondela já conhece os dias e horários dos jogos entre a 6ª e a 12ª jornada da Liga 2 de Futebol, com 7 partidas calendarizadas até o final de novembro. Na 6ª jornada, os Auriverdes jogam em Portimão no dia 12 de setembro, um sábado às 11 da manhã. Na jornada seguinte, recebe o Torriense, vai ser também um sábado, 10 de outubro, às 11 horas. Na 8ª jornada, a equipa orientada por Ricardo Costa vai visitar o IFS, que é orientado por Sérgio Fonseca, vai ser a 25 de outubro, um domingo, às 11 da manhã. Na 9ª jornada, o Tondela recebe o Felgueiras, numa sexta-feira, 30 de outubro, às 6 da tarde. Na ronda seguinte, os Auriverdes deslocam-se a Alcochete, onde vão defrontar o Sporting B, no dia 8 de novembro, um domingo, às 18 horas. A 11ª jornada coloca o Tondela frente ao Farense, no estádio João Cardoso, vai ser um domingo, 15 de novembro, 13:30 da tarde. Por fim, na 12ª jornada, deslocação a Chaves, no sábado, 28 de novembro, às 14 horas. Esta calendarização tem em conta os compromissos europeus do Torriense e também as paragens internacionais que estão previstas após as jornadas 7 e 11. O castrense Marco Menezes está na Turquia, integrado na comitiva que representa Portugal no Campeonato Europa de Natação Adaptada. O europeu decorre até 13 de setembro na cidade de Kocaeli. O atleta castrense, que compete na classe S11, entra em ação na segunda-feira para nadar durante amanhã as eliminatórias dos 50 metros livres. Se passar à final, a prova vai ser durante a tarde. Na quarta-feira vai participar diretamente na prova da final dos 400 metros e termina a participação no dia 11 de setembro, primeiro com as eliminatórias dos 100 metros livres durante a manhã e, se for apurado, nada à final durante a tarde. As 5 equipas do Distrito de Viseu, que vão estar em ação na segunda eliminatória da Taça de Portugal de Futebol, já têm dia e hora para os respectivos jogos, numa ronda que conta já com os emblemas da Liga 2, além de formações da Liga 3, Campeonato de Portugal e divisões distritais. O Castro Daire vai receber o Portimonense da Liga 2, no sábado, dia 19, às 14 horas, do Complexo Desportivo de Castro Daire. No domingo, dia 20, às 3 da tarde, jogam-se os restantes encontros. O Mortágua recebe o Leça, da Liga 3, no campo da Gandarada. O Cifeis vai jogar em casa frente ao Leixões, da Liga 2, no Estádio Municipal Cerveira Pinto. E o Lamelas recebe os Açorianos do Santo António, no campo Padre José Tavares. Já o Tondela, da Liga 2, tem uma longa viagem até o Algarve, onde vai defrontar o Imortal, a equipa do Campeonato de Portugal. O Académico Viseu da Primeira Liga vai estar em prova apenas na terceira eliminatória da Taça de Portugal.
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9: Previsão do estado do tempo para as próximas 24 horas.
10: O Instituto Português do Mar e da Atmosfera está a prever para o distrito de Viseu céu pouco nublado ou limpo, com vento fraco, superando fraco a moderado nas terras altas do norte e centro do país. O IPMA está ainda a prever uma pequena descida da temperatura mínima no interior, em especial nas regiões norte e centro, com o mercúrio dos termómetros a chegar aos 32 graus de máxima e a mínima a registrar durante a noite valores perto dos 18 graus no distrito de Viseu.
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3: Mais uma pista de dança, o melhor do som house e eletrónica na Estação Diária. Só para quem gosta de batidas mais aceleradas. Lá mais para a frente, a seguir ao sinal horário das 23, temos 3 horas de emissão. Basta ficares bem ligado em 96.8 com a Estação Diária.
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0: 17:10, Carlos Manuel Costa. Bem-vindos a mais uma grande hora na Estação Diária, Estação Oficial de Viseu. Carlos Manuel Costa, na Estação Diária. Superestação com o som nacional sempre na abertura de cada hora. E para continuarmos em bom ritmo, Supernova, nos próximos minutos. De segunda a domingo.
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0: Já daqui a pouco, as notícias em primeiro lugar em 96.8. É o Diário da Estação e logo a seguir as grandes músicas sem parar na Estação Oficial de Viseu.
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6: 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São estas algumas das notícias que vamos destacar na edição do dia do Diário da Estação. Cerca de 50 estudantes de medicina vão desenvolver a partir de segunda-feira ações de formação, educação e sensibilização para a saúde junto às populações de São Pedro do Sul através do projeto Medicina Vai. A Unidade Local de Saúde Viseu Dona Fões recebeu um financiamento de 5 milhões de euros do PPR para melhorar a eficiência energética do Hospital Santo António em Viseu. O Ministério da Agricultura vai atribuir 10 milhões de euros para apoiar prejuízos em explorações agrícolas causados pelos incêndios que atingiram este verão os concelhos de Vozela e de Valpaços. A Câmara de Viseu aprovou o lançamento de concursos para a requalificação de 3 escolas do concelho num investimento total de cerca de 1,9 milhões de euros suportado pelo Orçamento Municipal. Agora é só ficarem atentos ao desenvolvimento destes e outros temas no Diário da Estação.
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1: 3 horas.
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5: Cerca de 50 estudantes de medicina vão desenvolver, a partir de segunda-feira, ações de formação, educação e sensibilização para a saúde junto da população de São Pedro do Sul, através do projeto Medicina Vai. Promovida pela Associação de Estudantes da Faculdade de Medicina do Porto, em parceria com o município de São Pedro do Sul, a iniciativa vai acontecer entre 7 e 11 de setembro, com particular atenção às comunidades mais isoladas e às pessoas com maiores dificuldades no acesso aos cuidados de saúde. Os estudantes vão percorrer freguesias e uniões de freguesias de concelho através de ações porta a porta e rastreios, incluindo avaliações de glicemia e tensão arterial, visitas domiciliárias e iniciativas sobre saúde física e mental. Destaque no último dia, 11 de setembro, para o Hospital dos Pequeninos, que vai decorrer no Parque das Nogueiras e destinado às crianças, pensado para ajudar a reduzir o medo que tem associado aos cuidados de saúde. A Unidade Local de Saúde de Viseu de Lafões recebeu um financiamento de 5 milhões de euros do Plano de Recuperação e Resiliência destinado a melhorar a eficiência energética do Hospital de São Teotónio, em Viseu. O investimento total ultrapassou os 6 milhões e meio de euros, sendo a diferença suportada por fundos da instituição. As obras incluíram a instalação de um sistema de trigeração para a produção de frio, calor e eletricidade, a substituição de equipamentos como chillers, caldeiras e unidades de tratamento de ar, além da troca da iluminação exterior, que é agora em tecnologia LED, foram também modernizados os equipamentos hidráulicos. Com estas intervenções, o Hospital de Viseu passou de uma classificação energética B para A, reduzindo o consumo de água em cerca de 62% e diminuindo também a fatura energética. O Hospital de Viseu sublinha que este projeto reforça o compromisso com o conforto e o bem-estar dos utentes, profissionais e visitantes. O Ministério da Agricultura vai atribuir 10 milhões de euros para apoiar prejuízos em explorações agrícolas causados pelos incêndios que atingiram no verão os concelhos de Vozela e Valpaços. Em Vozela, fogo começou a 2 de julho, esteve ativo até dia 7, chegando ainda a Oliveira de Frades e Tondela, no distrito de Viseu, e a Severo de Vogo e Águeda, no distrito de Aveiro, afetou 12 freguesias. O despacho assinado pelo ministro José Manuel Fernandes reconhece os fogos como catástrofe natural. O apoio em subvenção não reembolsável cobre 100% de despesas até 10 mil euros. Acima desse valor, a comparticipação é de 80% para quem tem seguro agrícola e 50% dos restantes casos. Cada beneficiário só pode apresentar uma candidatura em período ainda por definir. A Câmara de Viseu aprovou o lançamento de concursos para a requalificação de 3 escolas de concelho, num investimento total de cerca de 1,9 milhões de euros, suportado pelo Orçamento Municipal. Previstas obras para a Escola Básica Rolando de Oliveira, em Abraveses, com um custo de 807 mil euros, ainda o Jardim de Infância de Rio de Loba, orçado em 409 mil, e a Escola Básica e Jardim de Infância Aquilino Ribeiro, em Viseu, com uma obra estimada em 673 mil euros. O presidente da Câmara, João Azevedo, adiantou que estão também a decorrer pequenas obras de reabilitação noutros estabelecimentos de ensino do Conselho de Viseu. O autarca referiu ainda que estão em conclusão as obras das escolas Azeredo, Perdigão e Dom Duarte, financiadas pelo PRR, num investimento de 7,6 milhões de euros. No total, os investimentos em equipamentos escolares previstos para o atual mandato deverão atingir, segundo o autarca, cerca de 15 milhões de euros. Viseu vai ter este ano letivo cerca de 13 mil alunos entre o pré-escolar e o ensino profissional. 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
6: O Instituto Português do Mar e da Atmosfera está a prever para o distrito de Viseu céu pouco nublado olímpico com vento fraco, superando fraco a moderado nas terras altas do norte e centro do país. O IPMA está ainda a prever uma pequena descida da temperatura mínima no interior, em especial nas regiões norte e centro, com mercúrio dos termómetros a chegar aos 32 graus de máxima e a mínima a registrar durante a noite valores perto dos 18 graus no distrito de Viseu.
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10: 5, Gonçalo Correia.
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2: 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Estes são os primeiros minutos desta emissão Super Estação. A Rádio Oficial de Viseu tem um espaço de emissão especialmente pensado para te dar mais grandes músicas. Continua ligado no 96.8 na playlist da Estação Diária. Volto já a seguir, deixa-te ficares.
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0: 10-13, José Alberto Ribeiro. Ora viva, nos próximos minutos, há mais música na Estação Oficial Viseu. José Alberto Ribeiro, na Estação Diária. Vamos avançar para os destaques que, à hora certa, irão fazer parte do Diário da Estação, de segunda a domingo, na Estação Oficial de Viseu.
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4: São estes alguns dos temas que vamos desenvolver no desporto da Estação Diária. As 5 equipas do Distrito de Viseu em ação na segunda eliminatória da Taça de Portugal de Futebol já têm dia e hora para os respectivos jogos. O castrense Marco Menezes está na Turquia integrado na comitiva que vai representar

Portugal no Campeonato de Europa de Natação Adaptada WPS 2026. O São Martinho de Mouros e o ABC de Nela já têm adversários e calendário para a nova temporada na 3ª Divisão Nacional de Futsal, que arranca a 19 de setembro. Os Ouriços de Viseu conquistaram os títulos de campeões regionais da Liga Modum Padel, garantindo a qualificação para a fase final nacional da competição, marcada para novembro no Porto. Agora é só ficarem atentos ao desenvolvimento destes e outros temas no Desporto da Estação Diária. 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
4: O Tondela já conhece os dias e horários dos jogos entre a 6ª e a 12ª jornada da Liga 2 de Futebol, com 7 partidas calendarizadas até o final de novembro. Na 6ª jornada, os Auriverdes jogam em Portimão, no dia 12 de setembro, um sábado às 11 da manhã. Na jornada seguinte, recebe o Torriense, vai ser também um sábado, 10 de outubro, às 11 horas. Na 8ª jornada, a equipa orientada por Ricardo Costa vai visitar o IFS, que é orientado por Sérgio Fonseca, vai ser a 25 de outubro, um domingo, às 11 da manhã. Na 9ª jornada, o Tondela recebe o Felgueiras, numa sexta-feira, 30 de outubro, às 6 da tarde. Na ronda seguinte, os Auriverdes deslocam-se a Alcochete, onde vão defrontar o Sporting B, no dia 8 de novembro, um domingo, às 18 horas. A 11ª jornada coloca o Tondela frente ao Farense, no estádio João Cardoso, vai ser um domingo, 15 de novembro, 13:30 da tarde. Por fim, na 12ª jornada, deslocação a Chaves, no sábado, 28 de novembro, às 14 horas. Esta calendarização tem em conta os compromissos europeus do Torriense e também as paragens internacionais que estão previstas após as jornadas 7 e 11. O Tondela já conhece os dias e horários dos jogos entre a 6ª e a 12ª jornada da Liga 2 de Futebol, com 7 partidas calendarizadas até o final de novembro. Na 6ª jornada, os Auriverdes jogam em Portimão, no dia 12 de setembro, um sábado às 11 da manhã. Na jornada seguinte, recebe o Torriense, vai ser também um sábado, 10 de outubro, às 11 horas. Na 8ª jornada, a equipa orientada por Ricardo Costa vai visitar o IFS, que é orientado por Sérgio Fonseca, vai ser a 25 de outubro, um domingo, às 11 da manhã. Na 9ª jornada, o Tondela recebe o Felgueiras, numa sexta-feira, 30 de outubro, às 6 da tarde. Na ronda seguinte, os Auriverdes deslocam-se a Alcochete, onde vão defrontar o Sporting B, no dia 8 de novembro, um domingo, às 18 horas. A 11ª jornada coloca o Tondela frente ao Farense, no estádio João Cardoso, vai ser um domingo, 15 de novembro, 13:30 da tarde. Por fim, na 12ª jornada, deslocação a Chaves, no sábado, 28 de novembro, às 14 horas. Esta calendarização tem em conta os compromissos europeus do Torriense e também as paragens internacionais que estão previstas após as jornadas 7 e 11. O castrense Marco Menezes está na Turquia, integrado na comitiva que representa Portugal no Campeonato Europa de Natação Adaptada. O europeu decorre até 13 de setembro na cidade de Kocaeli. O atleta castrense, que compete na classe S11, entra em ação na segunda-feira para nadar durante amanhã as eliminatórias dos 50 metros livres. Se passar à final, a prova vai ser durante a tarde. Na quarta-feira vai participar diretamente na prova da final dos 400 metros e termina a participação no dia 11 de setembro, primeiro com as eliminatórias dos 100 metros livres durante amanhã e, se for apurado, nada à final durante a tarde. As 5 equipas do Distrito de Viseu, que vão estar em ação na segunda eliminatória da Taça de Portugal de Futebol, já têm dia e hora para os respectivos jogos, numa ronda que conta já com os emblemas da Liga 2, além de formações da Liga 3, Campeonato de Portugal e divisões distritais. O Castrodeiro vai receber o Portimonense da Liga 2 no sábado, dia 19, às 14 horas, do Complexo Desportivo de Castrodeiro. No domingo, dia 20, às 3 da tarde, jogam-se os restantes encontros. O Mortágua recebe o Leça, da Liga 3, no campo da Gandarada. O Cifeis vai jogar em casa frente ao Leixões, da Liga 2, no Estádio Municipal Cervera Pinto. E o Lamelas recebe os Açorianos do Santo António, no campo Padre José Tavares. Já o Tondela, da Liga 2, tem uma longa viagem até o Algarve, onde vai defrontar o Imortal, a equipa do Campeonato de Portugal. O Académico Viseu da Primeira Liga vai estar em prova apenas na terceira eliminatória da Taça de Portugal.
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9: Previsão do estado do tempo para as próximas 24 horas.
10: O Instituto Português do Mar e da Atmosfera está a prever para o distrito de Viseu céu pouco nublado ou limpo, com vento fraco, superando fraco a moderado nas terras altas do norte e centro do país. O IPMA está ainda a prever uma pequena descida da temperatura mínima no interior, em especial nas regiões norte e centro, com mercúrio dos termómetros a chegar aos 32 graus de máxima e a mínima a registrar durante a noite valores perto dos 18 graus no distrito de Viseu.
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19:22. 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
1: De regresso à informação na Estação Diária. Já daqui a pouco vem o Diário da Estação na Estação Oficial de Viseu. Logo a seguir volto com mais música sem parar. Fica por aí.
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7: 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São estas algumas das notícias que vamos destacar na edição do dia do Diário da Estação. Cerca de 50 estudantes de medicina vão desenvolver a partir de segunda-feira ações de formação, educação e sensibilização para a saúde junto às populações de São Pedro do Sul através do projeto Medicina Vai. A Unidade Local de Saúde Viseu Dom Afões recebeu um financiamento de 5 milhões de euros do PPR para melhorar a eficiência energética do Hospital Santo António em Viseu. O Ministério da Agricultura vai atribuir 10 milhões de euros para apoiar prejuízos em explorações agrícolas causados pelos incêndios que atingiram este verão os concelhos de Vozela e de Valpaços. A Câmara de Viseu aprovou o lançamento de concursos para a requalificação de 3 escolas do concelho num investimento total de cerca de 1,9 milhões de euros suportado pelo Orçamento Municipal. Agora é só ficarem atentos ao desenvolvimento destes e outros temas no Diário da Estação.
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3: Quatro horas.
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6: 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Cerca de 50 estudantes de medicina vão desenvolver, a partir de segunda-feira, ações de formação, educação e sensibilização para a saúde junto da população de São Pedro do Sul, através do projeto Medicina Vai. Promovida pela Associação de Estudantes da Faculdade de Medicina do Porto, em parceria com o município de São Pedro do Sul, a iniciativa vai acontecer entre 7 e 11 de setembro, com particular atenção às comunidades mais isoladas e às pessoas com maiores dificuldades no acesso aos cuidados de saúde. Os estudantes vão percorrer freguesias e uniões de freguesias de concelho através de ações porta a porta e rastreios, incluindo avaliações de glicemia e tensão arterial, visitas domiciliárias e iniciativas sobre saúde física e mental. Destaque no último dia, 11 de setembro, para o Hospital dos Pequeninos, que vai decorrer no Parque das Nogueiras e destinado às crianças, pensado para ajudar a reduzir o medo que tem associado aos cuidados de saúde. A Unidade Local de Saúde de Viseu de Lafões recebeu um financiamento de 5 milhões de euros do Plano de Recuperação e Resiliência destinado a melhorar a eficiência energética do Hospital de São Teotónio, em Viseu. O investimento total ultrapassou os 6 milhões e meio de euros, sendo a diferença suportada por fundos da instituição. As obras incluíram a instalação de um sistema de trigeração para a produção de frio, calor e eletricidade, a substituição de equipamentos como chillers, caldeiras e unidades de tratamento de ar, além da troca da iluminação exterior, que é agora em tecnologia LED. Foram também modernizados os equipamentos hidráulicos. Com estas intervenções, o Hospital de Viseu passou de uma classificação energética B para A, reduzindo o consumo de água em cerca de 62% e diminuindo também a fatura energética. O Hospital de Viseu sublinha que este projeto reforça o compromisso com o conforto e o bem-estar dos utentes, profissionais e visitantes. O Ministério da Agricultura vai atribuir-se 10 milhões de euros para apoiar prejuízos em explorações agrícolas causados pelos incêndios que atingiram no verão os concelhos de Vozela e Valpaços. Em Vozela, o fogo começou a 2 de julho, esteve ativo até dia 7, chegando ainda a Oliveira de Frades e Tondela, no distrito de Viseu, e a Severo de Vogue e Águeda, no distrito de Aveiro, afetou 12 freguesias. O despacho assinado pelo ministro José Manuel Fernandes reconhece os fogos como catástrofe natural. O apoio em subvenção não reembolsável cobre 100% de despesas até 10 mil euros. Acima desse valor, a comparticipação é de 80% para quem tem seguro agrícola e 50% dos restantes casos. Cada beneficiário só pode apresentar uma candidatura em período ainda por definir. A Câmara de Viseu aprovou o lançamento de concursos para a requalificação de 3 escolas de concelho, num investimento total de cerca de 1,9 milhões de euros, suportado pelo Orçamento Municipal. Previstas obras para a Escola Básica Rolando de Oliveira, em Abraveses, com um custo de 807 mil euros, ainda o Jardim de Infância de Rio de Loba, orçado em 409 mil, e a Escola Básica e Jardim de Infância Aquilino Ribeiro, em Viseu, com uma obra estimada em 673 mil euros. O Presidente da Câmara, João Azevedo, adiantou que estão também a decorrer pequenas obras de reabilitação noutros estabelecimentos de ensino do Conselho de Viseu. O autarca referiu ainda que estão em conclusão as obras das escolas Azeredo, Perdigão e Dom Duarte, financiadas pelo PRR, num investimento de 7,6 milhões de euros. No total, os investimentos em equipamentos escolares previstos para o atual mandato deverão atingir, segundo o autarca, cerca de 15 milhões de euros. Viseu vai ter este ano letivo cerca de 13 mil alunos entre o pré-escolar e o ensino profissional. 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
7: 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Previsão do estado do tempo para as próximas 24 horas. O Instituto Português do Mar e da Atmosfera está a prever para o distrito de Viseu céu pouco nublado ou limpo, com vento fraco, superando fraco a moderado nas terras altas do norte e centro do país. O IPMA está ainda a prever uma pequena descida da temperatura mínima no interior, em especial nas regiões norte e centro, com mercúrio dos termómetros a chegar aos 32 graus de máxima e a mínima a registrar durante a noite valores perto dos 18 graus no distrito de Viseu.
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1: 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E durante as próximas horas, grandes músicas sem parar em 96.8. 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

0: 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Boa noite. Atualizamos os principais títulos das notícias de caráter desportivo. Vêm os comerciais e o bloco de informação. Voltaremos para a segunda meia hora com muito mais energia. Fiquem bem.
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0: 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São estes alguns dos temas que vamos desenvolver no desporto da Estação Diária. As 5 equipas do Distrito de Viseu em ação na segunda eliminatória da Taça de Portugal de Futebol já têm dia e hora para os respectivos jogos. O castrense Marco Menezes está na Turquia integrado na comitiva que vai representar Portugal no Campeonato de Europa de Natação Adaptada WPS 2026. O São Martinho de Mouros e o ABC de Nelas já têm adversários e calendário para a nova temporada na 3ª Divisão Nacional de Futsal, que arranca a 19 de setembro. Os Ouriços de Viseu conquistaram os títulos de campeões regionais da Liga Modo Padel, garantindo a qualificação para a fase final nacional da competição, marcada para novembro no Porto. Agora é só ficarem atentos ao desenvolvimento destes e outros temas no desporto da Estação Diária. 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
4: Já a seguir, bloco de informação desportiva às 4:30.
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5: O Tondela já conhece os dias e horários dos jogos entre a 6ª e a 12ª jornada da Liga 2 de Futebol, com 7 partidas calendarizadas até o final de novembro. Na 6ª jornada, os Auriverdes jogam em Portimão no dia 12 de setembro, um sábado às 11 da manhã. Na jornada seguinte, recebe o Torriense, vai ser também ao sábado, 10 de outubro, às 11 horas. Na 8ª jornada, a equipa orientada por Ricardo Costa vai visitar o IFS, que é orientado por Sérgio Fonseca, vai ser a 25 de outubro, um domingo, às 11 da manhã. Na 9ª jornada, o Tondela recebe o Felgueiras, numa sexta-feira, 30 de outubro, às 6 da tarde. Na ronda seguinte, os Auriverdes deslocam-se a Alcochete, onde vão defrontar o Sporting B, no dia 8 de novembro, um domingo, às 18 horas. A 11ª jornada coloca o Tondela frente ao Farense, no estádio João Cardoso, vai ser um domingo, 15 de novembro, 13:30 da tarde. Por fim, na 12ª jornada, deslocação a Chaves, no sábado, 28 de novembro, às 14 horas. Esta calendarização tem em conta os compromissos europeus do Torriense e também as paragens internacionais que estão previstas após as jornadas 7 e 11. O Tondela já conhece os dias e horários dos jogos entre a 6ª e a 12ª jornada da Liga 2 de Futebol, com 7 partidas calendarizadas até o final de novembro. Na 6ª jornada, os Auriverdes jogam em Portimão no dia 12 de setembro, um sábado às 11 da manhã. Na jornada seguinte, recebe o Torriense, vai ser também ao sábado, 10 de outubro, às 11 horas. Na 8ª jornada, a equipa orientada por Ricardo Costa vai visitar o IFS, que é orientado por Sérgio Fonseca, vai ser a 25 de outubro, um domingo, às 11 da manhã. Na 9ª jornada, o Tondela recebe o Felgueiras, numa sexta-feira, 30 de outubro, às 6 da tarde. Na ronda seguinte, os Auriverdes deslocam-se a Alcochete, onde vão defrontar o Sporting B, no dia 8 de novembro, um domingo, às 18 horas. A 11ª jornada coloca o Tondela frente ao Farense, no estádio João Cardoso, vai ser um domingo, 15 de novembro, 13:30 da tarde. Por fim, na 12ª jornada, deslocação a Chaves, no sábado, 28 de novembro, às 14 horas. Esta calendarização tem em conta os compromissos europeus do Torriense e também as paragens internacionais que estão previstas após as jornadas 7 e 11. O castrense Marco Menezes está na Turquia, integrado na comitiva que representa Portugal no Campeonato Europa de Natação Adaptada. O europeu decorre até 13 de setembro na cidade de Kocaeli. O atleta castrense, que compete na classe S11, entra em ação na segunda-feira para nadar durante a manhã as eliminatórias dos 50 metros livres. Se passar à final, a prova vai ser durante a tarde. Na quarta-feira vai participar diretamente na prova da final dos 400 metros e termina a participação no dia 11 de setembro, primeiro com as eliminatórias dos 100 metros livres durante a manhã e, se for apurado, nada à final durante a tarde. As 5 equipas do Distrito de Viseu, que vão estar em ação na segunda eliminatória da Taça de Portugal de Futebol, já têm dia e hora para os respectivos jogos, numa ronda que conta já com os emblemas da Liga 2, além de formações da Liga 3, Campeonato de Portugal e divisões distritais. O Castrodeiro vai receber o Portimonense da Liga 2, no sábado, dia 19, às 14 horas, do Complexo Desportivo de Castrodeiro. No domingo, dia 20, às 3 da tarde, jogam-se os restantes encontros. O Mortágua recebe o Leça, da Liga 3, no Campo da Gandarada. O Cifeis vai jogar em casa frente ao Leixões, da Liga 2, no Estádio Municipal Cervera Pinto. E o Lamelas recebe os Açorianos do Santo António, no Campo Padre José Tavares. Já o Tondela da Liga 2 tem uma longa viagem até o Algarve, onde vai defrontar o Imortal, a equipa do Campeonato de Portugal. O Académico Viseu da Primeira Liga vai estar em prova apenas na terceira eliminatória da Taça de Portugal.
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6: 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Previsão do estado do tempo para as próximas 24 horas. O Instituto Português do Mar e da Atmosfera está a prever para o distrito de Viseu céu pouco nublado olímpico com vento fraco, superando fraco a moderado nas terras altas do norte e centro do país. O IPMA está ainda a prever uma pequena descida da temperatura mínima no interior, em especial nas regiões norte e centro, com mercúrio dos termómetros a chegar aos 32 graus de máxima e a mínima a registrar durante a noite valores perto dos 18 graus no distrito de Viseu.
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0: até às 13, José Alberto Ribeiro. De volta à hora para vos darmos a conhecer os temas mais comerciais da rádio. José Alberto Ribeiro, na Estação Diária. Estivemos aí com o melhor da música que vai rodando na antena da Estação Diária. Não percam as notícias. Prometemos regressar em força de segunda a domingo.
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0: 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Praticamente no final de hora, altura para fazermos mais uma pausa na música e darmos a conhecer os títulos do Diário da Estação. Ainda antes de encerrarmos a hora, vêm aí os comerciais. Depois do sinal horário, voltamos para mais uma hora na Estação Diária.
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1: São estas algumas das notícias que vamos destacar na edição do dia do Diário da Estação. A Unidade Local de Saúde Viseu Dom Afonso recebeu um financiamento de 5 milhões de euros do PPR para melhorar a eficiência energética do Hospital Santo António, em Viseu. O Presidente da Câmara Municipal de Viseu afirmou que o Conselho perdeu 26 milhões de euros do Plano de Recuperação e Resiliência destinados à habitação por falta de planeamento e de projetos. A FICA Castro Beir vai este ano decorrer entre os dias 17 e 20 de setembro, com 4 dias de programação cheios de música e dedicados às tradições agrícolas, à economia local e ao património cultural do concelho. A 43ª...
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0: Cinco horas. 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
4: 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Cerca de 50 estudantes de medicina vão desenvolver, a partir de segunda-feira, ações de formação, educação e sensibilização para a saúde junto da população de São Pedro do Sul, através do projeto Medicina Vai. Promovida pela Associação de Estudantes da Faculdade de Medicina do Porto, em parceria com o município de São Pedro do Sul, a iniciativa vai acontecer entre 7 e 11 de setembro, com particular atenção às comunidades mais isoladas e às pessoas com maiores dificuldades no acesso aos cuidados de saúde. Os estudantes vão percorrer freguesias e uniões de freguesias de concelho através de ações porta a porta e rastreios, incluindo avaliações de glicemia e tensão arterial, visitas domiciliárias e iniciativas sobre saúde física e mental. Destaque no último dia, 11 de setembro, para o Hospital dos Pequeninos, que vai decorrer no Parque das Nogueiras e destinado às crianças, pensado para ajudar a reduzir o medo que tem associado aos cuidados de saúde. A Unidade Local de Saúde de Viseu Dom Afonso recebeu um financiamento de 5 milhões de euros do Plano de Recuperação e Resiliência destinado a melhorar a eficiência energética do Hospital de Santo António, em Viseu. O investimento total ultrapassou os 6 milhões e meio de euros, sendo a diferença suportada por fundos da instituição. As obras incluíram a instalação de um sistema de trigeração para a produção de frio, calor e eletricidade, a substituição de equipamentos como chillers, caldeiras e unidades de tratamento de ar, além da troca da iluminação exterior, que é agora em tecnologia LED, foram também modernizados os equipamentos hidráulicos. Com estas intervenções, o Hospital de Viseu passou de uma classificação energética B para A, reduzindo o consumo de água em cerca de 62% e diminuindo também a fatura energética. O Hospital de Viseu sublinha que este projeto reforça o compromisso com o conforto e o bem-estar dos utentes, profissionais e visitantes. O Ministério da Agricultura vai atribuir 10 milhões de euros para apoiar prejuízos em explorações agrícolas causados pelos incêndios que atingiram no verão os concelhos de Vozela e Valpaços. O Vozela Fogo começou a 2 de julho, esteve ativo até dia 7, chegando ainda a Oliveira de Frades e Tondela, no distrito de Viseu, e a Severo de Vogue e Águeda, no distrito de Aveiro, afetou 12 freguesias. O despacho assinado pelo ministro José Manuel Fernandes reconhece os fogos como catástrofe natural. O apoio em subvenção não reembolsável cobre 100% das despesas até 10 mil euros. Acima desse valor, a comparticipação é de 80% para quem tem seguro agrícola e 50% dos restantes casos. Cada beneficiário só pode apresentar uma candidatura em período ainda por definir. A Câmara de Viseu aprovou o lançamento de concursos para a requalificação de 3 escolas de concelho, num investimento total de cerca de 1,9 milhões de euros, suportado pelo Orçamento Municipal. Previstas obras para a Escola Básica Rolando de Oliveira, em Abraveses, com custo de 807 mil euros, ainda o Jardim de Infância de Rio de Loba, orçado em 409 mil, e a Escola Básica e Jardim de Infância Aquilino Ribeiro, em Viseu, com uma obra estimada em 673 mil euros. O presidente da Câmara, João Azevedo, adiantou que estão também a decorrer pequenas obras de reabilitação noutros estabelecimentos de ensino do Conselho de Viseu. O autarca referiu ainda que estão em conclusão as obras das escolas Azeredo, Perdigão e Dom Duarte, financiadas pelo PRR, num investimento de 7,6 milhões de euros. No total, os investimentos em equipamentos escolares previstos para o atual mandato devem atingir, segundo o autarca, cerca de 15 milhões de euros. Viseu vai ter este ano letivo cerca de 13 mil alunos entre o pré-escolar e o ensino profissional. 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
3: 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Previsão do estado do tempo para as próximas 24 horas. O Instituto Português do Mar e da Atmosfera está a prever para o distrito de Viseu céu pouco nublado ou limpo, com vento fraco, superando fraco a moderado nas terras altas do norte e centro do país. O IPMA está ainda a prever uma pequena descida da temperatura mínima no interior, em especial nas regiões norte e centro, com mercúrio dos termómetros a chegar aos 32 graus de máxima e a mínima a registrar durante a noite valores perto dos 18 graus no distrito de Viseu.
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0: Para recuperarmos grandes músicas, estão aí clássicos da Estação, em 96.8. 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
2: Angela Faria da Cunha. Som de abertura é mais um espaço de emissão na Estação Diária. Começamos com Super Malha Tuga e para que possamos prosseguir nesta edição supernova. Nos próximos minutos há mais música na Estação Oficial de Viseu. Fiquem bem.
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1: Estamos de regresso à hora. Temos aí mais informação relativa às diferentes bandas que vamos rodando na Estação Diária. Soltas da Estação em 96.8 FM. Até já.
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0: 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Boa noite. Atualizamos os principais títulos do desporto, informação que vai para o ar logo a seguir ao bloco dos comerciais. Estaremos de novo convosco para avançarmos para a segunda meia hora desta emissão.
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6: São estes alguns dos temas que vamos desenvolver no desporto da Estação Diária. As 5 equipas do Distrito de Viseu em ação na segunda eliminatória da Taça de Portugal de Futebol já têm dia e hora para os respectivos jogos. O castrense Marco Menezes está na Turquia integrado na comitiva que vai representar Portugal no Campeonato de Europa de Natação Adaptada WPS 2026. O São Martinho de Mouros e o ABC de Nelas já têm adversários e calendário para a nova temporada na 3ª Divisão Nacional de Futsal, que arranca a 19 de setembro. Os Ouriços de Viseu conquistaram os títulos de campeões regionais da Liga Modern Padel, garantindo a qualificação para a fase final nacional da competição, marcada para novembro no Porto. Agora é só ficarem atentos ao desenvolvimento destes e outros temas no desporto da Estação Diária.
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4: O Tondela já conhece os dias e horários dos jogos entre a 6ª e a 12ª jornada da Liga 2 de Futebol, com 7 partidas calendarizadas até o final de novembro. Na 6ª jornada, os Auriverdes jogam em Portimão no dia 12 de setembro, um sábado às 11 da manhã. Na jornada seguinte, recebe o Torriense, vai ser também ao sábado, 10 de outubro, às 11 horas. Na 8ª jornada, a equipa orientada por Ricardo Costa vai visitar o IFS, que é orientado por Sérgio Fonseca, vai ser a 25 de outubro, um domingo, às 11 da manhã. Na 9ª jornada, o Tondela recebe o Felgueiras, numa sexta-feira, 30 de outubro, às 6 da tarde. Na ronda seguinte, os Auriverdes deslocam-se a Alcochete, onde vão defrontar o Sporting B, no dia 8 de novembro, um domingo, às 18 horas. A 11ª jornada coloca o Tondela frente ao Farense, no estádio João Cardoso, vai ser um domingo, 15 de novembro, 13:30 da tarde. Por fim, na 12ª jornada, deslocação a Chaves, no sábado, 28 de novembro, às 14 horas. Esta calendarização tem em conta os compromissos europeus do Torriense e também as paragens internacionais que estão previstas após as jornadas 7 e 11. O Tondela já conhece os dias e horários dos jogos entre a 6ª e a 12ª jornada da Liga 2 de Futebol, com 7 partidas calendarizadas até o final de novembro. Na 6ª jornada, os Auriverdes jogam em Portimão no dia 12 de setembro, um sábado às 11 da manhã. Na jornada seguinte, recebe o Torriense, vai ser também ao sábado, 10 de outubro, às 11 horas. Na 8ª jornada, a equipa orientada por Ricardo Costa vai visitar o IFS, que é orientado por Sérgio Fonseca, vai ser a 25 de outubro, um domingo, às 11 da manhã. Na 9ª jornada, o Tondela recebe o Felgueiras, numa sexta-feira, 30 de outubro, às 6 da tarde. Na ronda seguinte, os Auriverdes deslocam-se a Alcochete, onde vão defrontar o Sporting B, no dia 8 de novembro, um domingo, às 18 horas. A 11ª jornada coloca o Tondela frente ao Farense, no estádio João Cardoso, vai ser um domingo, 15 de novembro, 13:30 da tarde. Por fim, na 12ª jornada, deslocação a Chaves, no sábado, 28 de novembro, às 14 horas. Esta calendarização tem em conta os compromissos europeus do Torriense e também as paragens internacionais que estão previstas após as jornadas 7 e 11. O castrense Marco Menezes está na Turquia, integrado na comitiva que representa Portugal no Campeonato Europa de Natação Adaptada. O europeu decorre até 13 de setembro na cidade de Kocaeli. O atleta castrense, que compete na classe S11, entra em ação na segunda-feira para nadar durante amanhã as eliminatórias dos 50 metros livres. Se passar à final, a prova vai ser durante a tarde. Na quarta-feira vai participar diretamente na prova da final dos 400 metros e termina a participação no dia 11 de setembro, primeiro com as eliminatórias dos 100 metros livres durante amanhã e, se for apurado, nada à final durante a tarde. As 5 equipas do Distrito de Viseu, que vão estar em ação na segunda eliminatória da Taça de Portugal de Futebol, já têm dia e hora para os respectivos jogos, numa ronda que conta já com os emblemas da Liga 2, além de formações da Liga 3, Campeonato de Portugal e divisões distritais. O Castro Daire vai receber o Portimonense da Liga 2, no sábado, dia 19, às 14 horas, do Complexo Desportivo de Castro Daire. No domingo, dia 20, às 3 da tarde, jogam-se os restantes encontros. O Mortágua recebe o Leça, da Liga 3, no campo da Gandarada. O Cifeis vai jogar em casa frente ao Leixões, da Liga 2, no estádio municipal Cerveira Pinto. E o Lamelas recebe os Açorianos do Santo António, no campo Padre José Tavares. Já o Tondela, da Liga 2, tem uma longa viagem até o Algarve, onde vai defrontar o Imortal, a equipa do Campeonato de Portugal. O Académico Viseu da Primeira Liga vai estar em prova apenas na terceira eliminatória da Taça de Portugal.
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5: 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Previsão do estado do tempo para as próximas 24 horas. O Instituto Português do Mar e da Atmosfera está a prever para o Distrito de Viseu céu pouco nublado ou limpo com vento fraco, superando fraco a moderado nas terras altas do norte e centro do país. O ITMA está ainda a prever uma pequena descida da temperatura mínima no interior, em especial nas regiões norte e centro, com o mercúrio dos termómetros a chegar aos 32 graus de máxima e a mínima a registrar durante a noite valores perto dos 18 graus no Distrito de Viseu.
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0: Olá, viva! Está aí mais um início de emissão na Estação Diária. José Alberto Ribeiro, na Estação Diária. 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
1: Boa noite. Voltámos à música em direção aos super clássicos. Recorda aí a frequência 96.8, ou se preferires, podes ainda seguir-nos no site oficial da Estação Diária, facebook.com/estaçãodiária. Deixa lá o teu like.
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0: Boa noite.
1: Cumprimos mais uma hora de emissão. Está aí a altura de revelarmos os principais títulos do Diário da Estação. Tudo apostos para que possamos saber as novidades que irão ter desenvolvimento logo após o sinal horário. Não percam as notícias. Prometemos regressar em força. Fiquem bem.

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0: São estas algumas das notícias que vamos destacar na edição do dia do Diário da Estação. A Unidade Local de Saúde Viseu Dom Afonso recebeu um financiamento de 5 milhões de euros do PPR para melhorar a eficiência energética do Hospital São Titónio, em Viseu. O Presidente da Câmara Municipal de Viseu afirmou que o Conselho perdeu 26 milhões de euros no Plano de Recuperação e Resiliência destinados à habitação por falta de planeamento e de projetos. A FICA Castro Daire vai este ano decorrer entre os dias 17 e 20 de setembro com 4 dias de programação cheios de música e dedicados às tradições agrícolas, à economia local e ao património cultural do Conselho. A 43ª Meia Maratona de Viseu realiza-se no dia 20 de setembro com partida e chegada no Complexo Esportivo do Fontelo. Agora é só ficarem atentos ao desenvolvimento destes e outros temas no Diário da Estação. 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
3: 6 horas.
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5: Cerca de 50 estudantes de medicina vão desenvolver, a partir de segunda-feira, ações de formação, educação e sensibilização para a saúde junto da população de São Pedro do Sul, através do projeto Medicina Vai. Promovida pela Associação de Estudantes da Faculdade de Medicina do Porto, em parceria com o município de São Pedro do Sul, a iniciativa vai acontecer entre 7 e 11 de setembro, com particular atenção às comunidades mais isoladas e às pessoas com maiores dificuldades no acesso aos cuidados de saúde. Os estudantes vão percorrer freguesias e uniões de freguesias de concelho através de ações porta a porta e rastreios, incluindo avaliações de glicemia e tensão arterial, visitas domiciliárias e iniciativas sobre saúde física e mental. Destaque no último dia, 11 de setembro, para o Hospital dos Pequeninos, que vai decorrer no Parque das Nogueiras e destinado às crianças, pensado para ajudar a reduzir o medo que tem associado aos cuidados de saúde. A Unidade Local de Saúde de Viseu Dom Afonso recebeu um financiamento de 5 milhões de euros do Plano de Recuperação e Resiliência destinado a melhorar a eficiência energética do Hospital de São Teotónio, em Viseu. O investimento total ultrapassou os 6 milhões e meio de euros, sendo a diferença suportada por fundos da instituição. As obras incluíram a instalação de um sistema de trigeração para a produção de frio, calor e eletricidade, a substituição de equipamentos como chillers, caldeiras e unidades de tratamento de ar, além da troca da iluminação exterior, que é agora em tecnologia LED, foram também modernizados os equipamentos hidráulicos. Com estas intervenções, o Hospital de Viseu passou de uma classificação energética B para A, reduzindo o consumo de água em cerca de 62% e diminuindo também a fatura energética. O Hospital de Viseu sublinha que este projeto reforça o compromisso com o conforto e o bem-estar dos utentes, profissionais e visitantes. O Ministério da Agricultura vai atribuir 10 milhões de euros para apoiar prejuízos em explorações agrícolas causados pelos incêndios que atingiram no verão os concelhos de Vozela e Valpaços. Vozela. Fogo começou a 2 de julho, esteve ativo até dia 7, chegando ainda a Oliveira de Frades e Tondela, no distrito de Viseu, e a Severo de Vogue e Águeda, no distrito de Aveiro, afetou 12 freguesias. O despacho assinado pelo ministro José Manuel Fernandes reconhece os fogos como catástrofe natural. O apoio em subvenção não reembolsável cobre 100% de despesas até 10 mil euros. Acima desse valor, a comparticipação é de 80% para quem tem seguro agrícola e 50% dos restantes casos. Cada beneficiário só pode apresentar uma candidatura em período ainda por definir. A Câmara de Viseu aprovou o lançamento de concursos para a requalificação de 3 escolas de concelho, num investimento total de cerca de 1,9 milhões de euros, suportado pelo Orçamento Municipal. Previstas obras para a Escola Básica Rolando de Oliveira, em Abraveses, com custo de 807 mil euros, ainda o Jardim de Infância de Rio de Loba, orçado em 409 mil, e a Escola Básica e Jardim de Infância Aquilino Ribeiro, em Viseu, com uma obra estimada em 673 mil euros. O presidente da Câmara, João Azevedo, adiantou que estão também a decorrer pequenas obras de reabilitação noutros estabelecimentos de ensino do Conselho de Viseu. O autarca referiu ainda que estão em conclusão as obras das escolas Azeredo, Perdigão e Dom Duarte, financiadas pelo PRR, num investimento de 7,6 milhões de euros. No total, os investimentos em equipamentos escolares previstos para o atual mandato devem atingir, segundo o autarca, cerca de 15 milhões de euros. Viseu vai ter este ano letivo cerca de 13 mil alunos entre o pré-escolar e o ensino profissional. 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
6: 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Previsão do estado do tempo para as próximas 24 horas. O Instituto Português de Mar e da Atmosfera está a prever para o distrito de Viseu céu pouco nublado ou limpo, com vento fraco, superando fraco a moderado nas terras altas do norte e centro do país. O IPMA está ainda a prever uma pequena descida da temperatura mínima no interior, em especial nas regiões norte e centro, com mercúrio dos termómetros a chegar aos 32 graus de máxima e a mínima a registrar durante a noite valores perto dos 18 graus no distrito de Viseu.
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1: A rádio oficial de Viseu tem um espaço de 3 horas de emissão especialmente pensado para quem gosta do house e eletrónica. 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

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Para que nos próximos minutos possas ficar ligado na Estação Diária Rádio, escolhemos mais um super som que iremos recomendar já de seguida. Soltas da Estação.

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0: 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Boa noite. Quase em cima da meia hora para darmos espaço de emissão ao desporto na Estação Diária. Informação que vai para o ar logo a seguir aos destaques e ao bloco comercial na antena da Estação Oficial de Viseu. Até já.
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6: 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São estes alguns dos temas que vamos desenvolver no desporto da Estação Diária. As 5 equipas do Distrito de Viseu em ação na segunda eliminatória da Taça de Portugal de Futebol já têm dia e hora para os respectivos jogos. O castrense Marco Menezes está na Turquia integrado na comitiva que vai representar Portugal no Campeonato de Europa de Natação Adaptada WPS 2026. O São Martinho de Mouros e o ABC de Nela já têm adversários e calendário para a nova temporada na 3ª Divisão Nacional de Futsal que arranca a 19 de setembro. Os Ouriços de Viseu conquistaram os títulos de campeões regionais da Liga Modum Paddle, garantindo a qualificação para a fase final nacional da competição marcada para novembro no Porto. Agora é só ficarem atentos ao desenvolvimento destes e outros temas no desporto da Estação Diária.
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5: O Tondela já conhece os dias e horários dos jogos entre a 6ª e a 12ª jornada da Liga 2 de Futebol, com 7 partidas calendarizadas até o final de novembro. Na 6ª jornada, os Auriverdes jogam em Portimão no dia 12 de setembro, um sábado às 11 da manhã. Na jornada seguinte, recebe o Torriense, vai ser também ao sábado, 10 de outubro, às 11 horas. Na 8ª jornada, a equipa orientada por Ricardo Costa vai visitar o AFS, que é orientado por Sérgio Fonseca, vai ser a 25 de outubro, um domingo, às 11 da manhã. Na 9ª jornada, o Tondela recebe o Felgueiras, numa sexta-feira, 30 de outubro, às 6 da tarde. Na ronda seguinte, os Auriverdes deslocam-se a Alcochete, onde vão defrontar o Sporting B, no dia 8 de novembro, um domingo, às 18 horas. A 11ª jornada coloca o Tondela frente ao Farense, no estádio João Cardoso, vai ser um domingo, 15 de novembro, 13h30 da tarde. Por fim, na 12ª jornada, deslocação a Chaves, no sábado, 28 de novembro, às 14 horas. Esta calendarização tem em conta os compromissos europeus do Torriense e também as paragens internacionais que estão previstas após as jornadas 7 e 11. O Tondela já conhece os dias e horários dos jogos entre a 6ª e a 12ª jornada da Liga 2 de Futebol, com 7 partidas calendarizadas até o final de novembro. Na 6ª jornada, os Auriverdes jogam em Portimão no dia 12 de setembro, um sábado às 11 da manhã. Na jornada seguinte, recebe o Torriense, vai ser também ao sábado, 10 de outubro, às 11 horas. Na 8ª jornada, a equipa orientada por Ricardo Costa vai visitar o AFS, que é orientado por Sérgio Fonseca, vai ser a 25 de outubro, um domingo, às 11 da manhã. Na 9ª jornada, o Tondela recebe o Felgueiras, numa sexta-feira, 30 de outubro, às 6 da tarde. Na ronda seguinte, os Auriverdes deslocam-se a Alcochete, onde vão defrontar o Sporting B, no dia 8 de novembro, um domingo, às 18 horas. A 11ª jornada coloca o Tondela frente ao Farense, no estádio João Cardoso, vai ser um domingo, 15 de novembro, 13h30 da tarde. Por fim, na 12ª jornada, deslocação a Chaves, no sábado, 28 de novembro, às 14 horas. Esta calendarização tem em conta os compromissos europeus do Torriense e também as paragens internacionais que estão previstas após as jornadas 7 e 11. O castrense Marco Menezes está na Turquia, integrado na comitiva que representa Portugal no Campeonato Europa de Natação Adaptada. O europeu decorre até 13 de setembro na cidade de Kocaeli. O atleta castrense, que compete na classe S11, entra em ação na segunda-feira para nadar durante a manhã as eliminatórias dos 50 metros livres. Se passar à final, a prova vai ser durante a tarde. Na quarta-feira vai participar diretamente na prova da final dos 400 metros e termina a participação no dia 11 de setembro, primeiro com as eliminatórias dos 100 metros livres durante a manhã e, se for apurado, nada à final durante a tarde. As 5 equipas do Distrito de Viseu, que vão estar em ação na segunda eliminatória da Taça de Portugal de Futebol, já têm dia e hora para os respectivos jogos, numa ronda que conta já com os emblemas da Liga 2, além de formações da Liga 3, Campeonato de Portugal e divisões distritais. O Castrodeiro vai receber o Portimonense da Liga 2 no sábado, dia 19, às 14 horas, no Complexo Desportivo de Castrodeiro. No domingo, dia 20, às 3 da tarde, jogam-se os restantes encontros. O Mortágua recebe o Leste, da Liga 3, no Campo da Gandarada. O Cifeis vai jogar em casa frente ao Leixões, da Liga 2, no Estádio Municipal Cerveira Pinto. E o Lamelas recebe os Açorianos do Santo António, no Campo Padre José Tavares. Já o Tondela da Liga 2 tem uma longa viagem até o Algarve, onde vai defrontar o Imortal, a equipa do Campeonato de Portugal. O Académico Viseu da Primeira Liga vai estar em prova apenas na terceira eliminatória da Taça de Portugal.
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11: Previsão do estado do tempo para as próximas 24 horas.
12: O Instituto Português do Mar e da Atmosfera está a prever para o distrito de Viseu céu pouco nublado ou limpo, com vento fraco, superando fraco a moderado nas terras altas do norte e centro do país. O IPMA está ainda a prever uma pequena descida da temperatura mínima no interior, em especial nas regiões norte e centro, com mercúrio dos termómetros a chegar aos 32 graus de máxima e a mínima a registrar durante a noite valores perto dos 18 graus no distrito de Viseu.
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0: 1013. José Alberto Ribeiro. Muito bem, som de abertura em mais um espaço de emissão na Estação Diária. José Alberto Ribeiro, na Estação Diária. Temos aí mais informação relativa às diferentes bandas que vão rodando na Estação Diária, de segunda a domingo.
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2: Os melhores temas estão aí em 96.8. Nos próximos minutos, clássicos da estação para regressarmos alguns anos atrás. Fica bem, liga na Estação Diária.
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para dar por finalizado o último terço da hora. Ainda tempo para ficarmos por dentro dos principais destaques que iremos desenvolver à hora certa no Diário da Estação. Voltaremos para mais Superestação logo a seguir ao sinal horário e às notícias em 96.8. Fiquem muito bem, até já!

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0: 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São estas algumas das notícias que vamos destacar em edição do dia do Diário da Estação. A Unidade Local de Saúde Viseu Dom Afonso recebeu um financiamento de 5 milhões de euros do PPR para melhorar a eficiência energética do Hospital São Titónio, em Viseu. O Presidente da Câmara Municipal de Viseu afirmou que o Conselho perdeu 26 milhões de euros do Plano de Recuperação e Resiliência destinados à habitação por falta de planeamento e de projetos. A FICA Castro Daire vai este ano decorrer entre os dias 17 e 20 de setembro, com 4 dias de programação cheios de música e dedicados às tradições agrícolas, à economia local e ao património cultural do concelho. A 43ª Meia Maratona de Viseu realiza-se no dia 20 de setembro, com partida e chegada no Complexo Esportivo do Fontelo. Agora é só ficarem atentos ao desenvolvimento destes e outros temas no Diário da Estação.
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8: Cerca de 50 estudantes de medicina vão desenvolver, a partir de segunda-feira, ações de formação, educação e sensibilização para a saúde junto da população de São Pedro do Sul, através do projeto Medicina Vai. Promovida pela Associação de Estudantes da Faculdade de Medicina do Porto, em parceria com o município de São Pedro do Sul, a iniciativa vai acontecer entre 7 e 11 de setembro, com particular atenção às comunidades mais isoladas e às pessoas com maiores dificuldades no acesso aos cuidados de saúde. Os estudantes vão percorrer freguesias e uniões de freguesias de concelho através de ações porta a porta e rastreios, incluindo avaliações de glicemia e tensão arterial, visitas domiciliárias e iniciativas sobre saúde física e mental. Destaque no último dia, 11 de setembro, para o Hospital dos Pequeninos, que vai decorrer no Parque das Nogueiras e destinado às crianças, pensado para ajudar a reduzir o medo que tem associado aos cuidados de saúde. A Unidade Local de Saúde de Viseu de Lafões recebeu um financiamento de 5 milhões de euros do Plano de Recuperação e Resiliência destinado a melhorar a eficiência energética do Hospital de Santo Eutónio, em Viseu. O investimento total ultrapassou os 6 milhões e meio de euros, sendo a diferença suportada por fundos da instituição. As obras incluíram a instalação de um sistema de trigeração para a produção de frio, calor e eletricidade, a substituição de equipamentos como chillers, caldeiras e unidades de tratamento de ar, além da troca da iluminação exterior, que é agora em tecnologia LED, foram também modernizados os equipamentos hidráulicos. Com estas intervenções, o Hospital de Viseu passou de uma classificação energética B para A, reduzindo o consumo de água em cerca de 62% e diminuindo também a fatura energética. O Hospital de Viseu sublinha que este projeto reforça o compromisso com o conforto e o bem-estar dos utentes, profissionais e visitantes. O Ministério da Agricultura vai atribuir-se 10 milhões de euros para apoiar prejuízos em explorações agrícolas causados pelos incêndios que atingiram no verão os concelhos de Vozela e Valpaços. Em Vozela, o fogo começou a 2 de julho, esteve ativo até dia 7, chegando ainda a Oliveira de Frades e Tondela, no distrito de Viseu, e a Severo de Vogue e Águeda, no distrito de Aveiro, afetou 12 freguesias. O despacho assinado pelo ministro José Manuel Fernandes reconhece os fogos como catástrofe natural. O apoio em subvenção não reembolsável cobre 100% das despesas até 10 mil euros. Acima desse valor, a comparticipação é de 80% para quem tem seguro agrícola e 50% dos restantes casos. Cada beneficiário só pode apresentar uma candidatura em período ainda por definir. A Câmara de Viseu aprovou o lançamento de concursos para a requalificação de 3 escolas de concelho, num investimento total de cerca de 1,9 milhões de euros, suportado pelo Orçamento Municipal. Previstas obras para a Escola Básica Rolando de Oliveira e Abraveses, com um custo de 807 mil euros, ainda o Jardim de Infância de Rio de Loba, orçado em 409 mil, e a Escola Básica e Jardim de Infância Aquilino Ribeiro, em Viseu, com uma obra estimada em 673 mil euros. O presidente da Câmara, João Azevedo, adiantou que estão também a decorrer pequenas obras de reabilitação noutros estabelecimentos de ensino do Conselho de Viseu. O autarca referiu ainda que estão em conclusão as obras das escolas Azeredo, Perdigão e Dom Duarte, financiadas pelo PRR, num investimento de 7,6 milhões de euros. No total, os investimentos em equipamentos escolares previstos para o atual mandato deverão atingir, segundo o autarca, cerca de 15 milhões de euros. Viseu vai ter este ano letivo cerca de 13 mil alunos entre o pré-escolar e o ensino profissional. Toda a informação atualizada em estaçãodiariojornal.sapo.pt, as notícias também no site da Estação Diário Rádio em 968.fm.
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9: 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Previsão do estado do tempo para as próximas 24 horas. O Instituto Português do Mar e da Atmosfera está a prever para o distrito de Viseu céu pouco nublado ou limpo com vento fraco, superando fraco a moderado nas terras altas do norte e centro do país. O IPMA está ainda a prever uma pequena descida da temperatura mínima no interior, em especial nas regiões norte e centro, com mercúrio dos termómetros a chegar aos 32 graus de máxima e a mínima a registrar durante a noite valores perto dos 18 graus no distrito de Viseu.
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11: 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Bom dia. 710, Carlos Manuel Costa. Bem-vindos a mais uma grande hora na Estação Diária, Estação Oficial de Viseu. Carlos Manuel Costa, na Estação Diária. Superestação com o som nacional sempre na abertura de cada hora. E para continuarmos em bom ritmo, Supernova, nos próximos minutos. De segunda a domingo.
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1: Hora de ponta na estação diária. Esta é a hora em que procuramos dar a conhecer os momentos de maior congestionamento no centro da cidade de Viseu e ainda damos conta dos pontos de maior concentração de veículos automóveis no perímetro urbano da cidade. GPS da estação diária a funcionar. Se a ideia for evitar filas de trânsito, tome atenção às saídas no sentido ascendente na rotunda da Quinta do Galo, onde existe uma grande probabilidade de marcha lenta. Na circunvalação, quem vem do McDonald's e faz o trajeto entre a rotunda Paulo VI e a rotunda de Nelas em direção ao Palácio do Gelo, preste atenção porque o trânsito poderá obrigá-lo a circular com alguma dificuldade. Ainda na circunvalação de Viseu, itinerário que faz a ligação à rotunda junto à Casa de Saúde, é muito vulgar o trânsito apresentar condicionamento e obrigar a velocidade moderada. Atenção às viaturas que estejam a percorrer o circuito descendente na zona do Fontelo, rotunda da Feira Semanal, em direção à Quinta Agrária e à Radial de Santiago. É muito possível que o tráfego automóvel se mova com limitações. A esta hora estamos a dar informação do trânsito que se move na cidade de Viseu. 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
1: Carlos Manuel Costa.
0: FM. Bem-vindos à contagem mais nacional, top da estação. Abrimos a hora com Fora da Caixa em 968.fm. Está pronta mais uma grande malha, super tuga da estação oficial de Viseu. 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

0: Costa. Para já deixámos o Som Nacional abrir a hora. Vamos seguir em frente com mais um tema em destaque. Carlos Manuel Costa, na Estação Diária. 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
1: 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Portugal às 7, top nacional na estação oficial de Viseu. Está na hora das grandes músicas fazerem uma pausa na estação diária. E para seguirmos em frente, mais um bloco de informação desportivo em 96.80. Volto já a seguir. Até já.
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1: São estes alguns dos temas que vamos desenvolver no Desporto da Estação Diária. As 5 equipas do Distrito de Viseu em ação na segunda eliminatória da Taça de Portugal de Futebol já têm dia e hora para os respectivos jogos. O castrense Marco Menezes está na Turquia integrado na comitiva que vai representar Portugal no Campeonato de Europa de Natação Adaptada WPS 2026. O São Martinho de Mouros e o ABC de Nela já têm adversários e calendário para a nova temporada na 3ª Divisão Nacional de Futsal, que arranca a 19 de setembro. Os Ouriços de Viseu conquistaram os títulos de campeões regionais da Liga Modum Padel, garantindo a qualificação para a fase final nacional da competição, marcada para novembro no Porto. Agora é só ficarem atentos ao desenvolvimento destes e outros temas no Desporto da Estação Diária. 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
3: 7h30. Está de volta à informação desportiva.
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5: O Tondela já conhece os dias e horários dos jogos entre a 6ª e a 12ª jornada da Liga 2 de Futebol, com 7 partidas calendarizadas até o final de novembro. Na 6ª jornada, os Auriverdes jogam em Portimão, no dia 12 de setembro, um sábado às 11 da manhã. Na jornada seguinte, recebe o Torriense, vai ser também um sábado, 10 de outubro, às 11 horas. Na 8ª jornada, a equipa orientada por Ricardo Costa vai visitar o IFS, que é orientado por Sérgio Fonseca, vai ser a 25 de outubro, um domingo, às 11 da manhã. Na 9ª jornada, o Tondela recebe o Felgueiras, numa sexta-feira, 30 de outubro, às 6 da tarde. Na ronda seguinte, os Oriverdes deslocam-se a Alcochete, onde vão defrontar o Sporting B, no dia 8 de novembro, um domingo, às 18 horas. A 11ª jornada coloca o Tondela frente ao Farense, no estádio João Cardoso, vai ser um domingo, 15 de novembro, 13h30 da tarde. Por fim, na 12ª jornada, deslocação a Chaves, no sábado, 28 de novembro, às 14 horas. Esta calendarização tem em conta os compromissos europeus do Torriense e também as paragens internacionais que estão previstas após as jornadas 7 e 11. O Tondela já conhece os dias e horários dos jogos entre a 6ª e a 12ª jornada da Liga 2 de Futebol, com 7 partidas calendarizadas até o final de novembro. Na 6ª jornada, os Auriverdes jogam em Portimão, no dia 12 de setembro, um sábado às 11 da manhã. Na jornada seguinte, recebe o Torriense, vai ser também um sábado, 10 de outubro, às 11 horas. Na 8ª jornada, a equipa orientada por Ricardo Costa vai visitar o IFS, que é orientado por Sérgio Fonseca, vai ser a 25 de outubro, um domingo, às 11 da manhã. Na 9ª jornada, o Tondela recebe o Felgueiras, numa sexta-feira, 30 de outubro, às 6 da tarde. Na ronda seguinte, os Oriverdes deslocam-se a Alcochete, onde vão defrontar o Sporting B, no dia 8 de novembro, um domingo, às 18 horas. A 11ª jornada coloca o Tondela frente ao Farense, no estádio João Cardoso, vai ser um domingo, 15 de novembro, 13h30 da tarde. Por fim, na 12ª jornada, deslocação a Chaves, no sábado, 28 de novembro, às 14 horas. Esta calendarização tem em conta os compromissos europeus do Torriense e também as paragens internacionais que estão previstas após as jornadas 7 e 11. O castrense Marco Menezes está na Turquia, integrado na comitiva que representa Portugal no Campeonato Europa de Natação Adaptada. O europeu decorre até 13 de setembro na cidade de Kocaeli. O atleta castrense, que compete na classe S11, entra em ação na segunda-feira para nadar durante amanhã as eliminatórias dos 50 metros livres. Se passar à final, a prova vai ser durante a tarde. Na quarta-feira vai participar diretamente na prova da final dos 400 metros e termina a participação no dia 11 de setembro, primeiro com as eliminatórias dos 100 metros livres durante amanhã e, se for apurado, nada à final durante a tarde. As 5 equipas do Distrito de Viseu, que vão estar em ação na segunda eliminatória da Taça de Portugal de Futebol, já têm dia e hora para os respectivos jogos, numa ronda que conta já com os emblemas da Liga 2, além de formações da Liga 3, Campeonato de Portugal e divisões distritais. O Castro Daire vai receber o Portimonense da Liga 2 no sábado, dia 19, às 14 horas, do Complexo Desportivo de Castro Daire. No domingo, dia 20, às 3 da tarde, jogam-se os restantes encontros. O Mortágua recebe o Leça, da Liga 3, no campo da Gandarada. O Cifeis vai jogar em casa frente ao Leixões, da Liga 2, no Estádio Municipal Cerveira Pinto. E o Lamelas recebe os Açorianos do Santo António, no campo Padre José Tavares. Já o Tondela, da Liga 2, tem uma longa viagem até o Algarve, onde vai defrontar o Imortal, a equipa do Campeonato de Portugal. O Académico Viseu da Primeira Liga vai estar em prova apenas na terceira eliminatória da Taça de Portugal.
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9: Previsão do estado do tempo para as próximas 24 horas.
10: O Instituto Português do Mar e da Atmosfera está a prever para o distrito de Viseu céu pouco nublado ou limpo, com vento fraco, superando fraco a moderado nas terras altas do norte e centro do país. O IPMA está ainda a prever uma pequena descida da temperatura mínima no interior, em especial nas regiões norte e centro, com o mercúrio dos termómetros a chegar aos 32 graus de máxima e a mínima a registrar durante a noite valores perto dos 18 graus no distrito de Viseu.
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15: Olá pessoal, bem-vindos ao QI Business Secrets.
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1: Para cá estamos nós na hora de ponta na estação diária. Este é o período em que damos a conhecer alguns dos principais constrangimentos nas zonas de mais tráfego para quem se aproxima via automóvel da cidade de Viseu. Quem vem via SAT.

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1: 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Bem-vindos a mais uma sessão Portugal às 7. Está já alinhada mais uma super tuga e para seguirmos em frente com mais uma grande hora de rádio, mais uma super malha na estação diária. Até já. 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
2: Está aí a altura de revelarmos os principais títulos do Diário da Estação. Tudo a postos para que possamos saber as novidades que irão ter desenvolvimento logo após o sinal horário. Contem connosco na próxima hora. Prometemos regressar em força. Fiquem bem.
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16: Cerca de 50 estudantes de medicina vão desenvolver, a partir de segunda-feira, ações de formação, educação e sensibilização para a saúde junto da população de São Pedro do Sul, através do projeto Medicina Vai. Promovida pela Associação de Estudantes da Faculdade de Medicina do Porto, em parceria com o município de São Pedro do Sul, a iniciativa vai acontecer entre 7 e 11 de setembro, com particular atenção às comunidades mais isoladas e às pessoas com maiores dificuldades no acesso aos cuidados de saúde. Os estudantes vão percorrer freguesias e uniões de freguesias de concelho através de ações porta a porta e rastreios, incluindo avaliações de glicemia e tensão arterial, visitas domiciliárias e iniciativas sobre saúde física e mental. Destaque no último dia, 11 de setembro, para o Hospital dos Pequeninos, que vai decorrer no Parque das Nogueiras e destinado às crianças, pensado para ajudar a reduzir o medo que tem associado aos cuidados de saúde. A Unidade Local de Saúde de Viseu de Lafões recebeu um financiamento de 5 milhões de euros do Plano de Recuperação e Resiliência destinado a melhorar a eficiência energética do Hospital de Santo Eutónio, em Viseu. O investimento total ultrapassou os 6,5 milhões de euros, sendo a diferença suportada por fundos da instituição. As obras incluíram a instalação de um sistema de trigeração para a produção de frio, calor e eletricidade, a substituição de equipamentos como chillers, caldeiras e unidades de tratamento de ar, além da troca da iluminação exterior, que é agora em tecnologia LED, foram também modernizados os equipamentos hidráulicos. Com estas intervenções, o Hospital de Viseu passou de uma classificação energética B para A, reduzindo o consumo de água em cerca de 62% e diminuindo também a fatura energética. O Hospital de Viseu sublinha que este projeto reforça o compromisso com o conforto e o bem-estar dos utentes, profissionais e visitantes. O Ministério da Agricultura vai atribuir-se 10 milhões de euros para apoiar prejuízos em explorações agrícolas causados pelos incêndios que atingiram no verão os concelhos de Vozela e Valpaços. Em Vozela, o fogo começou a 2 de julho, esteve ativo até dia 7, chegando ainda a Oliveira de Frades e Tondela, no distrito de Viseu, e a Severo de Vogue e Águeda, no distrito de Aveiro, afetou 12 freguesias. O despacho assinado pelo ministro José Manuel Fernandes reconhece os fogos como catástrofe natural. O apoio em subvenção não reembolsável cobre 100% de despesas até 10 mil euros. Acima desse valor, a comparticipação é de 80% para quem tem seguro agrícola e 50% dos restantes casos. Cada beneficiário só pode apresentar uma candidatura em período ainda por definir. A Câmara de Viseu aprovou o lançamento de concursos para a requalificação de 3 escolas de concelho, num investimento total de cerca de 1,9 milhões de euros, suportado pelo Orçamento Municipal. Previstas obras para a Escola Básica Rolando de Oliveira, em Abraveses, com um custo de 807 mil euros, ainda o Jardim de Infância de Rio de Loba, orçado em 409 mil, e a Escola Básica e Jardim de Infância Aquilino Ribeiro, em Viseu, com uma obra estimada em 673 mil euros. O presidente da Câmara, João Azevedo, adiantou que estão também a decorrer pequenas obras de reabilitação noutros estabelecimentos de ensino do Conselho de Viseu. O autarca referiu ainda que estão em conclusão as obras das escolas Azeredo, Perdigão e Dom Duarte, financiadas pelo PRR, num investimento de 7,6 milhões de euros. No total, os investimentos em equipamentos escolares previstos para o atual mandato deverão atingir, segundo o autarca, cerca de 15 milhões de euros. Viseu vai ter este ano letivo cerca de 13 mil alunos entre o pré-escolar e o ensino profissional. 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
0: 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Previsão do estado do tempo para as próximas 24 horas. O Instituto Português do Mar e da Atmosfera está a prever para o distrito de Viseu céu pouco nublado ou limpo, com vento fraco, soprando fraco a moderado nas terras altas do norte e centro do país. O IPMA está ainda a prever uma pequena descida da temperatura mínima no interior, em especial nas regiões norte e centro, com mercúrio dos termómetros a chegar aos 32 graus de máxima e a mínima a registrar durante a noite valores perto dos 18 graus no distrito de Viseu.
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21: Muito bem, som de abertura em mais um espaço de emissão na Estação Diária.
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21: Estão aí os primeiros sons que fazem parte da abertura desta hora. Começamos com Super Malha Tuga, acrescentamos Supernova.
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2: Regresso à ligação em trânsito para fazer mais um ponto de ordem na circulação automóvel em Viseu. Lembramos que estamos na rubrica em hora de ponta e que é no centro da cidade que o tráfego aumenta substancialmente. Se o destino que percorre tem direção à zona oeste da cidade, ou seja, ligação à localidade de Vilmoinhos, irá provavelmente ter de perder mais alguns minutos porque é costume o acumular de veículos automóveis que percorrem o perímetro urbano da cidade. Se encontra perto da Fonte Luminosa, do Rossio, a forma mais indicada de sair do centro de Viseu será contornar a rotunda à esquerda, pela via que o vai levar até ao cruzamento com semáforos. Preste atenção que é obrigatório seguir em frente rumo à Avenida Alberto Sampaio. É comum que aqui o trânsito se apresente mais congestionado e até demorado, e que poderá levar alguns minutos a atravessar esta avenida, que termina junto à Praça Dom João I, mesmo ao lado do edifício dos Bombeiros Voluntários. Aqui irá cruzar com a Rua 21 de Agosto, o que também aumenta a probabilidade de marcha lenta. Na Rua Almirante Afonso Cerqueira, que o levará até à Praça Carlos Lopes, onde deverá prestar especial atenção ao tráfego que vem a descer à sua esquerda. 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
4: Olá, viva, está aí mais um início de emissão na Estação Diária. Primeira das músicas que destacamos, versão nacional para começarmos mais uma grande hora. Supernova é a malha escolhida para os próximos minutos em 96.8. Até já!
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0: 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Para escutares na próxima sequência que preparámos na playlist da Estação Diária, Soltas da Estação. E logo a seguir, vêm os temas que merecem relevo nos diferentes tops do mercado da música. Até já.
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1: Ainda antes de darmos um salto para os comerciais, fiquem a saber quais os títulos das notícias que fazem parte do Bloco de Informação do Desporto. Voltaremos de novo à antena logo a seguir às notícias. Até já.
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2: São estes alguns dos temas que vamos desenvolver no Desporto da Estação Diária. As 5 equipas do Distrito de Viseu em ação na segunda eliminatória da Taça de Portugal de Futebol já têm dia e hora para os respectivos jogos. O castrense Marco Menezes está na Turquia integrado na comitiva que vai representar Portugal no Campeonato de Europa de Natação Adaptada WPS 2026. O São Martinho de Mouros e o ABC de Nela já têm adversários e calendário para a nova temporada na 3ª Divisão Nacional de Futsal, que arranca a 19 de setembro. Os Ouriços de Viseu conquistaram os títulos de campeões regionais da Liga Modum Paddle, garantindo a qualificação para a fase final nacional da competição, marcada para novembro no Porto. Agora é só ficarem atentos ao desenvolvimento destes e outros temas no Desporto da Estação Diária. 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
3: O Tondela já conhece os dias e horários dos jogos entre a 6ª e a 12ª jornada da Liga 2 de Futebol, com 7 partidas calendarizadas até o final de novembro. Na 6ª jornada, os Auriverdes jogam em Portimão, no dia 12 de setembro, um sábado às 11 da manhã. Na jornada seguinte, recebe o Torriense, vai ser também um sábado, 10 de outubro, às 11 horas. Na 8ª jornada, a equipa orientada por Ricardo Costa vai visitar o IFS, que é orientado por Sérgio Fonseca, vai ser a 25 de outubro, um domingo, às 11 da manhã. Na 9ª jornada, o Tondela recebe o Felgueiras, numa sexta-feira, 30 de outubro, às 6 da tarde. Na ronda seguinte, os Auriverdes deslocam-se a Alcochete, onde vão defrontar o Sporting B, no dia 8 de novembro, um domingo, às 18 horas. A 11ª jornada coloca o Tondela frente ao Farense, no estádio João Cardoso, vai ser um domingo, 15 de novembro, 13h30 da tarde. Por fim, na 12ª jornada, deslocação a Chaves, no sábado, 28 de novembro, às 14 horas. Esta calendarização tem em conta os compromissos europeus do Torriense e também as paragens internacionais que estão previstas após as jornadas 7 e 11. O Tondela já conhece os dias e horários dos jogos entre a 6ª e a 12ª jornada da Liga 2 de Futebol, com 7 partidas calendarizadas até o final de novembro. Na 6ª jornada, os Auriverdes jogam em Portimão, no dia 12 de setembro, um sábado às 11 da manhã. Na jornada seguinte, recebe o Torriense, vai ser também um sábado, 10 de outubro, às 11 horas. Na 8ª jornada, a equipa orientada por Ricardo Costa vai visitar o IFS, que é orientado por Sérgio Fonseca, vai ser a 25 de outubro, um domingo, às 11 da manhã. Na 9ª jornada, o Tondela recebe o Felgueiras, numa sexta-feira, 30 de outubro, às 6 da tarde. Na ronda seguinte, os Auriverdes deslocam-se a Alcochete, onde vão defrontar o Sporting B, no dia 8 de novembro, um domingo, às 18 horas. A 11ª jornada coloca o Tondela frente ao Farense, no estádio João Cardoso, vai ser um domingo, 15 de novembro, 13h30 da tarde. Por fim, na 12ª jornada, deslocação a Chaves, no sábado, 28 de novembro, às 14 horas. Esta calendarização tem em conta os compromissos europeus do Torriense e também as paragens internacionais que estão previstas após as jornadas 7 e 11. O castrense Marco Menezes está na Turquia, integrado na comitiva que representa Portugal no Campeonato Europa de Natação Adaptada. O europeu decorre até 13 de setembro na cidade de Kocaeli. O atleta castrense, que compete na classe S11, entra em ação na segunda-feira para nadar durante amanhã as eliminatórias dos 50 metros livres. Se passar à final, a prova vai ser durante a tarde. Na quarta-feira vai participar diretamente na prova da final dos 400 metros e termina a participação no dia 11 de setembro, primeiro com as eliminatórias dos 100 metros livres durante amanhã e, se for apurado, nada à final durante a tarde. As 5 equipas do Distrito de Viseu, que vão estar em ação na segunda eliminatória da Taça de Portugal de Futebol, já têm dia e hora para os respectivos jogos, uma ronda que conta já com os emblemas da Liga 2, além de formações da Liga 3, Campeonato de Portugal e divisões distritais. O Castro Daire vai receber o Portimonense da Liga 2, no sábado, dia 19, às 14 horas, do Complexo Desportivo de Castro Daire. No domingo, dia 20, às 3 da tarde, jogam-se os restantes encontros. O Mortágua recebe o Leça, da Liga 3, no campo da Gandarada. O Cifeis vai jogar em casa frente ao Leixões, da Liga 2, no Estádio Municipal Cervera Pinto. E o Lamelas recebe os Açorianos do Santo António, no campo Padre José Tavares. Já o Tondela da Liga 2 tem uma longa viagem até o Algarve, onde vai defrontar o Imortal, a equipa do Campeonato de Portugal. O Académico Viseu da Primeira Liga vai estar em prova apenas na terceira eliminatória da Taça de Portugal.
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7: 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Previsão do estado do tempo para as próximas 24 horas. O Instituto Português do Mar e da Atmosfera está a prever para o distrito de Viseu céu pouco nublado ou limpo com vento fraco, superando fraco a moderado nas terras altas do norte e centro do país. O IPMA está ainda a prever uma pequena descida da temperatura mínima no interior, em especial nas regiões norte e centro, com mercúrio dos termómetros a chegar aos 32 graus de máxima e a mínima a registrar durante a noite valores perto dos 18 graus no distrito de Viseu.
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1: Voltamos para mais uma hora de ponta na estação diária. Em períodos de ponta, o centro da cidade fica sujeito a um volume de tráfego que torna a movimentação automóvel mais complicada. Se o seu destino é prosseguir na direção de Braveses, isto é, avançar no sentido da zona de saída mais a norte de Viseu, e se tiver de passar pelo Rossio, não é novidade que o trânsito costuma sofrer abrandamento, tendo em atenção que existem dois semáforos na Praça da República. Ultrapassando esta área de afunilamento de circulação automóvel, vai ter de descer a Avenida Dr. António José de Almeida e até ao cruzamento com a Rua Cepa Pinto, e a Rua 21 de Agosto terá duas vias de trânsito. É quase sempre complicada a mobilidade nesta descida. Mais à frente, a cerca de 200 metros, encontrará a rotunda mais próxima do Fórum Viseu. Atenção que as rotundas permitem uma maior mobilidade no trânsito. Seguindo em frente, terá de percorrer cerca de mais de 300 metros até encontrar a rotunda da Fonte Cibernética, uma das mais movimentadas e congestionadas da cidade. E a partir desta zona mais baixa da cidade de Viseu, é só seguir em frente e subir até ao cimo da Avenida da Europa. É mais uma hora de ponta na estação diária. É a hora de trânsito na cidade.
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0: Para vos darmos a saber as novidades do Diário da Estação, iremos convidar-vos para estarem atentos aos destaques que iremos ouvir já de seguida. Retomaremos a hora para partilhar o melhor da música em 9680. Até já!
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3: 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São estas algumas das notícias que vamos destacar na edição do dia do Diário da Estação. Cerca de 50 estudantes de medicina vão desenvolver a partir de segunda-feira ações de formação, educação e sensibilização para a saúde junto às populações de São Pedro do Sul através do projeto Medicina Vai. A Unidade Local de Saúde Viseu Dom Afões recebeu um financiamento de 5 milhões de euros do PPR para melhorar a eficiência energética do Hospital Santo António em Viseu. O Ministério da Agricultura vai atribuir 10 milhões de euros para apoiar prejuízos em explorações agrícolas causados pelos incêndios que atingiram este verão os concelhos de Vozela e de Valpaços. A Câmara de Viseu aprovou o lançamento de concursos para...
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7: 9 horas.
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7: Cerca de 50 estudantes de medicina vão desenvolver, a partir de segunda-feira, ações de formação, educação e sensibilização para a saúde junto da população de São Pedro do Sul, através do projeto Medicina Vai. Promovida pela Associação de Estudantes da Faculdade de Medicina do Porto, em parceria com o município de São Pedro do Sul, a iniciativa vai acontecer entre 7 e 11 de setembro, com particular atenção às comunidades mais isoladas e às pessoas com maiores dificuldades no acesso aos cuidados de saúde. Os estudantes vão percorrer freguesias e uniões de freguesias de concelho através de ações porta a porta e rastreios, incluindo avaliações de glicemia e tensão arterial, visitas domiciliárias e iniciativas sobre saúde física e mental. Destaque no último dia, 11 de setembro, para o Hospital dos Pequeninos, que vai decorrer no Parque das Nogueiras e destinado às crianças, pensado para ajudar a reduzir o medo que tem associado aos cuidados de saúde. A Unidade Local de Saúde de Viseu de Lafões recebeu um financiamento de 5 milhões de euros do Plano de Recuperação e Resiliência destinado a melhorar a eficiência energética do Hospital de São Teotónio, em Viseu. O investimento total ultrapassou os 6 milhões e meio de euros, sendo a diferença suportada por fundos da instituição. As obras incluíram a instalação de um sistema de trigeração para a produção de frio, calor e eletricidade, a substituição de equipamentos como chillers, caldeiras e unidades de tratamento de ar, além da troca da iluminação exterior, que é agora em tecnologia LED, foram também modernizados os equipamentos hidráulicos. Com estas intervenções, o Hospital de Viseu passou de uma classificação energética B para A, reduzindo o consumo de água em cerca de 62% e diminuindo também a fatura energética. O Hospital de Viseu sublinha que este projeto reforça o compromisso com o conforto e o bem-estar dos utentes, profissionais e visitantes. O Ministério da Agricultura vai atribuir 10 milhões de euros para apoiar prejuízos em explorações agrícolas causados pelos incêndios que atingiram no verão os concelhos de Vozela e Valpaços. Em Vozela, o fogo começou a 2 de julho, esteve ativo até dia 7, chegando ainda a Oliveira de Frades e Tondela, no distrito de Viseu, e a Severo de Vogue e Águeda, no distrito de Aveiro, afetou 12 freguesias. O despacho assinado pelo ministro José Manuel Fernandes reconhece os fogos como catástrofe natural. O apoio em subvenção não reembolsável cobre 100% de despesas até 10 mil euros. Acima desse valor, a comparticipação é de 80% para quem tem seguro agrícola e 50% dos restantes casos. Cada beneficiário só pode apresentar uma candidatura em período ainda por definir. A Câmara de Viseu aprovou o lançamento de concursos para a requalificação de 3 escolas de concelho, num investimento total de cerca de 1,9 milhões de euros, suportado pelo Orçamento Municipal. Previstas obras para a Escola Básica Rolando de Oliveira, em Abraveses, com um custo de 807 mil euros, ainda o Jardim de Infância de Rio de Loba, orçado em 409 mil, e a Escola Básica e Jardim de Infância Aquilino Ribeiro, em Viseu, com uma obra estimada em 673 mil euros. O Presidente da Câmara, João Azevedo, adiantou que estão também a decorrer pequenas obras de reabilitação noutros estabelecimentos de ensino do Conselho de Viseu. O autarca referiu ainda que estão em conclusão as obras das escolas Azeredo, Perdigão e Dom Duarte, financiadas pelo PRR, num investimento de 7,6 milhões de euros. No total, os investimentos em equipamentos escolares previstos para o atual mandato devem atingir, segundo o autarca, cerca de 15 milhões de euros. Viseu vai ter este ano letivo cerca de 13 mil alunos entre o pré-escolar e o ensino profissional. 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
11: Previsão do estado do tempo para as próximas 24 horas. O Instituto Português do Mar e da Atmosfera está a prever para o distrito de Viseu céu pouco nublado ou limpo, com vento fraco, superando fraco a moderado nas terras altas do norte e centro do país. O IPMA está ainda a prever uma pequena descida da temperatura mínima no interior, em especial nas regiões norte e centro, com mercúrio dos termómetros a chegar aos 32 graus de máxima e a mínima a registrar durante a noite valores perto dos 18 graus no distrito de Viseu.
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1: Hora de ponta na estação diária. Para fugir ao trânsito, recomendamos que privilegie o seu trajeto utilizando a circunvalação de Viseu. Em hora de ponta, o seu percurso de entrada na cidade é via Zona Oeste, isto é, pelo lado de quem sobe a Avenida Cidade de Aveiro, em direção à Rotunda Carlos Lopes, o tráfego é realmente condicionado. No entanto, se se encontrar no início da zona ascendente dos semáforos da Avenida Cidade de Aveiro, tem outra alternativa, que é virar à direita e contornar o Estádio dos Trambelos até chegar à Rotunda do Monte Belo e retomar a circunvalação. Mas se o objetivo for prosseguir até à Rotunda Paulo VI, quando chegar junto ao Hotel Monte Belo, ainda tem a possibilidade de poder virar à direita, fazer a rotunda à esquerda e seguir pela rua Dr. Álvaro Monteiro, junto ao Monte Pio, passar os semáforos, continuar em sentido ascendente até ao cimo da rua e virar à esquerda até apanhar de novo a circunvalação. Estamos em hora de ponta, na estação diária, estamos a dar a conhecer trajetos alternativos para quem pretende entrar na cidade de Viseu. Iremos regressar na próxima hora de ponta.
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2: Olá, esta é a frequência da Estação Diária. Chamamos a atenção para a primeira das músicas rodadas. Ouvimos Pluga da Estação, a Supernova é a malha que divulgamos nos minutos que se seguem. Fiquem bem.
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Na Estação Diária damos destaque a alguns dos temas mais ouvidos em 96.8. Soltas da Estação, para escutares na próxima sequência que preparámos na playlist da Estação Oficial de Viseu.

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2: Sigma, a dupla britânica formada pelos dois DJs Cameron e Joy. Já em tempo de universidade, esta dupla trabalhou em lojas de discos e promoção de eventos para fazerem face às despesas de estudante. Mas concluídos os estudos e lançados vários remixes, esta dupla fez de Sigma o seu projeto musical.
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1: É o desporto na Estação Diária. Prestem atenção aos destaques e ao bloco dos comerciais. Voltaremos de novo à antena para a segunda parte desta emissão Super Estação. Até já.
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2: São estes alguns dos temas que vamos desenvolver no desporto da Estação Diária. As 5 equipas do Distrito de Viseu em ação na segunda eliminatória da Taça de Portugal de Futebol já têm dia e hora para os respectivos jogos. O castrense Marco Menezes está na Turquia integrado na comitiva que vai representar Portugal no Campeonato de Europa de Natação Adaptada WPS 2026. O São Martinho de Mouros e o ABC de Nela já têm adversários e calendário para a nova temporada na 3ª Divisão Nacional de Futsal, que arranca a 19 de setembro. Os Ouriços de Viseu conquistaram os títulos de campeões regionais da Liga Modum Padel, garantindo a qualificação para a fase final nacional da competição, marcada para novembro no Porto. Agora é só ficarem atentos ao desenvolvimento destes e outros temas no desporto da Estação Diária. 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
4: O Tondela já conhece os dias e horários dos jogos entre a 6ª e a 12ª jornada da Liga 2 de Futebol, com 7 partidas calendarizadas até o final de novembro. Na 6ª jornada, os Auriverdes jogam em Portimão no dia 12 de setembro, um sábado às 11 da manhã. Na jornada seguinte, recebe o Torriense, vai ser também ao sábado, 10 de outubro, às 11 horas. Na 8ª jornada, a equipa orientada por Ricardo Costa vai visitar o AFS, que é orientado por Sérgio Fonseca, vai ser a 25 de outubro, um domingo, às 11 da manhã. Na 9ª jornada, o Tondela recebe o Felgueiras, numa sexta-feira, 30 de outubro, às 6 da tarde. Na ronda seguinte, os Auriverdes deslocam-se a Alcochete, onde vão defrontar o Sporting B, no dia 8 de novembro, um domingo, às 18 horas. A 11ª jornada coloca o Tondela frente ao Farense, no estádio João Cardoso, vai ser um domingo, 15 de novembro, 13h30 da tarde. Por fim, na 12ª jornada, deslocação a Chaves, no sábado, 28 de novembro, às 14 horas. Esta calendarização tem em conta os compromissos europeus do Torriense e também as paragens internacionais que estão previstas após as jornadas 7 e 11. O Tondela já conhece os dias e horários dos jogos entre a 6ª e a 12ª jornada da Liga 2 de Futebol, com 7 partidas calendarizadas até o final de novembro. Na 6ª jornada, os Auriverdes jogam em Portimão no dia 12 de setembro, um sábado às 11 da manhã. Na jornada seguinte, recebe o Torriense, vai ser também ao sábado, 10 de outubro, às 11 horas. Na 8ª jornada, a equipa orientada por Ricardo Costa vai visitar o AFS, que é orientado por Sérgio Fonseca, vai ser a 25 de outubro, um domingo, às 11 da manhã. Na 9ª jornada, o Tondela recebe o Felgueiras, numa sexta-feira, 30 de outubro, às 6 da tarde. Na ronda seguinte, os Auriverdes deslocam-se a Alcochete, onde vão defrontar o Sporting B, no dia 8 de novembro, um domingo, às 18 horas. A 11ª jornada coloca o Tondela frente ao Farense, no estádio João Cardoso, vai ser um domingo, 15 de novembro, 13h30 da tarde. Por fim, na 12ª jornada, deslocação a Chaves, no sábado, 28 de novembro, às 14 horas. Esta calendarização tem em conta os compromissos europeus do Torriense e também as paragens internacionais que estão previstas após as jornadas 7 e 11. O castrense Marco Menezes está na Turquia, integrado na comitiva que representa Portugal no Campeonato Europa de Natação Adaptada. O europeu decorre até 13 de setembro na cidade de Kocaeli. O atleta castrense, que compete na classe S11, entra em ação na segunda-feira para nadar durante a manhã as eliminatórias dos 50 metros livres. Se passar à final, a prova vai ser durante a tarde. Na quarta-feira vai participar diretamente na prova da final dos 400 metros e termina a participação no dia 11 de setembro, primeiro com as eliminatórias dos 100 metros livres durante a manhã e, se for apurado, nada à final durante a tarde. As 5 equipas do Distrito de Viseu, que vão estar em ação na segunda eliminatória da Taça de Portugal de Futebol, já têm dia e hora para os respectivos jogos, numa ronda que conta já com os emblemas da Liga 2, além de formações da Liga 3, Campeonato de Portugal e divisões distritais. O Castro Daire vai receber o Portimonense da Liga 2, no sábado, dia 19, às 14 horas, do Complexo Desportivo de Castro Daire. No domingo, dia 20, às 3 da tarde, jogam-se os restantes encontros. O Mortágua recebe o Leça, da Liga 3, no campo da Gandarada. O Cifeis vai jogar em casa frente ao Leixões, da Liga 2, no Estádio Municipal Cervera Pinto. E o Lamelas recebe os Açorianos do Santo António, no campo Padre José Tavares. Já o Tondela, da Liga 2, tem uma longa viagem até o Algarve, onde vai defrontar o Imortal, a equipa do Campeonato de Portugal. O Académico Viseu da Primeira Liga vai estar em prova apenas na terceira eliminatória da Taça de Portugal.
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9: Previsão do estado do tempo para as próximas 24 horas.
10: O Instituto Português do Mar e da Atmosfera está a prever para o distrito de Viseu céu pouco nublado ou limpo, com vento fraco, superando fraco a moderado nas terras altas do norte e centro do país. O IPMA está ainda a prever uma pequena descida da temperatura mínima no interior, em especial nas regiões norte e centro, com mercúrio dos termómetros a chegar aos 32 graus de máxima e a mínima a registrar durante a noite valores perto dos 18 graus no distrito de Viseu.
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2: Hora de ponta na estação diária. Esta é a hora em que procuramos dar a conhecer os momentos de maior congestionamento no centro da cidade de Viseu e ainda damos conta dos pontos de maior concentração de veículos automóveis no perímetro urbano da cidade. GPS da estação diária a funcionar. Se a ideia for evitar filas de trânsito, tome atenção às saídas no sentido ascendente na rotunda da Quinta do Galo, onde existe uma grande probabilidade de marcha lenta. Na circunvalação, quem vem do McDonald's e faz o trajeto entre a rotunda Paulo VI e a rotunda de Nelas em direção ao Palácio do Gelo, preste atenção porque o trânsito poderá obrigá-lo a circular com alguma dificuldade. Ainda na circunvalação de Viseu, itinerário que faz a ligação à rotunda junto à Casa de Saúde, é muito vulgar o trânsito apresentar condicionamento e obrigar a velocidade moderada. Atenção às viaturas que estejam a percorrer o circuito descendente na zona do Fontelo, rotunda da Feira Semanal, em direção à Quinta Agrária e à Radial de Santiago. É muito possível que o tráfego automóvel se mova com limitações. A esta hora estamos a dar informação do trânsito que se move na cidade de Viseu. 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

0: 19:22. 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

0: 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Estamos aí de novo para te relembrar como podes ter fácil acesso à Estação Diária. 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Fiquem bem. 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
1: Estamos aí para dar a conhecer as novidades do Diário da Estação na Estação Diária. Os principais destaques das notícias. Regressaremos logo depois do bloco comercial para mais uma hora sobre a estação. Até já.
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7: 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São estas algumas das notícias que vamos destacar na edição do dia do Diário da Estação. Cerca de 50 estudantes de medicina vão desenvolver a partir de segunda-feira ações de formação, educação e sensibilização para a saúde junto às populações de São Pedro do Sul através do projeto Medicina Vai. A Unidade Local de Saúde Viseu Dom Afonso recebeu um financiamento de 5 milhões de euros do PPR para melhorar a eficiência energética do Hospital Santo António em Viseu. O Ministério da Agricultura vai atribuir 10 milhões de euros para apoiar prejuízos em explorações agrícolas causados pelos incêndios que atingiram este verão os concelhos de Vozela e de Valpaços. A Câmara de Viseu aprovou o lançamento de concursos para a requalificação de 3 escolas do concelho no instituto.
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16: Cerca de 50 estudantes de medicina vão desenvolver, a partir de segunda-feira, ações de formação, educação e sensibilização para a saúde junto da população de São Pedro do Sul, através do projeto Medicina Vai. Promovida pela Associação de Estudantes da Faculdade de Medicina do Porto, em parceria com o município de São Pedro do Sul, a iniciativa vai acontecer entre 7 e 11 de setembro, com particular atenção às comunidades mais isoladas e às pessoas com maiores dificuldades no acesso aos cuidados de saúde. Os estudantes vão percorrer freguesias e uniões de freguesias de concelho através de ações porta a porta e rastreios, incluindo avaliações de glicemia e tensão arterial, visitas domiciliárias e iniciativas sobre saúde física e mental. Destaque no último dia, 11 de setembro, para o Hospital dos Pequeninos, que vai decorrer no Parque das Nogueiras e destinado às crianças, pensado para ajudar a reduzir o medo que tem associado aos cuidados de saúde. A Unidade Local de Saúde de Viseu de Lafões recebeu um financiamento de 5 milhões de euros do Plano de Recuperação e Resiliência destinado a melhorar a eficiência energética do Hospital de São Teotónio, em Viseu. O investimento total ultrapassou os 6 milhões e meio de euros, sendo a diferença suportada por fundos da instituição. As obras incluíram a instalação de um sistema de trigeração para a produção de frio, calor e eletricidade, a substituição de equipamentos como chillers, caldeiras e unidades de tratamento de ar, além da troca da iluminação exterior, que é agora em tecnologia LED, foram também modernizados os equipamentos hidráulicos. Com estas intervenções, o Hospital de Viseu passou de uma classificação energética B para A, reduzindo o consumo de água em cerca de 62% e diminuindo também a fatura energética. O Hospital de Viseu sublinha que este projeto reforça o compromisso com o conforto e o bem-estar dos utentes, profissionais e visitantes. O Ministério da Agricultura vai atribuir 10 milhões de euros para apoiar prejuízos em explorações agrícolas causados pelos incêndios que atingiram no verão os concelhos de Vozela e Valpaços. Em Vozela, o fogo começou a 2 de julho, esteve ativo até dia 7, chegando ainda a Oliveira de Frades e Tondela, no distrito de Viseu, e a Severo de Vogue e Águeda, no distrito de Aveiro, afetou 12 freguesias. O despacho assinado pelo ministro José Manuel Fernandes reconhece os fogos como catástrofe natural. O apoio em subvenção não reembolsável cobre 100% de despesas até 10 mil euros. Acima desse valor, a comparticipação é de 80% para quem tem seguro agrícola e 50% dos restantes casos. Cada beneficiário só pode apresentar uma candidatura em período ainda por definir. A Câmara de Viseu aprovou o lançamento de concursos para a requalificação de 3 escolas de concelho, num investimento total de cerca de 1,9 milhões de euros, suportado pelo Orçamento Municipal. Previstas obras para a Escola Básica Rolando de Oliveira, em Abraveses, com um custo de 807 mil euros, ainda o Jardim de Infância de Rio de Loba, orçado em 409 mil, e a Escola Básica e Jardim de Infância Aquilino Ribeiro, em Viseu, com uma obra estimada em 673 mil euros. O Presidente da Câmara, João Azevedo, adiantou que estão também a decorrer pequenas obras de reabilitação noutros estabelecimentos de ensino do Conselho de Viseu. O autarca referiu ainda que estão em conclusão as obras das escolas Azeredo, Perdigão e Dom Duarte, financiadas pelo PRR, num investimento de 7,6 milhões de euros. No total, os investimentos em equipamentos escolares previstos para o atual mandato deverão atingir, segundo o autarca, cerca de 15 milhões de euros. Viseu vai ter este ano letivo cerca de 13 mil alunos entre o pré-escolar e o ensino profissional. 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
19: Previsão do estado do tempo para as próximas 24 horas. O Instituto Português do Mar e da Atmosfera está a prever para o distrito de Viseu céu pouco nublado olímpico com vento fraco, superando fraco a moderado nas terras altas do norte e centro do país. O IPMA está ainda a prever uma pequena descida da temperatura mínima no interior, em especial nas regiões norte e centro, com mercúrio dos termómetros a chegar aos 32 graus de máxima e a mínima a registrar durante a noite valores perto dos 18 graus no distrito de Viseu.
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21: 10-13, José Alberto Ribeiro.
23: Muito bem, som de abertura e mais um espaço de emissão na Estação Diária.
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23: Temos aí mais informação relativa às diferentes bandas que vão rodando na Estação Diária, de segunda a domingo.
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1: Olá, esta é a frequência da Estação Diária. Estão aí os primeiros sons que fazem parte da abertura desta hora. Super Estação, Super Nova. É a malha que vos queremos dar a conhecer já de seguida. 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

0: Setas, Carlos Manuel Costa. Muito bem, estamos aí em mais uma hora Superestação, com grandes músicas à mistura e com o essencial da informação. Carlos Manuel Costa, na estação de Átia. Estamos quase no meio da hora, daqui a pouco vamos passar em revista à informação desportiva atualizada na estação diária. De segunda a domingo, na estação oficial de Viseu.
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0: Estamos de regresso à hora. Temos aí mais informação relativa às diferentes bandas que vão rodando na Estação Diária. Soltas da estação, só para quem está atento ao mercado da música. Até já. 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
2: Ultrapassámos o primeiro quarto de hora. Estamos aí para te dar a conhecer as grandes novidades do dia. Não percam os principais títulos do desporto. Regressaremos logo depois do Bloco.

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0: 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São estes alguns dos temas que vamos desenvolver no desporto da Estação Diária. As 5 equipas do Distrito de Viseu em ação na segunda eliminatória da Taça de Portugal de Futebol já têm dia e hora para os respectivos jogos. O castrense Marco Menezes está na Turquia integrado na comitiva que vai representar Portugal no Campeonato de Europa de Natação Adaptada WPS 2026. O São Martinho de Mouros e o ABC de Nela já têm adversários e calendário para a nova temporada na 3ª Divisão Nacional de Futsal, que arranca a 19 de setembro. Os Ouriços de Viseu conquistaram os títulos de campeões regionais da Liga Modum Paddle, garantindo a qualificação para a fase final nacional da competição, marcada para novembro no Porto. Agora é só ficarem atentos ao desenvolvimento destes e outros temas no desporto da Estação Diária. 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
4: O Tondela já conhece os dias e horários dos jogos entre a 6ª e a 12ª jornada da Liga 2 de Futebol, com 7 partidas calendarizadas até o final de novembro. Na 6ª jornada, os Auriverdes jogam em Portimão no dia 12 de setembro, um sábado às 11 da manhã. Na jornada seguinte, recebe o Torriense, vai ser também um sábado, 10 de outubro, às 11 horas. Na 8ª jornada, a equipa orientada por Ricardo Costa vai visitar o IFS, que é orientado por Sérgio Fonseca, vai ser a 25 de outubro, um domingo, às 11 da manhã. Na 9ª jornada, o Tondela recebe o Felgueiras, numa sexta-feira, 30 de outubro, às 6 da tarde. Na ronda seguinte, os Oliverdes deslocam-se a Alcochete, onde vão defrontar o Sporting B, no dia 8 de novembro, um domingo, às 18 horas. A 11ª jornada coloca o Tondela frente ao Farense, no estádio João Cardoso, vai ser um domingo, 15 de novembro, 13h30 da tarde. Por fim, na 12ª jornada, deslocação a Chaves, no sábado, 28 de novembro, às 14 horas. Esta calendarização tem em conta os compromissos europeus do Torriense e também as paragens internacionais que estão previstas após as jornadas 7 e 11. O Tondela já conhece os dias e horários dos jogos entre a 6ª e a 12ª jornada da Liga 2 de Futebol, com 7 partidas calendarizadas até o final de novembro. Na 6ª jornada, os Auriverdes jogam em Portimão no dia 12 de setembro, um sábado às 11 da manhã. Na jornada seguinte, recebe o Torriense, vai ser também um sábado, 10 de outubro, às 11 horas. Na 8ª jornada, a equipa orientada por Ricardo Costa vai visitar o IFS, que é orientado por Sérgio Fonseca, vai ser a 25 de outubro, um domingo, às 11 da manhã. Na 9ª jornada, o Tondela recebe o Felgueiras, numa sexta-feira, 30 de outubro, às 6 da tarde. Na ronda seguinte, os Oliverdes deslocam-se a Alcochete, onde vão defrontar o Sporting B, no dia 8 de novembro, um domingo, às 18 horas. A 11ª jornada coloca o Tondela frente ao Farense, no estádio João Cardoso, vai ser um domingo, 15 de novembro, 13h30 da tarde. Por fim, na 12ª jornada, deslocação a Chaves, no sábado, 28 de novembro, às 14 horas. Esta calendarização tem em conta os compromissos europeus do Torriense e também as paragens internacionais que estão previstas após as jornadas 7 e 11. O castrense Marco Menezes está na Turquia, integrado na comitiva que representa Portugal no Campeonato Europa de Natação Adaptada. O europeu decorre até 13 de setembro na cidade de Kocaeli. O atleta castrense, que compete na classe S11, entra em ação na segunda-feira para nadar durante a manhã as eliminatórias dos 50 metros livres. Se passar à final, a prova vai ser durante a tarde. Na quarta-feira vai participar diretamente na prova da final dos 400 metros e termina a participação no dia 11 de setembro, primeiro com as eliminatórias dos 100 metros livres durante a manhã e, se for apurado, nada à final durante a tarde. As 5 equipas do Distrito de Viseu, que vão estar em ação na segunda eliminatória da Taça de Portugal de Futebol, já têm dia e hora para os respectivos jogos, numa ronda que conta já com os emblemas da Liga 2, além de formações da Liga 3, Campeonato de Portugal e divisões distritais. O Castrodeiro vai receber o Portimonense da Liga 2 no sábado, dia 19, às 14 horas, do Complexo Desportivo de Castrodeiro. No domingo, dia 20, às 3 da tarde, jogam-se os restantes encontros. O Mortágua recebe o Leça, da Liga 3, no Campo da Gandarada. O Cifeis vai jogar em casa frente ao Leixões, da Liga 2, no Estádio Municipal Cervera Pinto. E o Lamelas recebe os Açorianos do Santo António, no Campo Padre José Tavares. Já o Tondela, da Liga 2, tem uma longa viagem até o Algarve, onde vai defrontar o Imortal, a equipa do Campeonato de Portugal. O Académico Viseu da Primeira Liga vai estar em prova apenas na terceira eliminatória da Taça de Portugal.
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6: 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Previsão do estado do tempo para as próximas 24 horas. O Instituto Português do Mar e da Atmosfera está a prever para o distrito de Viseu céu pouco nublado ou limpo com vento fraco, superando fraco a moderado nas terras altas do norte e centro do país. O IPMA está ainda a prever uma pequena descida da temperatura mínima no interior, em especial nas regiões norte e centro, com mercúrio dos termómetros a chegar aos 32 graus de máxima e a mínima a registrar durante a noite valores perto dos 18 graus no distrito de Viseu.
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Pista de dança não perder em 96.8. Fica atento. Malha House para aumentares o volume do teu rádio. Fiquem muito bem. 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
1: Super clássicos da estação, para regressarmos alguns anos atrás, procuramos recuperar grandes músicas na Estação Diária, Estação Oficial de Viseu. Até já. 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
1: Para vos darmos a saber as novidades do Diário da Estação, iremos convidar-vos para estarem atentos aos destaques que iremos ouvir já de seguida. Retomaremos a hora para partilhar o melhor da música em 96.80. Fiquem muito bem.

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5: 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São estas algumas das notícias que vamos destacar na edição do dia do Diário da Estação. Cerca de 50 estudantes de medicina vão desenvolver a partir de segunda-feira ações de formação, educação e sensibilização para a saúde junto às populações de São Pedro do Sul através do projeto Medicina Vai. A Unidade Local de Saúde Viseu Dom Afões recebeu um financiamento de 5 milhões de euros do PPR para melhorar a eficiência energética do Hospital São Titónio em Viseu. O Ministério da Agricultura vai atribuir 10 milhões de euros para apoiar prejuízos em explorações agrícolas causados pelos incêndios que atingiram este verão os concelhos de Vozela e de Valpaços. A Câmara de Viseu aprovou o lançamento de concursos para a requalificação de 3 escolas do concelho num investimento total de cerca de 1,9 milhões de euros suportado pelo Orçamento Municipal. Agora é só ficarem atentos ao desenvolvimento destes e outros temas no Diário da Estação.
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6: Vários troços do IP3 entre Coimbra e Viseu estão com o trânsito cortado entre hoje e quarta-feira para permitir trabalhos de manutenção da via. Hoje o sentido Coimbra-Viseu está encerrado entre os nós de Mortágua e Santa Combadão e até às 6 da tarde para permitir a reparação das juntas de dilatação da ponte sobre o Rio de Dão. O trânsito está a ser desviado pela Estrada Nacional 228 e pela 234. Nas noites de terça para quarta e de quarta para quinta-feira, haverá cortes entre as 9 da manhã e as 5 da madrugada do dia seguinte. Na primeira noite, o condicionamento entre Canas da Santa Maria e São Miguel de Outeiro e na segunda entre Vila Pouco, entre Enchedo e Tondela Sul. O desvio vai ser feito pela Nacional número 2. O Distrito de Viseu registrou 8.526 hectares de área ardida entre janeiro e agosto, o terceiro valor mais elevado do país, segundo o relatório mais recente do Instituto da Conservação da Natureza e das Florestas. A nível nacional, os incêndios rurais consumiram 67.130 hectares, menos 73,5% do que no mesmo período do ano passado, apesar de terem sido registadas mais ocorrências, num total de 6.910 ignições. Viseu representa cerca de 13% da área ardida do país, ficando apenas atrás dos distritos de Vila Real e Bragança. Entre os maiores incêndios do ano está o de Vozela, que deflagrou no início de julho e consumiu 12.804 hectares, sendo o fogo que mais área destruiu em Portugal até 31 de agosto. No total, 68 incêndios ultrapassaram os 100 hectares de área ardida, correspondendo a 82% da área queimada no país. Foi preciso esperar 37 anos e 200 dias para voltar a ver o Académico de Viseu vencer no principal escalão do futebol português. Em Barcelos, frente a Gil Vicente, João Guilherme marcou e deu os 3 pontos à formação orientada por Bruno Pinheiro. Fora de casa, o Académico de Viseu pontuou sempre esta temporada, com empates na Luz com o Benfica e também da Madeira com o Marítimo, duas igualdades a 2 golos e agora um triunfo em Barcelos. O próximo desafio dos vizinhos é pontuar em casa, onde esta temporada perderam por 1-0 com o Santa Clara e por 3-0 com o Futebol Clube do Porto. Segue-se o Vitória de Guimarães, é sábado às 8h30 da noite, uma partida à qual o Académico de Viseu chega com 5 pontos na tabela e na 10ª posição, enquanto os vimaranenses estão logo abaixo no geral com 4 pontos. O Viseu 2001 venceu o terceiro torneio de futsal Cidade de Viseu. Os comandados de Rui Almeida bateram na final o Lourosa por 3-2, depois de terem estado em desvantagem por 2-0, mas Russo e o Bizejano valeram a conquista do troféu. Para chegar à final, a formação viziense, que vai competir na 2ª Divisão Nacional de Futsal, havia batido na véspera o Futebol Clube do Porto também por 3-2. O arranque do campeonato para os vizienses está marcado para dia 19 de setembro. Vai ser fora de casa, frente aos Sassueiros. Atualizamos a informação em Estação Diária Jornal.sapo.pt e também no site da Estação Diária Rádio em 968.fm.
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5: 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Previsão do estado do tempo para as próximas 24 horas. O Instituto Português do Mar e da Atmosfera está a prever para o distrito de Viseu céu pouco nublado ou limpo com vento fraco, superando fraco a moderado nas terras altas do norte e centro do país. O IPMA está ainda a prever uma pequena descida da temperatura mínima no interior, em especial nas regiões norte e centro, com mercúrio dos termómetros a chegar aos 32 graus de máxima e a mínima a registrar durante a noite valores perto dos 18 graus no distrito de Viseu.
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8: 10-13, José Alberto Ribeiro. Ora, estamos nós para vos dar as boas-vindas para mais uma hora. Superestação. José Alberto Ribeiro, na Estação Diária. Para abrir esta hora, escolhemos dois temas. O primeiro cantado em versão nacional, som que sabemos que bate no mercado e que também recomendamos, de segunda a domingo.
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0: 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Muito bem, som de abertura em mais um espaço de emissão na Estação Diária. Começamos com Super Malhatuga e, para que possamos prosseguir nesta edição, acrescentamos Supernova. Nos próximos minutos, há mais música na Estação Oficial Viseu. www.efitnesshealthclub.pt. 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

0: Na estação diária damos especial destaque a alguns dos temas mais ouvidos. Avançamos para a solta estação e recordamos alguns dos momentos mais marcantes das bandas que vão rodando na estação oficial de Viseu. Até já!
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1: Ainda antes de darmos um salto aos comerciais, fiquem a saber quais são os títulos das notícias que fazem parte do bloco de informação do desporto. Regressaremos ainda com mais energia para a segunda hora desta emissão, logo a seguir às notícias. Até já.

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2: 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São estes alguns dos temas que vamos desenvolver no Desporto da Estação Diária. Foi preciso esperar 37 anos e 200 dias para voltar a ver o Académico de Viseu vencer no principal escalão do futebol português. O Tondela voltou aos triunfos na Liga 2, interrompendo um ciclo de 3 derrotas consecutivas. No Campeonato de Portugal de Futebol, o Mortágua só me segue, enquanto o Simfãs empatou em casa. O Benfica venceu a Supertaça Feminina de Futebol pela 4ª vez ao golear o Estreante Futebol Clube do Porto por 5-1 em jogo disputado no Estádio Municipal do Fontelo. Agora é só ficarem atentos ao desenvolvimento destes e outros temas no Desporto da Estação Diária.

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3: Foi preciso esperar 37 anos e 200 dias para voltar a ver o Académico de Viseu vencer no principal escalão de futebol português. Em Barcelos, frente a Gil Vicente, João Guilherme marcou e deu os 3 pontos à formação orientada por Bruno Pinheiro. Fora de casa, o Académico de Viseu pontuou sempre esta temporada, com empates na Luz com o Benfica e também da Madeira com o Marítimo, 2 igualdades a 2 golos e agora 1 triunfo em Barcelos. O próximo desafio dos vizenses é pontuar em casa, onde esta temporada perderam por 1-0 com o Santa Clara e por 3-0 com o Futebol Clube do Porto. Segue-se o Vitória de Guimarães, é sábado às 8h30 da noite, uma partida à qual o Académico de Viseu chega com 5 pontos na tabela e na 10ª posição, enquanto os vimaranenses estão logo abaixo no geral com 4 pontos. O Tondela voltou aos triunfos na Liga 2, interrompendo o ciclo de 3 derrotas consecutivas. Bateram o Futebol Clube do Porto B por 3-0 com golos de Aide, Tomané e João Silva e subiram ao 12º lugar da geral. O Tondela tem agora 6 pontos já em 5 jogos e na próxima jornada, dia 12 de setembro, vai jogar no Algarve frente ao Portimonense, partida marcada para as 11 da manhã. No Campeonato de Portugal de Futebol, Sport Água São Meis

0: na frente, enquanto o Sivães empatou em casa. Na série 2, os sinfanenses empataram a 2 golos do Serradour de frente ao Beira-Mar e ocupam agora a 7ª posição com 4 pontos, ainda sem derrotas na prova. Já o Castrodeira adiou para 4 de outubro a recepção ao Estrela da Calheta. Quanto ao Mortágua, soma e segue na frente da série 3, só com vitórias, a última em casa por 2-1 sobre o Fazendense. Na próxima jornada, na série 2, o Sifãs joga domingo no Estádio do Bolhão, frente aos Salgueiros, enquanto o Castrodeira viaja até Aveiro para defrontar o Beira-Mar. Quanto ao Mortágua, vai jogar fora, frente ao União da Serra. Benfica venceu a Supertaça Feminina de Futebol pela 4ª vez ao golear no Fontelo Futebol Clube do Porto por 5-1. As encarnadas adiantaram-se com um gol da norueguesa Freya Dorzin aos 13 minutos, mas o Futebol Clube do Porto empatou aos 33 de grande penalidade por Fátima Pinto. Antes do intervalo, a brasileira Nicole Reis voltou a colocar o Benfica na frente aos 42 minutos. Na segunda parte, o domínio encarnado acentuou-se, com o Marito Lunda a marcar de penalti aos 57, Carolina Muller a fazer os 4-1 aos 66 e Ana Kziki a fechar a contagem aos 81. Com este triunfo, o Benfica, ex-campeão nacional e detentor da Taça de Portugal, isola-se na liderança de conquistas da Supertaça, tem agora mais um título do que o Sporting. O jogo em Viseu teve 4.825 espectadores nas bancadas do Fontelo. 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
1: 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Previsão do estado do tempo para as próximas 24 horas. O Instituto Português do Mar e da Atmosfera está a prever para o distrito de Viseu céu pouco nublado ou limpo, com vento fraco, superando fraco a moderado nas terras altas do norte e centro do país. O IPMA está ainda a prever uma pequena descida da temperatura mínima no interior, em especial nas regiões norte e centro, com mercúrio dos termómetros a chegar aos 32 graus de máxima e a mínima a registrar durante a noite valores perto dos 18 graus no distrito de Viseu.
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2: Vê o melhor som house da estação. Se gostares de melhorar o ritmo da tua rádio, fica a saber que os próximos minutos têm muito mais energia. Pista de dança em 96.8. Até já. 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
1: Para recuperarmos algumas das melhores malhas do mercado que rodaram alguns anos atrás, clássicos da estação, grandes músicas para fixar no vosso rádio, Antena 9680. Até já. 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
1: Praticamente no final de hora, altura para fazermos mais uma pausa na música e darmos a conhecer os títulos do Diário da Estação. Vêm aí os comerciais. Depois do sinal horário, estaremos de volta para mais uma hora com grandes temas na Estação Diária.
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9: São estas algumas das notícias que vamos destacar na edição do dia do Diário da Estação. Vários troços do IP3 entre Coimbra e Viseu vão ter o trânsito cortado entre hoje e quarta-feira para permitir trabalhos de manutenção na via. O distrito de Viseu é o terceiro com mais área ardida em 2026, segundo o relatório mais recente do Instituto da Conservação da Natureza e das Florestas. Foi preciso esperar 37 anos e 200 dias para voltar a ver o Académico de Viseu vencer no principal escalão do futebol português. O Viseu 2001 venceu o terceiro torneio de futsal Cidade de Viseu. Agora é só ficarem atentos ao desenvolvimento destes e outros temas no Diário da Estação.
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5: Vários troços do IP3 entre Coimbra e Viseu estão com o trânsito cortado entre hoje e quarta-feira para permitir trabalhos de manutenção da via. Hoje o sentido Coimbra-Viseu está encerrado entre os nós de Mortágua e Santa Combadão e até às 6 da tarde para permitir a reparação das juntas de dilatação da ponte sobre o Rio Dão. O trânsito está a ser desviado pela Estrada Nacional 228 e pela 234. Nas noites de terça para quarta e de quarta para quinta-feira, haverá cortes entre as 9 da manhã e as 5 da madrugada do dia seguinte. Na primeira noite, o condicionamento entre Canas da Santa Maria e São Miguel de Outeiro e na segunda entre Vila Pouco, entre Enchedo e Tondela Sul. O desvio vai ser feito pela Nacional número 2. O distrito de Viseu registrou 8.526 hectares de área ardida entre janeiro e agosto, o terceiro valor mais elevado do país, segundo o relatório mais recente do Instituto da Conservação da Natureza e das Florestas. A nível nacional, os incêndios rurais consumiram 67.130 hectares, menos 73,5% do que no mesmo período do ano passado, apesar de terem sido registadas mais ocorrências, num total de 6.910 ignições. Viseu representa cerca de 13% da área ardida do país, ficando apenas atrás dos distritos de Vila Real e Bragança. Entre os maiores incêndios do ano está o de Vozela, que deflagrou no início de julho e consumiu 12.804 hectares, sendo o fogo que mais área destruiu em Portugal até 31 de agosto. No total, 68 incêndios ultrapassaram os 100 hectares de área ardida, correspondendo a 82% da área queimada no país. Foi preciso esperar 37 anos e 200 dias para voltar a ver o Académico de Viseu vencer no principal escalão do futebol português. Em Barcelos, frente a Gil Vicente, João Guilherme marcou e deu os 3 pontos à formação orientada por Bruno Pinheiro. Fora de casa, o Académico de Viseu pontuou sempre esta temporada, com empates na Luz com o Benfica e também da Madeira com o Marítimo, duas igualdades a 2 golos e agora um triunfo em Barcelos. O próximo desafio dos vizienses é pontuar em casa, onde esta temporada perderam por 1-0 com o Santa Clara e por 3-0 com o Futebol Clube do Porto. Segue-se o Vitória de Guimarães, é sábado às 8h30 da noite, uma partida à qual o Académico de Viseu chega com 5 pontos na tabela e na 10ª posição, enquanto os vimaranenses estão logo abaixo no geral com 4 pontos. O Viseu 2001 venceu o terceiro torneio de futsal Cidade de Viseu. Os comandados de Rui Almeida bateram na final o Lourosa por 3-2, depois de terem estado em desvantagem por 2-0, mas Russo e o Bizejano valeram a conquista do troféu. Para chegar à final, a formação viziense, que vai competir na 2ª Divisão Nacional de Futsal, havia batido na véspera o Futebol Clube do Porto, também por 3-2. O arranque do campeonato para os vizienses está marcado para dia 19 de setembro. Vai ser fora de casa, frente aos Sassueiros. Atualizamos a informação em estaçãodiariajornal.sapo.pt e também no site da Estação Diária Rádio em 968.fm.
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7: Previsão do estado do tempo para as próximas 24 horas. O Instituto Português do Mar e da Atmosfera está a prever para o distrito de Viseu céu pouco nublado ou limpo com vento fraco, superando fraco a moderado nas terras altas do norte e centro do país. O IPMA está ainda a prever uma pequena descida da temperatura mínima.

0: no interior, em especial nas regiões norte e centro, com mercúrio dos termómetros a chegar aos 32 graus de máxima e a mínima a registrar durante a noite valores perto dos 18 graus no distrito de Viseu.
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0: 10-13, José Alberto Ribeiro. Muito bem, som de abertura em mais um espaço de emissão na Estação Diária. José Alberto Ribeiro, na Estação Diária. Temos aí mais informação relativa às diferentes bandas que vão rodando na Estação Diária, de segunda a domingo.
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2: Muito bem, som de abertura em mais um espaço de emissão na Estação Diária. Começamos com Super Malha Tuga e, para que possamos prosseguir nesta edição, acrescentamos Supernova. Nos próximos minutos, há mais música na Estação Oficial Viseu. www.efitnesshealthclub.pt. 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

0: 16-19. Ângela Faria da Cunha.
1: Aí estamos nós de volta para que possas ficar por dentro do que mais importante vai acontecendo na Estação Diária.
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1: Para recuperarmos grandes músicas, estão aí clássicos da estação em 96.8. Liga na Estação Diária.
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1: Para que nos próximos minutos possas ficar ligado na Estação Diária Rádio, temos aí mais uma faixa que iremos destacar em 96.8. Sultas da Estação, na Estação Oficial de Viseu. Até já.

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0: 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São estes alguns dos temas que vamos desenvolver no Desporto da Estação Diária. Foi preciso esperar 37 anos e 200 dias para voltar a ver o Académico de Viseu vencer no principal escalão do futebol português. O Tondela voltou aos triunfos na Liga 2, interrompendo um ciclo de 3 derrotas consecutivas. No Campeonato de Portugal de Futebol, o Mortágua só me segue enquanto o Simfãs empatou em casa. O Benfica venceu a Supertaça Feminina de Futebol pela 4ª vez ao golear o Estreante Futebol Clube do Porto por 5-1 em jogo disputado no Estádio Municipal do Fonteolo. Agora é só ficarem atentos ao desenvolvimento destes e outros temas no Desporto da Estação Diária. 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
4: Foi preciso esperar 37 anos e 200 dias para voltar a ver o Académico de Viseu vencer no principal escalão do futebol português. Em Barcelos, frente a Gil Vicente, João Guilherme marcou e deu os 3 pontos à formação orientada por Bruno Pinheiro. Fora de casa, o Académico Viseu pontuou sempre esta temporada, com empates na Luz com o Benfica e também da Madeira com o Marítimo, duas igualdades a 2 golos e agora um triunfo em Barcelos. O próximo desafio dos vizenses é pontuar em casa, onde esta temporada perderam por 1-0 com o Santa Clara e por 3-0 com o Futebol Clube do Porto. Segue-se o Vitória de Guimarães, é sábado às 8h30 da noite, uma partida à qual o Académico de Viseu chega com 5 pontos na tabela e na 10ª posição, enquanto os vimaranenses estão logo abaixo no geral com 4 pontos. O Tondela voltou aos triunfos na Liga 2, interrompendo o ciclo de 3 derrotas consecutivas. Bateram o Futebol Clube do Porto B por 3-0 com gols de Aide, Tomané e João Silva e subiram ao 12º lugar da geral. O Tondela tem agora 6 pontos já em 5 jogos e na próxima jornada, dia 12 de setembro, vai jogar no Algarve frente ao Portimonense, partida marcada para as 11 da manhã. No Campeonato de Portugal de Futebol, Sportágua soma e segue na frente, enquanto o Sinfãs empatou em casa. Na Série 2, os sinfanenses empataram a 2 golos no Serradote, frente ao Beira-Mar, e ocupam agora a 7ª posição com 4 pontos, ainda sem derrotas na prova. Já o Castrodeira deu para 4 de outubro a recepção ao Estrela da Calheta. Quanto ao Mortágua, soma e segue na frente da Série 3, só com vitórias, a última em casa por 2-1 sobre o Fazendense. Na próxima jornada, na Série 2, o Sinfãs joga domingo no Estádio do Bolhão, frente aos Salgueiros, enquanto o Castrodeiro viaja até Aveiro para defrontar o Beira-Mar. Quanto ao Mortágua, vai jogar fora, frente ao União da Serra. Benfica venceu a Supertaça Feminina de Futebol pela 4ª vez ao golear no Fontelo Futebol Clube do Porto por 5-1. As encarnadas adiantaram-se com o gol da norueguesa Freya Dorzin aos 13 minutos, mas o Futebol Clube do Porto empatou aos 33 de grande penalidade por Fátima Pinto. Antes do intervalo, a brasileira Nicole Reis voltou a colocar o Benfica na frente aos 42 minutos. Na segunda parte, o domínio encarnado acentuou-se, com o Marit Lund a marcar de penalti aos 57, Carolina Muller a fazer os 4-1 aos 76 e Ana Kziki a fechar a contagem aos 81. Com este triunfo, o Benfica, ex-campeão nacional e detentor da Taça de Portugal, isola-se na liderança de conquistas da Supertaça, tem agora mais um título do que o Sporting. O jogo em Viseu teve 4.825 espectadores nas bancadas do Fontelo. Toda a informação do desporto está atualizada em estaçãodiariajornal.sapo.pt e também no site da Estação Diária Rádio em 968.fm.
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0: 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Previsão do estado do tempo para as próximas 24 horas. O Instituto Português do Mar e da Atmosfera está a prever para o Distrito de Viseu céu pouco nublado ou limpo, com vento fraco, superando fraco a moderado nas terras altas do norte e centro do país. O IPMA está ainda a prever uma pequena descida da temperatura mínima no interior, em especial nas regiões norte e centro, com o mercúrio dos termómetros a chegar aos 31 graus de máxima e a mínima a registrar durante a noite valores perto dos 16 graus no Distrito de Viseu.
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emissão diária. 96.8 FM. José Alberto Ribeiro. Vê aí o melhor som house da estação. Se gostares de melhorar o ritmo da tua rádio, fica a saber que os próximos minutos têm muito mais energia. Pista de dança em 96.8. Até já. 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
1: Já de seguida, algumas das nossas melhores edições em formato de música. Vamos recordar algumas das malhas que regularmente tocavam na Estação Diária. Super clássicos na Estação Oficial de Viseu. Até já. 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

0: reta final deste espaço de emissão, reservamos ainda para este final desta edição os títulos que irão destacar-se no Diário da Estação. Fiquem bem, iremos regressar logo após o bloco de notícias. Até já.
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0: São estas algumas das notícias que vamos destacar na edição do dia do Diário da Estação. Vários troços do IP3 entre Coimbra e Viseu vão ter o trânsito cortado entre hoje e quarta-feira para permitir trabalhos de manutenção na via. O distrito de Viseu é o terceiro com mais área ardida em 2026, segundo o relatório mais recente do Instituto da Conservação da Natureza e das Florestas. Foi preciso esperar 37 anos e 200 dias para voltar a ver o Académico de Viseu vencer no principal escalão do futebol português. O Viseu 2001 venceu o terceiro torneio de futsal Cidade de Viseu. Agora é só ficarem atentos ao desenvolvimento destes e outros temas no Diário da Estação. 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
1: Uma hora, avançamos para o Diário da Estação, na Estação Diária.
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6: Vários troços do IP3 entre Coimbra e Viseu estão com o trânsito cortado entre hoje e quarta-feira para permitir trabalhos de manutenção da via. Hoje o sentido Coimbra-Viseu está encerrado entre os nós de Mortágua e Santa Combadão e até às 6 da tarde para permitir a reparação das juntas de dilatação da ponte sobre o Rio Dão. O trânsito está a ser desviado pela Estrada Nacional 228 e pela 234. Nas noites de terça para quarta e de quarta para quinta-feira, haverá cortes entre as 9 da manhã e as 5 da madrugada do dia seguinte. Na primeira noite, o condicionamento entre Canas de Santa Maria e São Miguel de Outeiro e na segunda entre Vila Pouco, entre Enchedo e Tondela Sul. O desvio vai ser feito pela Nacional número 2. O Distrito de Viseu registrou 8.526 hectares de área ardida entre janeiro e agosto, o terceiro valor mais elevado do país, segundo o relatório mais recente do Instituto da Conservação da Natureza e das Florestas. A nível nacional, os incêndios rurais consumiram 67.130 hectares, menos 73,5% do que no mesmo período do ano passado, apesar de terem sido registadas mais ocorrências, num total de 6.910 ignições. Viseu representa cerca de 13% da área ardida do país, ficando apenas atrás dos distritos de Vila Real e Bragança. Entre os maiores incêndios do ano está o de Vozela, que deflagrou no início de julho e consumiu 12.804 hectares, sendo o fogo que mais área destruiu em Portugal até 31 de agosto. No total, 68 incêndios ultrapassaram os 100 hectares de área ardida, correspondendo a 82% da área queimada no país. Foi preciso esperar 37 anos e 200 dias para voltar a ver o Académico de Viseu vencer no principal escalão do futebol português. Em Barcelos, frente a Gil Vicente, João Guilherme marcou e deu os 3 pontos à formação orientada por Bruno Pinheiro. Fora de casa, o Académico de Viseu pontuou sempre esta temporada, com empates na Luz com o Benfica e também da Madeira com o Marítimo, 2 igualdades a 2 golos e agora um triunfo em Barcelos. O próximo desafio dos vizienses é pontuar em casa, onde esta temporada perderam por 1-0 com o Santa Clara e por 3-0 com o Futebol Clube do Porto. Segue-se o Vitória de Guimarães, é sábado às 8h30 da noite, uma partida à qual o Académico de Viseu chega com 5 pontos na tabela e na décima posição, enquanto os vimaranenses estão logo abaixo no geral com 4 pontos. O Viseu 2001 venceu o terceiro torneio de futsal Cidade de Viseu. Os comandados de Rui Almeida bateram na final o Lourosa por 3-2, depois de terem estado em desvantagem por 2-0, mas Russo e o Bizuchano valeram a conquista do troféu. Para chegar à final, a formação viziense, que vai competir na 2ª Divisão Nacional de Futsal, havia batido na véspera o Futebol Clube do Porto, também por 3-2. O arranque do campeonato para os vizienses está marcado para dia 19 de setembro. Vai ser fora de casa, frente aos Sassueiros. Atualizamos a informação em estaçãodiariajornal.sapo.pt e também no site da Estação Diária Rádio em 968.fm.
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3: 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Previsão do estado do tempo para as próximas 24 horas. O Instituto Português do Mar e da Atmosfera está a prever para o Distrito de Viseu céu pouco nublado ou limpo, com vento fraco, superando fraco a moderado nas terras altas do norte e centro do país. O IPMA está ainda a prever uma pequena descida da temperatura mínima no interior, em especial nas regiões norte e centro, com o mercúrio dos termómetros a chegar aos 31 graus de máxima e a mínima a registrar durante a noite valores perto dos 16 graus no Distrito de Viseu.
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3: 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Bem-vindo ao 96.8, sessão de abertura na Estação Diária para mais Super Estação. E já de seguida voltamos à música com uma supernova. Eu volto já a seguir, até já.
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4: São estes alguns dos temas que vamos desenvolver no desporto da Estação Diária. Foi preciso esperar 37 anos e 200 dias para voltar a ver o Académico de Viseu vencer no principal escalão do futebol português. O Tondela voltou aos triunfos na Liga 2, interrompendo um ciclo de 3 derrotas consecutivas. No Campeonato de Portugal de Futebol, o Mortágua só me segue enquanto o Simfãs empatou em casa. O Benfica venceu a Supertaça Feminina de Futebol pela 4ª vez ao golear o Estreante Futebol Clube do Porto por 5-1 em jogo disputado no Estádio Municipal do Fontelo. Agora é só ficarem atentos ao desenvolvimento destes e outros temas no desporto da Estação Diária.
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2: Foi preciso esperar 37 anos e 200 dias para voltar a ver o Académico de Viseu vencer no principal escalão de futebol português. Em Barcelos, frente a Gil Vicente, João Guilherme marcou e deu os 3 pontos à formação orientada por Bruno Pinheiro. Fora de casa, o Académico Viseu pontuou sempre esta temporada, com empates na Luz com o Benfica e também da Madeira com o Marítimo, duas igualdades a 2 golos e agora um triunfo em Barcelos. O próximo desafio dos vizenses é pontuar em casa, onde esta temporada perderam por 1-0 com o Santa Clara e por 3-0 com o Futebol Clube do Porto. Segue-se o Vitória de Guimarães, é sábado às 8h30 da noite, uma partida à qual o Académico de Viseu chega com 5 pontos na tabela e na 10ª posição, enquanto os vimaranenses estão logo abaixo no geral com 4 pontos. O Tondela voltou aos triunfos na Liga 2, interrompendo o ciclo de 3 derrotas consecutivas. Bateram o Futebol Clube do Porto B por 3-0 com gols de Aide, Tomané e João Silva e subiram ao 12º lugar de geral. O Tondela tem agora 6 pontos já em 5 jogos.

0: E na próxima jornada, dia 12 de setembro, vai jogar no Algarve frente ao Portimonense, partida marcada para as 11 da manhã. No Campeonato de Portugal de Futebol, Sportágua soma e segue na frente, enquanto o Sinfãs empatou em casa. Na Série 2, os sinfanenses empataram a 2 golos no Cerrado, de frente ao Beira-Mar, e ocupam agora a 7ª posição com 4 pontos, ainda sem derrotas na prova. Já o Castro Daire adiou para 4 de outubro a recepção ao Estrela da Calheta. Quanto ao Mortágua, soma e segue na frente da Série 3, só com vitórias, a última em casa por 2-1 sobre o Fazendense. Na próxima jornada, na Série 2, o Sinfãs joga domingo no Estádio do Bolhão, frente aos Salgueiros, enquanto o Castro Daire viaja até Aveiro para defrontar o Beira-Mar. Quanto ao Mortágua, vai jogar fora, frente ao União da Serra. O Benfica venceu a Supertaça Feminina de Futebol pela 4ª vez ao golear no Fontelo Futebol Clube do Porto por 5-1. As encarnadas adiantaram-se com o gol da norueguesa Freya Dorzin aos 13 minutos, mas o Futebol Clube do Porto empatou aos 33 de grande penalidade por Fátima Pinto. Antes do intervalo, a brasileira Nicole Reis voltou a colocar o Benfica na frente aos 42 minutos. Na segunda parte, o domínio encarnado acentuou-se, com o Marit Lund a marcar penalti aos 57, Carolina Muller a fazer os 4 aos 66 e Ana Kzicki a fechar a contagem aos 81. Com este triunfo, o Benfica, ex-campeão nacional e detentor da Taça de Portugal, isola-se na liderança de conquistas da Supertaça, tem agora mais um título do que o Sporting. O jogo em Viseu teve 4.825 espectadores nas bancadas do Fontelo. Toda a informação do desporto está atualizada em estaçãodiariajornal.sapo.pt e também no site da Estação Diária Rádio em 968.fm.
1: 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Previsão do estado do tempo para as próximas 24 horas. O Instituto Português do Mar e da Atmosfera está a prever para o Distrito de Viseu céu pouco nublado ou limpo, com vento fraco, superando fraco a moderado nas terras altas do norte e centro do país. O IPMA está ainda a prever uma pequena descida da temperatura mínima no interior, em especial nas regiões norte e centro, com o mercúrio dos termómetros a chegar aos 31 graus de máxima e a mínima a registrar durante a noite valores perto dos 16 graus no Distrito de Viseu.
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7-10, Carlos Manuel Costa. Para já deixámos o Som Nacional abrir a hora. Vamos seguir em frente com mais um tema em destaque. Carlos Manuel Costa, na Estação Diária. 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
1: Vamos fazer uma pequena pausa na música e logo a seguir temos o Diário da Estação. As notícias em destaque em 96.8. Já a seguir, fica bem ligado.
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4: 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São estas algumas das notícias que vamos destacar na edição do dia do Diário da Estação. Vários troços do IP3 entre Coimbra e Viseu vão ter o trânsito cortado entre hoje e quarta-feira para permitir trabalhos de manutenção na via. O distrito de Viseu é o terceiro com mais área ardida em 2026, segundo o relatório mais recente do Instituto da Conservação da Natureza e das Florestas. Foi preciso esperar 37 anos e 200 dias para voltar a ver o Académico de Viseu vencer no principal escalão do futebol português. O Viseu 2001 venceu o terceiro torneio de futsal Cidade de Viseu. Agora é só ficarem atentos ao desenvolvimento destes e outros temas no Diário da Estação.
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5: Vários troços do IP3 entre Coimbra e Viseu estão com o trânsito cortado entre hoje e quarta-feira para permitir trabalhos de manutenção da via. Hoje o sentido Coimbra-Viseu está encerrado entre os nós de Mortágua e Santa Combadão e até às 6 da tarde para permitir a reparação das juntas de dilatação da ponte sobre o Rio Dão. O trânsito está a ser desviado pela Estrada Nacional 228 e pela 234. Nas noites de terça para quarta e de quarta para quinta-feira, haverá cortes entre as 9 da manhã e as 5 da madrugada do dia seguinte. Na primeira noite, o condicionamento entre Canas da Santa Maria e São Miguel de Outeiro e na segunda entre Vila Pouco, entre Enchedo e Tondela Sul. O desvio vai ser feito pela Nacional número 2. O distrito de Viseu registrou 8.526 hectares de área ardida entre janeiro e agosto, o terceiro valor mais elevado do país, segundo o relatório mais recente do Instituto da Conservação da Natureza e das Florestas. A nível nacional, os incêndios rurais consumiram 67.130 hectares, menos 73,5% do que no mesmo período do ano passado, apesar de terem sido registadas mais ocorrências, num total de 6.910 ignições. Viseu representa cerca de 13% da área ardida do país, ficando apenas atrás dos distritos de Vila Real e Bragança. Entre os maiores incêndios do ano está o de Vozela, que deflagrou no início de julho e consumiu 12.804 hectares, sendo o fogo que mais área destruiu em Portugal até 31 de agosto. No total, 68 incêndios ultrapassaram os 100 hectares de área ardida, correspondendo a 82% da área queimada no país. Foi preciso esperar 37 anos e 200 dias para voltar a ver o Académico de Viseu vencer no principal escalão do futebol português. Em Barcelos, frente a Gil Vicente, João Guilherme marcou e deu os 3 pontos à formação orientada por Bruno Pinheiro. Fora de casa, o Académico Viseu pontuou sempre esta temporada, com empates na Luz com o Benfica e também da Madeira com o Marítimo, 2 igualdades a 2 golos e agora um triunfo em Barcelos. O próximo desafio dos vizienses é pontuar em casa, onde esta temporada perderam por 1-0 com o Santa Clara e por 3-0 com o Futebol Clube do Porto. Segue-se o Vitória de Guimarães, é sábado às 8h30 da noite, uma partida à qual o Académico de Viseu chega com 5 pontos na tabela e na 10ª posição, enquanto os vimaranenses estão logo abaixo no geral com 4 pontos. O Viseu 2001 venceu o 3º torneio de futsal Cidade de Viseu. Os comandados de Rui Almeida bateram na final o Lourosa por 3-2, depois de terem estado em desvantagem por 2-0, mas Russo e o Bizejano valeram a conquista do troféu. Para chegar à final, a formação viziense, que vai competir na 2ª Divisão Nacional de Futsal, havia batido na véspera o Futebol Clube do Porto também por 3-2. O arranque do campeonato para os vizienses está marcado para dia 19 de setembro. Vai ser fora de casa, frente aos Sassueiros. Atualizamos a informação em estaçãodiariajornal.sapo.pt e também no site da Estação Diária Rádio em 968.fm.
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3: 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Previsão do estado do tempo para as próximas 24 horas. O Instituto Português de Mar e da Atmosfera está a prever para o distrito de Viseu céu pouco nublado ou limpo, com vento fraco, superando fraco a moderado nas terras altas do norte e centro do país. O IPMA está ainda a prever uma pequena descida da temperatura mínima no interior, em especial nas regiões norte e centro, com o mercúrio dos termómetros a chegar aos 31 graus de máxima e a mínima a registrar durante a noite valores perto dos 16 graus no distrito de Viseu.
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3: Estes são os primeiros minutos desta emissão Superestação na Estação Diária. Abrimos com som nacional e já a seguir fica com uma supernova para ouvir com muita atenção.
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1: Regressa à informação desportiva na Estação Diária. Já daqui a pouco as notícias em primeira mão na Estação Oficial Viseu. É o desporto na Estação Diária para logo a seguir voltarmos à música sem parar. Aqui na Estação Diária.
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7: São estes alguns dos temas que vamos desenvolver no desporto da Estação Diária. Foi preciso esperar 37 anos e 200 dias para voltar a ver o Académico de Viseu vencer no principal escalão do futebol português. O Tondela voltou aos triunfos na Liga 2, interrompendo um ciclo de 3 derrotas consecutivas. No Campeonato de Portugal de Futebol, o Mortágua só me segue, enquanto o Simfãs empatou em casa. O Benfica venceu a Supertaça Feminina de Futebol pela 4ª vez ao golear o Estreante Futebol Clube do Porto por 5-1 em jogo disputado no Estádio Municipal do Fontelo. Agora é só ficarem atentos ao desenvolvimento destes e outros temas no desporto da Estação Diária.
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0: 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Duas e meia, vem o desporto.
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5: Foi preciso esperar 37 anos e 200 dias para voltar a ver o Académico de Viseu vencer no principal escalão do futebol português. Em Barcelos, frente a Gil Vicente, João Guilherme marcou e deu os 3 pontos à formação orientada por Bruno Pinheiro. Fora de casa, o Académico de Viseu pontuou sempre esta temporada, com empates na Luz com o Benfica e também da Madeira com o Marítimo, duas igualdades a 2 golos e agora um triunfo em Barcelos. O próximo desafio dos vizenses é pontuar em casa, onde esta temporada perderam por 1-0 com o Santa Clara e por 3-0 com o Futebol Clube do Porto. Segue-se o Vitória de Guimarães, é sábado às 8h30 da noite, uma partida à qual o Académico de Viseu chega com 5 pontos na tabela e na décima posição, enquanto os vimaranenses estão logo abaixo no geral com 4 pontos. O Tondela voltou aos triunfos na Liga 2, interrompendo o ciclo de 3 derrotas consecutivas. Bateram o Futebol Clube do Porto B por 3-0 com gols de Aide, Tomané e João Silva e subiram ao 12º lugar da geral. O Tondela tem agora 6 pontos em 5 jogos e na próxima jornada, dia 12 de setembro, vai jogar no Algarve frente ao Portimonense, partida marcada para

0: às 11 da manhã. No Campeonato de Portugal de Futebol, Sportágua suma e segue na frente, enquanto o Sinfãs empatou em casa. Na Série 2, os sinfanenses empataram a 2 golos no Serradote, frente ao Beira-Mar, e ocupam agora a 7ª posição com 4 pontos, ainda sem derrotas na prova. Já o Castrodeira adiou para 4 de outubro a recepção ao Estrela da Calheta. Quanto ao Mortágua, suma e segue na frente da Série 3, só com vitórias, a última em casa por 2-1 sobre o Fazendense. Na próxima jornada, na Série 2, o Sinfãs joga domingo no Estádio do Bolhão, frente ao Salgueiros, enquanto o Castrodeira viaja até Aveiro para defrontar o Beira-Mar. Quanto ao Mortágua, vai jogar fora, frente ao União da Serra. Benfica venceu a Supertaça Feminina de Futebol pela 4ª vez ao golear no Fontelo Futebol Clube do Porto por 5-1. As encarnadas adiantaram-se com o gol da norueguesa Freya Dorzin aos 13 minutos, mas o Futebol Clube do Porto empatou aos 33 de grande penalidade por Fátima Pinto. Antes do intervalo, a brasileira Nicole Reis voltou a colocar o Benfica na frente aos 42 minutos. Na segunda parte, o domínio encarnado acentuou-se, com o Marit Lund a marcar de penalti aos 57, Caroline Muller a fazer os 4-1 aos 76 e Ana Kziki a fechar a contagem aos 81. Com este triunfo, o Benfica, ex-campeão nacional e detentor da Taça de Portugal, isola-se na liderança de conquistas da Supertaça, tem agora mais um título do que o Sporting. O jogo em Viseu teve 4.825 espectadores nas bancadas do Fontelo. Toda a informação do desporto está atualizada em estaçãodiariajornal.sapo.pt e também no site da Estação Diária Rádio em 968.fm.
1: 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Previsão do estado do tempo para as próximas 24 horas. O Instituto Português do Mar e da Atmosfera está a prever para o distrito de Viseu céu pouco nublado ou limpo, com vento fraco, soprando fraco a moderado nas terras altas do norte e centro do país. O IPMA está ainda a prever uma pequena descida da temperatura mínima no interior, em especial nas regiões norte e centro, com o mercúrio dos termómetros a chegar aos 31 graus de máxima e a mínima a registrar durante a noite valores perto dos 16 graus no distrito de Viseu.
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2: A partir das 23, a Rádio Oficial Viseu tem um espaço de 3 horas de emissão especialmente pensado para quem gosta do house e eletrónica. Fica atento em 96.8, pista de dança, contamos contigo.
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0: 10-13, José Alberto Ribeiro. De volta à hora para vos darmos a conhecer os temas mais comerciais da rádio. José Alberto Ribeiro, na Estação Diária. Estivemos aí com o melhor da música que vai rodando na antena da Estação Diária. Não percam as notícias. Prometemos regressar em força de segunda a domingo.
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1: De volta para chamar a tua atenção para os grandes clássicos da estação que passamos regularmente na antena da Estação Diária. Fica por aí, bem ligado na estação oficial de Viseu.
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1: Vem aí a informação atualizada na Estação Diária com o Diário da Estação. 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
4: 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São estas algumas das notícias que vamos destacar na edição do dia do Diário da Estação. Vários troços do IP3 entre Coimbra e Viseu vão ter o trânsito cortado entre hoje e quarta-feira para permitir trabalhos de manutenção na via. O distrito de Viseu é o terceiro com mais área ardida em 2026, segundo o relatório mais recente do Instituto da Conservação da Natureza e das Florestas. Foi preciso esperar 37 anos e 200 dias para voltar a ver o Académico de Viseu vencer no principal escalão do futebol português. O Viseu 2001 venceu o terceiro torneio de futsal Cidade de Viseu. Agora é só ficarem atentos ao desenvolvimento destes e outros temas no Diário da Estação.
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0: 3 horas. 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
5: Vários troços do IP3 entre Coimbra e Viseu estão com o trânsito cortado entre hoje e quarta-feira para permitir trabalhos de manutenção da via. Hoje o sentido Coimbra-Viseu está encerrado entre os nós de Mortágua e Santa Combadão e até às 6 da tarde para permitir a reparação das juntas de dilatação da ponte sobre o Rio Dão. O trânsito está a ser desviado pela Estrada Nacional 228 e pela 234. Nas noites de terça para quarta e de quarta para quinta-feira, haverá cortes entre as 9 da manhã e as 5 da madrugada do dia seguinte. Na primeira noite, o condicionamento entre Canas de Santa Maria e São Miguel de Outeiro e na segunda entre Vila Pouco, entre Enchedo e Tondela Sul. O desvio vai ser feito pela Nacional número 2. O Distrito de Viseu registrou 8.526 hectares de área ardida entre janeiro e agosto, o terceiro valor mais elevado do país, segundo o relatório mais recente do Instituto da Conservação da Natureza e das Florestas. A nível nacional, os incêndios rurais consumiram 67.130 hectares, menos 73,5% do que no mesmo período do ano passado, apesar de terem sido registadas mais ocorrências, num total de 6.910 ignições. Viseu representa cerca de 13% da área ardida do país, ficando apenas atrás dos distritos de Vila Real e Bragança. Entre os maiores incêndios do ano está o de Vozela, que deflagrou no início de julho e consumiu 12.804 hectares, sendo o fogo que mais área destruiu em Portugal até 31 de agosto. No total, 68 incêndios ultrapassaram os 100 hectares de área ardida, correspondendo a 82% da área queimada no país. Foi preciso esperar 37 anos e 200 dias para voltar a ver o Académico de Viseu vencer no principal escalão do futebol português. Em Barcelos, frente a Gil Vicente, João Guilherme marcou e deu os 3 pontos à formação orientada por Bruno Pinheiro. Fora de casa, o Académico Viseu pontuou sempre esta temporada, com empates na Luz com o Benfica e também da Madeira com o Marítimo, duas igualdades a 2 golos e agora um triunfo em Barcelos. O próximo desafio dos vizinhos é pontuar em casa, onde esta temporada perderam por 1-0 com o Santa Clara e por 3-0 com o Futebol Clube do Porto. Segue-se o Vitória de Guimarães, é sábado às 8h30 da noite, uma partida à qual o Académico de Viseu chega com 5 pontos na tabela e na 10ª posição, enquanto os vimaranenses estão logo abaixo no geral com 4 pontos. O Viseu 2001 venceu o 3º torneio de futsal Cidade de Viseu. Os comandados de Rui Almeida bateram na final o Lourosa por 3-2, depois de terem estado em desvantagem por 2-0, mas Russo e o Bizuchano valeram a conquista do troféu. Para chegar à final, a formação viziense, que vai competir na 2ª Divisão Nacional de Futsal, havia batido na véspera o Futebol Clube do Porto, também por 3-2. O arranque do campeonato para os vizienses está marcado para dia 19 de setembro. Vai ser fora de casa, frente aos Sassueiros. Atualizamos a informação em estaçãodiariajornal.sapo.pt e também no site da Estação Diária Rádio em 968.fm.
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6: 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Previsão do estado do tempo para as próximas 24 horas. O Instituto Português do Mar e da Atmosfera está a prever para o distrito de Viseu céu pouco nublado ou limpo com vento fraco, soprando fraco a moderado nas terras altas do norte e centro do país. O IPMA está ainda a prever uma pequena descida da temperatura mínima no interior, em especial nas regiões norte e centro, com o mercúrio dos termómetros a chegar aos 31 graus de máxima e a mínima a registrar durante a noite valores perto dos 16 graus no distrito de Viseu.
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7: 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Primeiros minutos desta emissão de Superestação na Estação Diária.
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7: Som de abertura na Estação Diária para mais Superestação. E durante as próximas horas, grandes músicas sem parar em 96.8. Fica connosco.
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0: 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Bem-vindo ao 96.8, sessão de abertura na Estação Diária para mais Super Estação. E já de seguida voltamos à música com uma supernova. Eu volto já a seguir, até já.
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1: Bem-vindo à Estação Diária. Espero que gostes de tudo que preparamos só para ti. Vamos voltar ao que interessa? Ora, escuta as sonsas da estação, na Estação Diária.
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1: Está na altura de fazermos mais uma pequena pausa na playlist da Estação Diária. Em muito pouco tempo, ficamos por dentro do que mais importante vai acontecer no universo do desporto. Vem aí o desporto em 96.8. 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
2: São estes alguns dos temas que vamos desenvolver no desporto da Estação Diária. Foi preciso esperar 37 anos e 200 dias para voltar a ver o Académico de Viseu vencer no principal escalão do futebol português. O Tondela voltou aos triunfos na Liga 2, interrompendo um ciclo de 3 derrotas consecutivas. No Campeonato de Portugal de Futebol, o Mortágua só me segue, enquanto o Simfãs empatou em casa. O Benfica venceu a Supertaça Feminina de Futebol pela 4ª vez ao golear o Estreante Futebol Clube Porto por 5-1 em jogo disputado no Estádio Municipal do Fontelo. Agora é só ficarem atentos ao desenvolvimento destes e outros temas no Desporto da Estação Diária. 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
6: Foi preciso esperar 37 anos e 200 dias para voltar a ver o Académico de Viseu vencer no principal escalão de futebol português. Em Barcelos, frente a Gil Vicente, João Guilherme marcou e deu os 3 pontos à formação orientada por Bruno Pinheiro. Fora de casa, o Académico de Viseu pontuou sempre esta temporada, com empates na Luz com o Benfica e também da Madeira com o Marítimo, 2 igualdades a 2 golos e agora um triunfo em Barcelos. O próximo desafio dos vizenses é pontuar em casa, onde esta temporada perderam por 1-0 com o Santa Clara e por 3-0 com o Futebol Clube do Porto. Segue-se o Vitória de Guimarães, é sábado às 8:30 da noite, uma partida à qual o Académico de Viseu chega com 5 pontos na tabela e na 10ª posição, enquanto os vimaranenses estão logo abaixo no geral com 4 pontos. O Tondela voltou aos triunfos na Liga 2, interrompendo o ciclo de 3 derrotas consecutivas. Bateram o Futebol Clube do Porto B por 3-0 com gols de Aide, Tomané e João Silva e subiram ao 12º lugar da geral. O Tondela tem agora 6 pontos já em 5 jogos e na próxima jornada, dia 12 de setembro, vai jogar no Algarve frente ao Portimonense, partida marcada para as 11 da manhã. No Campeonato de Portugal de Futebol, Sport-Água soma e segue na frente, enquanto o Sinfãs empatou em casa. Na Série 2, os sinfanenses empataram a 2 golos no Serradote, frente ao Beira-Mar, e ocupam agora a 7ª posição com 4 pontos, ainda sem derrotas na prova. Já o Castrodeira adiou para 4 de outubro a recepção ao Estrela da Calheta. Quanto ao Mortágua, soma e segue na frente da Série 3, só com vitórias, a última em casa por 2-1 sobre o Fazendense. Na próxima jornada, na Série 2, o Sinfãs joga domingo no Estádio do Bolhão, frente ao Salgueiros, enquanto o Castrodeira viaja até Aveiro para defrontar o Beira-Mar. Quanto ao Mortágua, vai jogar fora, frente ao União da Serra. Benfica venceu a Supertaça Feminina de Futebol pela 4ª vez ao golear no Fontelo o Futebol Clube do Porto por 5-1. As encarnadas adiantaram-se com um gol da Noruega.

0: A Freia Dorzin aos 13 minutos, mas o Futebol Clube do Porto empatou aos 33 de grande penalidade por Fátima Pinto. Antes do intervalo, a brasileira Nicole Reisle voltou a colocar o Benfica na frente aos 42 minutos. Na segunda parte, o domínio encarnado acentuou-se, com Marit Lund a marcar de penalti aos 57, Carolina Muller a fazer os 4-1 aos 66 e Ana Kzicki a fechar a contagem aos 81. Com este triunfo, o Benfica, ex-campeão nacional e detentor da Taça de Portugal, isola-se na liderança de conquistas da Supertaça, tem agora mais um título do que o Sporting. O jogo em Viseu teve 4.825 espectadores nas bancadas do Fontelo. 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
1: 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Previsão do estado do tempo para as próximas 24 horas. O Instituto Português de Mar e da Atmosfera está a prever para o distrito de Viseu céu pouco nublado ao limpo, com vento fraco, superando fraco a moderado nas terras altas do norte e centro do país. O IPMA está ainda a prever uma pequena descida da temperatura mínima no interior, em especial nas regiões norte e centro, com o mercúrio dos termómetros a chegar aos 31 graus de máxima e a mínima a registrar durante a noite valores perto dos 16 graus no distrito de Viseu.
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1: Vamos fazer uma pequena pausa na música e logo a seguir temos o Diário da Estação. As notícias em destaque em 96.8. Já a seguir, fica bem ligado.
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4: São estas algumas das notícias que vamos destacar na edição do dia do Diário da Estação. Vários troços do IP3 entre Coimbra e Viseu vão ter o trânsito cortado entre hoje e quarta-feira para permitir trabalhos de manutenção na via. O distrito de Viseu é o terceiro com mais área ardida em 2026, segundo o relatório mais recente do Instituto da Conservação da Natureza e das Florestas. Foi preciso esperar 37 anos e 200 dias para voltar a ver o Académico de Viseu vencer no principal escalão do futebol português. O Viseu 2001 venceu o terceiro torneio de futsal Cidade de Viseu. Agora é só ficarem atentos ao desenvolvimento destes e outros temas no Diário da Estação.
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5: Quatro horas.
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9: Vários troços do IP3 entre Coimbra e Viseu estão com o trânsito cortado entre hoje e quarta-feira para permitir trabalhos de manutenção da via. Hoje o sentido Coimbra-Viseu está encerrado entre os nós de Mortágua e Santa Combadão e até às 6 da tarde para permitir a reparação das juntas de dilatação da ponte sobre o Rio Dão. O trânsito está a ser desviado pela Estrada Nacional 228 e pela 234. Nas noites de terça para quarta e de quarta para quinta-feira, haverá cortes entre as 9 da manhã e as 5 da madrugada do dia seguinte. Na primeira noite, o condicionamento entre Canas de Santa Maria e São Miguel de Outeiro e na segunda entre Vila Pouco, entre Enchedo e Tondela Sul. O desvio vai ser feito pela Nacional número 2. O distrito de Viseu registrou 8.526 hectares de área ardida entre janeiro e agosto, o terceiro valor mais elevado do país, segundo o relatório mais recente do Instituto da Conservação da Natureza e das Florestas. A nível nacional, os incêndios rurais consumiram 67.130 hectares, menos 73,5% do que no mesmo período do ano passado, apesar de terem sido registadas mais ocorrências, num total de 6.910 ignições. Viseu representa cerca de 13% da área ardida do país, ficando apenas atrás dos distritos de Vila Real e Bragança. Entre os maiores incêndios do ano está o de Vozela, que deflagrou no início de julho e consumiu 12.804 hectares, sendo o fogo que mais área destruiu em Portugal até 31 de agosto. No total, 68 incêndios ultrapassaram os 100 hectares de área ardida, correspondendo a 82% da área queimada no país. Foi preciso esperar 37 anos e 200 dias para voltar a ver o Académico de Viseu vencer no principal escalão do futebol português. Em Barcelos, frente a Gil Vicente, João Guilherme marcou e deu os 3 pontos à formação orientada por Bruno Pinheiro. Fora de casa, o Académico Viseu pontuou sempre esta temporada, com empates na Luz com o Benfica e também da Madeira com o Marítimo, duas igualdades a 2 golos e agora um triunfo em Barcelos. O próximo desafio dos vizienses é pontuar em casa, onde esta temporada perderam por 1-0 com o Santa Clara e por 3-0 com o Futebol Clube do Porto. Segue-se o Vitória de Guimarães, é sábado às 8h30 da noite, uma partida à qual o Académico de Viseu chega com 5 pontos na tabela e na 10ª posição, enquanto os vimaranenses estão logo abaixo no geral com 4 pontos. O Viseu 2001 venceu o 3º torneio de futsal Cidade de Viseu. Os comandados de Rui Almeida bateram na final o Lourosa por 3-2, depois de terem estado em desvantagem por 2-0, mas Russo e o Bizechano valeram a conquista do troféu. Para chegar à final, a formação viziense, que vai competir na 2ª Divisão Nacional de Futsal, havia batido na véspera o Futebol Clube do Porto também por 3-2. O arranque do campeonato para os vizienses está marcado para dia 19 de setembro. Vai ser fora de casa, frente aos Sassueiros. 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
5: 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Previsão do estado do tempo para as próximas 24 horas. O Instituto Português de Mar e da Atmosfera está a prever para o distrito de Viseu céu pouco nublado ou limpo, com vento fraco, superando fraco a moderado nas terras altas do norte e centro do país. O IPMA está ainda a prever uma pequena descida da temperatura mínima no interior, em especial nas regiões norte e centro, com o mercúrio dos termómetros a chegar aos 31 graus de máxima e a mínima a registrar durante a noite valores perto dos 16 graus no distrito de Viseu.
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3: Começa agora mais uma hora de música sem parar na Estação Diária. Bem-vindo! Para começar, ouvimos um tema em português. A seguir tenho preparado para ti uma super nova música acabada de estrear para ouvires com a máxima atenção na tua Estação Diária 96.8 FM.
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1: Está na altura de fazermos mais uma pequena pausa na playlist da Estação Diária. 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
5: São estes alguns dos temas que vamos desenvolver no Desporto da Estação Diária. Foi preciso esperar 37 anos e 200 dias para voltar a ver o Académico de Viseu vencer no principal escalão do futebol português. O Tondela voltou aos triunfos na Liga 2, interrompendo o ciclo de 3 derrotas consecutivas. No Campeonato de Portugal de Futebol, o Mortágua some e segue, enquanto o Simfãs empatou em casa. O Benfica venceu a Supertaça Feminina de Futebol pela 4ª vez, ao golear o estreante Futebol Clube do Porto por 5-1, em jogo disputado no Estádio Municipal do Fontelo. Agora é só ficarem atentos ao desenvolvimento destes e outros temas no Desporto da Estação Diária.
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4: Foi preciso esperar 37 anos e 200 dias para voltar a ver o Académico de Viseu vencer no principal escalão de futebol português. Em Barcelos, frente a Gil Vicente, João Guilherme marcou e deu os 3 pontos à formação orientada por Bruno Pinheiro. Fora de casa, o Académico de Viseu pontuou sempre esta temporada, com empates na Luz com o Benfica e também da Madeira com o Marítimo, 2 igualdades a 2 golos e agora um triunfo em Barcelos. O próximo desafio dos vizenses é pontuar em casa, onde esta temporada perderam por 1-0 com o Santa Clara e por 3-0 com o Futebol Clube do Porto. Segue-se o Vitória de Guimarães, é sábado às 8h30 da noite, uma partida à qual o Académico de Viseu chega com 5 pontos na tabela e na 10ª posição, enquanto os vimaranenses estão logo abaixo no geral com 4 pontos. O Tondela voltou aos triunfos na Liga 2, interrompendo o ciclo de 3 derrotas consecutivas. Bateram o Futebol Clube do Porto B por 3-0 com gols de Aide, Tomané e João Silva e subiram ao 12º lugar da geral. O Tondela tem agora 6 pontos já em 5 jogos e na próxima jornada, dia 12 de setembro, vai jogar no Algarve frente ao Portimonense, partida marcada para as 11 da manhã. No Campeonato de Portugal de Futebol, Sportágua soma e segue na frente, enquanto o Sivães empatou em casa. Na Série 2, os sinfanenses empataram a 2 golos do seu reduto, frente ao Beira-Mar, e ocupam agora a 7ª posição com 4 pontos, ainda sem derrotas na prova. Já o Castro Deira deu para 4 de outubro a recepção ao Estrela da Calheta. Quanto ao Mortágua, soma e segue na frente da Série 3, só com vitórias, a última em casa por 2-1 sobre o Fazendense. Na próxima jornada, na Série 2, o Sifães joga domingo no Estádio do Bolhão, frente aos Salgueiros, enquanto o Castro Deira viaja até Aveiro para defrontar o Beira-Mar. Quanto ao Mortágua, vai jogar fora, frente ao União da Serra. O Benfica venceu a Supertaça Feminina de Futebol pela 4ª vez ao golear no Fontelo Futebol Clube do Porto por 5-1. As encarnadas adiantaram-se com o gol da norueguesa Freya Dorzin aos 13 minutos, mas o Futebol Clube do Porto empatou aos 33 de grande penalidade por Fátima Pinto. Antes do intervalo, a brasileira Nicole Reis voltou a colocar o Benfica na frente aos 42 minutos. Na segunda parte, o domínio encarnado acentuou-se, com Marit Lund a marcar de penalti aos 57, Caroline Muller a fazer os 4-1 aos 66 e Ana Kzicki a fechar a contagem aos 81. Com este triunfo, o Benfica, ex-campeão nacional e detentor da Taça de Portugal, isola-se na liderança de conquistas da Supertaça, tem agora mais um título do que o Sporting. O jogo em Viseu teve 4.825 espectadores nas bancadas do Fontelo. 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
5: Previsão do estado do tempo para as próximas 24 horas. O Instituto Português de Mar e da Atmosfera está a prever para o Distrito de Viseu céu pouco nublado ao limpo, com vento fraco, superando fraco a moderado nas terras altas do norte e centro do país. O IPMA está ainda a prever uma pequena descida da temperatura mínima no interior, em especial nas regiões norte e centro, com o mercúrio dos termómetros a chegar aos 31 graus de máxima e a mínima a registrar durante a noite valores perto dos 16 graus no Distrito de Viseu.
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0: 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RT Ricardo Teixeira.
3: Olá pessoal, bem-vindos ao QI Business Secrets.
0: Ricardo Teixeira, o imparável.
3: Hoje vou falar sobre alguns pontos que são muito importantes quando nós fazemos um Facebook Live.
0: É o fim de semana.
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2: Gonçalo Correia.
3: Mais um grande som house na estação diária. Sabemos que os grandes apreciadores do house e eletrónica agradecem. Para já, fica aí com uma pequena amostra daquilo que temos preparado para mais logo. Antena 9680.
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1: C10, Carlos Manuel Costa. Bem-vindos a mais uma grande hora na Estação Diária, Estação Oficial de Viseu. Carlos Manuel Costa, na Estação Diária. Superestação com o som nacional sempre na abertura de cada hora. E para continuarmos em bom ritmo, Supernova nos próximos minutos. De segunda a domingo.
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4: 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São estas algumas das notícias que vamos destacar na edição do dia do Diário da Estação. Vários troços do IP3 entre Coimbra e Viseu vão ter o trânsito cortado entre hoje e quarta-feira para permitir trabalhos de manutenção na via. O distrito de Viseu é o terceiro com mais área ardida em 2026, segundo o relatório mais recente do Instituto da Conservação da Natureza e das Florestas. Foi preciso esperar 37 anos e 200 dias para voltar a ver o Académico de Viseu vencer no principal escalão do futebol português. O Viseu 2001 venceu o terceiro torneio de futsal Cidade de Viseu. Agora é só ficarem atentos ao desenvolvimento destes e outros temas no Diário da Estação.
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6: O Distrito de Viseu registrou 8.526 hectares de área ardida entre janeiro e agosto, o terceiro valor mais elevado do país, segundo o relatório mais recente do Instituto da Conservação da Natureza e das Florestas. A nível nacional, os incêndios rurais consumiram 67.130 hectares, menos 73,5% do que no mesmo período do ano passado, apesar de terem sido registadas mais ocorrências, num total de 6.910 ignições. Viseu representa cerca de 13% da área ardida do país, ficando apenas atrás dos distritos de Vila Real e Bragança. Entre os maiores incêndios do ano está o de Vozela, que deflagrou no início de julho e consumiu 12.804 hectares, sendo o fogo que mais área destruiu em Portugal até 31 de agosto. No total, 68 incêndios ultrapassaram os 100 hectares de área ardida, correspondendo a 82% da área queimada no país. A Festa da Castanha vai regressar a Sernancelho entre os dias 23 e 25 de outubro para a 32ª edição de um dos principais certames de promoção a um dos principais produtos do concelho. Durante 3 dias, o evento vai juntar tradição, gastronomia, cultura e animação, tendo como protagonista um dos produtos endógenos da região e uma importante fonte de rendimento para a economia local. A iniciativa, cuja primeira edição aconteceu em 1992, é o evento mais antigo organizado pelo município de Sernancelho. A Feira da Castanha pretende promover os produtores e empresas ligadas ao setor, mas também divulgar o turismo, o artesanato e outras potencialidades do concelho. A Festa da Castanha mantém assim o objetivo de valorizar os produtos endógenos e contribuir para a dinamização económica e turística de Sernancelha. Na Feira do Vinho do Dão, que decorreu em Nelas, foram entregues as medalhas de ouro e honra dos melhores vinhos tinto, branco e rosado da região. Os quatro vencedores com medalha de ouro foram no espumante o Borges Real Senhora Velha Reserva, da Vinhos Borges, no tinto Quinta do Cerrado Touriga Nacional, de Talfer, no branco Pedra Cancela 2022, da Lusovini, e no rosado o Casa Santar Reserva 2024, da Sociedade Agrícola de Santar. Dezenas de outros vinhos da região receberam medalhas de honra. A novidade este ano no certame foi o Grande Prémio Engenheiro Carlos Raposo para espumantes, uma homenagem a um enólogo do concelho, recentemente falecido. O Portal Municipal de Carregal de Sal recebeu o selo ouro de usabilidade e acessibilidade digital, a classificação máxima atribuída na avaliação dos portais e serviços públicos digitais. A distinção é atribuída pela Agência para a Reforma Tecnológica do Estado a plataformas que respeitem as normas nacionais e europeias de acessibilidade e usabilidade. A certificação teve por base, entre outros critérios, testes realizados com utilizadores reais, incluindo pessoas com e sem deficiência, para avaliar a facilidade de navegação, a clareza da informação e o acesso aos conteúdos. O reconhecimento surge no âmbito do projeto Carregal Digital, Inclusão e Acessibilidade para Todos, financiado pelo Plano de Recuperação e Resiliência e que permitiu melhorar as plataformas digitais do concelho.
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7: 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Previsão do estado do tempo para as próximas 24 horas. O Instituto Português de Mar e da Atmosfera está a prever para o distrito de Viseu céu pouco nublado ou limpo, com vento fraco, soprando fraco a moderado nas terras altas do norte e centro do país. O IPMA está ainda a prever uma pequena descida da temperatura mínima no interior, em especial nas regiões norte e centro, com o mercúrio dos termómetros a chegar aos 31 graus de máxima e a mínima a registrar durante a noite valores perto dos 16 graus no distrito de Viseu.
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3: Olá, esta é a frequência da Estação Diária. Chamamos a atenção para a primeira das músicas rodadas. Ouvimos Pluga da Estação, a Supernova é a malha que divulgamos nos minutos que se seguem. Fiquem bem.
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0: 16-19, Ângela Faria da Cunha.
1: Muito bem, o som de abertura é mais um espaço de emissão na Estação Diária.
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1: Estão aí os primeiros sons que fazem parte da abertura desta hora. Começamos com Super Malha Tuga, acrescentamos Supernova.
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0: 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Na Estação Diária damos destaque a alguns dos temas mais ouvidos em 96.8. Soltas da Estação, para escutares na próxima sequência que preparámos na playlist da Estação Oficial de Viseu.
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0: 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Boa tarde. Quase em cima da meia hora para dar um espaço de emissão ao desporto na Estação Diária. Informação que vai para o ar logo a seguir aos destaques e ao bloco comercial na antena da Estação Oficial de Viseu. Até já.
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4: São estes alguns dos temas que vamos desenvolver no desporto da Estação Diária. Foi preciso esperar 37 anos e 200 dias para voltar a ver o Académico de Viseu vencer no principal escalão do futebol português. O Tondela voltou aos triunfos na Liga 2, interrompendo um ciclo de 3 derrotas consecutivas. No Campeonato de Portugal de Futebol, o Mortágua só me segue, enquanto o Sinfãs empatou em casa. O Benfica venceu a Supertaça Feminina de Futebol pela 4ª vez ao golear o Estreante de Futebol Clube do Porto por 5-1 em jogo disputado no Estádio Municipal do Fontelo. Agora é só ficarem atentos ao desenvolvimento destes e outros temas no desporto da Estação Diária.
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0: por Bruno Pinheiro. Fora de casa, o Académico Viseu pontuou sempre esta temporada, com empates na Luz com o Benfica e também da Madeira com o Marítimo, duas igualdades a dois golos e agora um triunfo em Barcelos. O próximo desafio dos vizenses é pontuar em casa, onde esta temporada perderam por 1-0 com o Santa Clara e por 3-0 com o Futebol Clube do Porto. Segue-se o Vitória de Guimarães, é sábado às 8h30 da noite, uma partida à qual o Académico de Viseu chega com 5 pontos na tabela e na décima posição, enquanto os vimaranenses estão logo abaixo no geral com 4 pontos. O Tondela voltou aos triunfos na Liga 2, interrompendo o ciclo de 3 derrotas consecutivas. Bateram o Futebol Clube do Porto B por 3-0 com golos de Aide, Tomané e João Silva e subiram ao 12º lugar da geral. O Tondela tem agora 6 pontos já em 5 jogos e na próxima jornada, dia 12 de setembro, vai jogar no Algarve frente ao Portimonense, partida marcada para as 11 da manhã. No Campeonato de Portugal de Futebol, Sport-Água soma e segue na frente, enquanto o Sinfãs empatou em casa. Na Série 2, os sinfanenses empataram a 2 golos no Serradouro, frente ao Beira-Mar, e ocupam agora a 7ª posição com 4 pontos, ainda sem derrotas na prova. Já o Castrodeira adiou para 4 de outubro a recepção ao Estrela da Calheta. Quanto ao Mortágua, soma e segue na frente da Série 3, só com vitórias, a última em casa por 2-1 sobre o Fazendense. Na próxima jornada, na Série 2, o Sinfãs joga domingo no Estádio do Bolhão, frente ao Salgueiros, enquanto o Castrodeira viaja até Aveiro para defrontar o Beira-Mar. Quanto ao Mortágua, vai jogar fora, frente ao União da Serra. Benfica venceu a Supertaça Feminina de Futebol pela 4ª vez ao golear no Fontelo Futebol Clube do Porto por 5-1. As encarnadas adiantaram-se com o gol da norueguesa Freya Dorzin aos 13 minutos, mas o Futebol Clube do Porto empatou aos 33 de grande penalidade por Fátima Pinto. Antes do intervalo, a brasileira Nicole Reis voltou a colocar o Benfica na frente aos 42 minutos. Na segunda parte, o domínio encarnado acentuou-se, com Marit Lund a marcar de penalti aos 57, Caroline Muller a fazer os 4-1 aos 66 e Ana Kzicki a fechar a contagem aos 81. Com este triunfo, o Benfica, ex-campeão nacional e detentor da Taça de Portugal, isola-se na liderança de conquistas da Supertaça, tem agora mais um título do que o Sporting. O jogo em Viseu teve 4.825 espectadores nas bancadas do Fontelo. 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
1: 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Previsão do estado do tempo para as próximas 24 horas. O Instituto Português do Mar e da Atmosfera está a prever para o Distrito de Viseu céu pouco nublado ou limpo, com vento fraco, superando fraco a moderado nas terras altas do norte e centro do país. O IPMA está ainda a prever uma pequena descida da temperatura mínima no interior, em especial nas regiões norte e centro, com o mercúrio dos termómetros a chegar aos 31 graus de máxima e a mínima a registrar durante a noite valores perto dos 16 graus no Distrito de Viseu.
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710, Carlos Manuel Costa. Para já deixámos o som nacional abrir a hora. Vamos seguir em frente com mais um tema em destaque. Carlos Manuel Costa, na Estação Diária. 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

0: 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Boa tarde. Para recuperarmos grandes músicas, estão aí clássicos da estação. Estamos a dar a conhecer algumas das melhores malhas do mercado que rodaram alguns anos atrás. Ainda durante esta hora, recordamos a antena 9680 a fixar no vosso rádio. Até já!
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1: Estamos aí para dar a conhecer as novidades do Diário da Estação na Estação Diária. Os principais destaques das notícias. Regressaremos logo depois do bloco comercial para mais uma hora Super Estação. Até já.
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10: São estas algumas das notícias que vamos destacar na edição do dia do Diário da Estação. O distrito de Viseu é o terceiro com mais área ardida em 2026, segundo o relatório mais recente do Instituto da Conservação da Natureza e das Florestas. A Festa da Castanha está de regresso a Sernancer entre os dias 23 e 25 de outubro para a 32ª edição de um dos principais certames de promoção dos produtos locais do concelho. Na Feira do Vinho do Dão em Nelas foram entregues as medalhas de ouro e honra aos melhores tinto branco e rosado da região. O Portal Municipal de Cargal do Sal recebeu o selo ouro de usabilidade e acessibilidade digital, a classificação máxima atribuída na avaliação dos portais e serviços públicos digitais. Agora é só ficarem atentos ao desenvolvimento destes e outros temas no Diário da Estação.
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6: O Distrito de Viseu registrou 8.526 hectares de área ardida entre janeiro e agosto, o terceiro valor mais elevado do país, segundo o relatório mais recente do Instituto da Conservação da Natureza e das Florestas. A nível nacional, os incêndios rurais consumiram 67.130 hectares, menos 73,5% do que no mesmo período do ano passado, apesar de terem sido registadas mais ocorrências, num total de 6.910 ignições. Viseu representa cerca de 13% da área ardida do país, ficando apenas atrás dos distritos de Vila Real e Bragança. Entre os maiores incêndios do ano está o de Vozela, que deflagrou no início de julho e consumiu 12.804 hectares, sendo o fogo que mais área destruiu em Portugal até 31 de agosto. No total, 68 incêndios ultrapassaram os 100 hectares de área ardida, correspondendo a 82% da área queimada no país. A Festa da Castanha vai regressar a Sernancelho entre os dias 23 e 25 de outubro para a 32ª edição de um dos principais certames de promoção a um dos principais produtos do concelho. Durante 3 dias, o evento vai juntar tradição, gastronomia, cultura e animação, tendo como protagonista um dos produtos endógenos da região e uma importante fonte de rendimento para a economia local. A iniciativa, cuja primeira edição aconteceu em 1992, é o evento mais antigo organizado pelo município de Sernancelho. A Feira da Castanha pretende promover os produtores e empresas ligadas ao setor, mas também divulgar o turismo, o artesanato e outras potencialidades do concelho. A Festa da Castanha mantém assim o objetivo de valorizar os produtos endógenos e contribuir para a dinamização económica e turística de Sernancelho. Na Feira do Vinho do Dão, que decorreu em Nelas, foram entregues as medalhas de ouro e honra dos melhores vinhos tinto, branco e rosado da região. Os quatro vencedores com medalha de ouro foram no espumante Borges Real Senhora Velha Reserva, da Vinhos Borges, no tinto Quinta do Cerrado Toriga Nacional, de Talfer, no branco Pedra Cancela 2022, da Lusovini, e no rosado o Casa Santar Reserva 2024, da Sociedade Agrícola de Santar. Dezenas de outros vinhos da região receberam medalhas de honra. A novidade este ano no certame foi o Grande Prémio Engenheiro Carlos Raposo para espumantes, uma homenagem a um enólogo do concelho, recentemente falecido. O Portal Municipal de Carregal de Sal recebeu o selo ouro de usabilidade e acessibilidade digital, a classificação máxima atribuída na avaliação dos portais e serviços públicos digitais. A distinção é atribuída pela Agência para a Reforma Tecnológica do Estado a plataformas que respeitem as normas nacionais e europeias de acessibilidade e usabilidade. A certificação teve por base, entre outros critérios, testes realizados com utilizadores reais, incluindo pessoas com e sem deficiência, para avaliar a facilidade de navegação, a clareza da informação e o acesso aos conteúdos. O reconhecimento surge no âmbito do projeto Carregal Digital, Inclusão e Acessibilidade para Todos, financiado pelo Plano de Recuperação e Resiliência e que permitiu melhorar as plataformas digitais do concelho.
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7: 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Previsão do estado do tempo para as próximas 24 horas. O Instituto Português de Mar e da Atmosfera está a prever para o Distrito de Viseu céu pouco nublado ao limpo, com vento fraco, soprando fraco a moderado nas terras altas do norte e centro do país. O IPMA está ainda a prever uma pequena descida da temperatura mínima no interior, em especial nas regiões norte e centro, com o mercúrio dos termómetros a chegar aos 31 graus de máxima e a mínima a registrar durante a noite valores perto dos 16 graus no Distrito de Viseu.
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Se encontra no centro da cidade e pretende circular em direção à Zona Sul, para quem vai no sentido da localidade de Repeses, tome como ponto de referência do início do percurso a Avenida 25 de Abril e avance em sentido ascendente até aos semáforos, junto à Escola Secundária Alves Martins. Já sabe, o limite máximo de velocidade dentro das localidades não poderá ultrapassar os 50 km/h. Poderá ter de parar nos sinais luminosos e até encontrar algum constrangimento no trânsito. Continuar a marcha pela Avenida 25 de Abril até à Rotunda Paulo VI, aqui presta alguma atenção, porque em hora de ponta o trânsito irá obrigá-lo a abrandar, depois fazer a rotunda em frente, em direção à segunda saída, no sentido do Regimento Infantaria 14, e a partir daí terá maior tranquilidade na abordagem.

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3: Olá, esta é a frequência da Estação Diária. Chamamos a atenção para a primeira das músicas rodadas. Ouvimos Fuga da Estação, a Supernova é a malha que divulgamos nos minutos que se seguem. Fiquem bem.
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0: 10-13, José Alberto Ribeiro. Muito bem, som de abertura em mais um espaço de emissão na Estação Diária. José Alberto Ribeiro, na Estação Diária. Temos aí mais informação relativa às diferentes bandas que vão rodando na Estação Diária, de segunda a domingo.
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1: Para escutares na próxima sequência que preparámos na playlist da Estação Diária, Soltas da Estação. E logo a seguir, vêm aí os temas que merecem relevo nos diferentes tops do mercado da música. Até já.
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4: A norte-americana Miley Cyrus é atriz, cantora, compositora, designer de moda, empresária e dançarina. Ficou mundialmente conhecida por interpretar Miley Stewart na série da Disney Channel, Hannah Montana. Seu primeiro álbum de estúdio e carreira, Meet Miley Cyrus, vendeu 326 mil cópias só na sua semana de estreia. Seu segundo breakout atingiu o número 1 na Billboard. Iniciou a sua carreira no cinema como atriz, num filme de animação, ganhando uma nomeação para o Globo de Ouro de Melhor Canção Original por sua interpretação do tema I Thought I Lost You. Em 2009, seu papel de Miley Stewart chegou ao cinema no filme Hannah Montana. Após um ano, lançou o seu terceiro álbum de estúdio, intitulado Cat Be Tamed. E nesse mesmo ano, protagonizou os filmes Lola e a Super Agente.
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2: Atualizamos os principais títulos das notícias de caráter desportivo. Vêm os comerciais e o bloco de informação. Voltaremos para a segunda meia hora com muito mais energia. Fiquem bem.
0: 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São estes alguns dos temas que vamos desenvolver no Desporto da Estação Diária. Foi preciso esperar 37 anos e 200 dias para voltar a ver o Académico de Viseu vencer no principal escalão do futebol português. O Tondela voltou aos triunfos na Liga 2, interrompendo um ciclo de 3 derrotas consecutivas. No Campeonato de Portugal de Futebol, o Mortágua só me segue, enquanto o Sinfãs empatou em casa. O Benfica venceu a Supertaça Feminina de Futebol pela 4ª vez, ao golear o Estreante Futebol Clube Porto por 5-1 em jogo disputado no Estádio Municipal do Fontelo. Agora é só ficarem atentos ao desenvolvimento destes e outros temas no Desporto da Estação Diária. 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
4: Foi preciso esperar 37 anos e 200 dias para voltar a ver o Académico de Viseu vencer no principal escalão de futebol português. Em Barcelos, frente a Gil Vicente, João Guilherme marcou e deu os 3 pontos à formação orientada por Bruno Pinheiro. Fora de casa, o Académico Viseu pontuou sempre esta temporada, com empates na Luz com o Benfica e também da Madeira com o Marítimo, duas igualdades a 2 golos e agora um triunfo em Barcelos. O próximo desafio dos vizenses é pontuar em casa, onde esta temporada perderam por 1-0 com o Santa Clara e por 3-0 com o Futebol Clube do Porto. Segue-se o Vitória de Guimarães, é sábado às 8h30 da noite, uma partida à qual o Académico de Viseu chega com 5 pontos na tabela e na 10ª posição, enquanto os vimaranenses estão logo abaixo no geral com 4 pontos. O Tondela voltou aos triunfos na Liga 2, interrompendo o ciclo de 3 derrotas consecutivas. Bateram o Futebol Clube do Porto B por 3-0 com golos de Aide, Tomané e João Silva e subiram ao 12º lugar da geral. O Tondela tem agora 6 pontos já em 5 jogos e na próxima jornada, dia 12 de setembro, vai jogar no Algarve frente ao Portimonense, partida marcada para as 11 da manhã. No Campeonato de Portugal de Futebol, Sport-Água soma e segue na frente, enquanto o Sinfãs empatou em casa. Na Série 2, os sinfanenses empataram a 2 golos no Serradouro, frente ao Beira-Mar, e ocupam agora a 7ª posição com 4 pontos, ainda sem derrotas na prova. Já o Castrodeira adiou para 4 de outubro a recepção ao Estrela da Calheta. Quanto ao Mortágua, soma e segue na frente da Série 3, só com vitórias, a última em casa por 2-1 sobre o Fazendense. Na próxima jornada, na Série 2, o Sinfãs joga domingo no Estádio do Bolhão, frente aos Salgueiros, enquanto o Castrodeiro viaja até Aveiro para defrontar o Beira-Mar. Quanto ao Mortágua, vai jogar fora, frente ao União da Serra. O Benfica venceu a Supertaça Feminina de Futebol pela 4ª vez, ao golear no Fontelo Futebol Clube do Porto por 5-1. As encarnadas adiantaram-se com o gol da norueguesa Freya Dorzin aos 13 minutos, mas o Futebol Clube do Porto empatou aos 33 de grande penalidade por Fátima Pinto. Antes do intervalo, a brasileira Nicole Reis voltou a colocar o Benfica na frente aos 42 minutos. Na segunda parte, o domínio encarnado acentuou-se, com Marit Lund a marcar de penalti aos 57, Carolina Muller a fazer os 4-1 aos 76 e Ana Kziki a fechar a contagem aos 81. Com este triunfo, o Benfica, ex-campeão nacional e detentor da Taça de Portugal, isola-se na liderança de conquistas da Supertaça, tem agora mais um título do que o Sporting. O jogo em Viseu teve 4.825 espectadores nas bancadas do Fontelo. 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
3: 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Previsão do estado do tempo para as próximas 24 horas. O Instituto Português do Mar e da Atmosfera está a prever para o distrito de Viseu céu pouco nublado ao limpo, com vento fraco, soprando fraco a moderado nas terras altas do norte e centro do país. O IPMA está ainda a prever uma pequena descida da temperatura mínima no interior, em especial nas regiões norte e centro, com o mercúrio dos termómetros a chegar aos 31 graus de máxima e a mínima a registrar durante a noite valores perto dos 16 graus no distrito de Viseu.
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1: Muito bem, está aí a hora de ponta na estação diária. Para perceber onde estão os focos de maior intensidade de trânsito, fique atento ao GPS da estação. Preste atenção às nossas indicações e junte às rotundas da circunvalação de Viseu, onde se encontra maior volume de tráfego. Em hora de ponta, a circulação fica condicionada. Se o caminho que procura percorrer é o da estrada pela zona norte da cidade, isto é, ao cimo da rotunda da Braveses, tem três alternativas. A primeira será descer à Avenida da Europa até à fonte cibernética junto à Feira de São Mateus. E aí o trânsito começa a complicar. A solução número 2 será tomar o rumo da Avenida da Bélgica, descer até ao continente, continuar em frente até à estátua de Viriato e seguir via Avenida Emílio Navarro. A terceira das alternativas é avançar pela localidade da Braveses em direção à Escola Básica Dr. Azeredo Perdigão, continuar em sentido descendente pela estrada que vai dar a Santiago até apanhar a circunvalação. Ou tem ainda a possibilidade de, junto à Escola Básica Dr. Azeredo Perdigão, virar à direita e prosseguir via Estrada Velha da Braveses. Ficam aí as soluções alternativas para quem pretende entrar pela zona norte da cidade de Viseu. Voltaremos mais tarde na próxima Hora de Ponta.
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2: Já de seguida, proposta Super Remix. Aponta aí, 96.8, pista de dança. Lá mais para a noite, a seguir às 23, para escutares na estação oficial de Viseu.
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0: Boa tarde. Estão aí os super clássicos na estação diária. Vamos recordar algumas das manhas que regularmente tocavam na rádio em 96.8. Fiquem muito bem, até já.
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1: Estamos aí para dar a conhecer as novidades do Diário da Estação na Estação Diária. Os principais destaques das notícias. Regressaremos logo depois do bloco comercial para mais uma hora Super Estação. Até já.
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8: 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São estas algumas das notícias que vamos destacar na emissão do dia do Diário da Estação. O distrito de Viseu é o terceiro com mais área ardida em 2026, segundo o relatório mais recente do Instituto da Conservação da Natureza e das Florestas. A Festa da Castanha está de regresso a Sernancelho entre os dias 23 e 25 de outubro para a 32ª edição de um dos principais certames de promoção dos produtos locais do concelho. Na Feira do Vinho do Dão em Nelas foram entregues as medalhas de ouro e honra aos melhores tinto branco e rosado da região. O Portal Municipal de Cargal do Sal recebeu o selo ouro de usabilidade e acessibilidade digital, a classificação máxima atribuída na avaliação dos portais e serviços públicos digitais. Agora é só ficarem atentos ao desenvolvimento destes e outros temas no Diário da Estação.
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2: 7 horas, está de volta à informação, na Estação Diária.
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6: O Distrito de Viseu registrou 8.526 hectares de área ardida entre janeiro e agosto, o terceiro valor mais elevado do país, segundo o relatório mais recente do Instituto da Conservação da Natureza e das Florestas. A nível nacional, os incêndios rurais consumiram 67.130 hectares, menos 73,5% do que no mesmo período do ano passado, apesar de terem sido registadas mais ocorrências, num total de 6.910 ignições. Viseu representa cerca de 13% da área ardida do país, ficando apenas atrás dos distritos de Vila Real e Bragança. Entre os maiores incêndios do ano está o de Vozela, que deflagrou no início de julho e consumiu 12.804 hectares, sendo o fogo que mais área destruiu em Portugal até 31 de agosto. No total, 68 incêndios ultrapassaram os 100 hectares de área ardida, correspondendo a 82% da área queimada no país. A Festa da Castanha vai regressar a Sernancelho entre os dias 23 e 25 de outubro para a 32ª edição de um dos principais certames de promoção a um dos principais produtos do concelho. Durante 3 dias, o evento vai juntar tradição, gastronomia, cultura e animação, tendo como protagonista um dos produtos endógenos da região e uma importante fonte de rendimento para a economia local. A iniciativa, cuja primeira edição aconteceu em 1992, é o evento mais antigo organizado pelo município de Sernancelho. A Feira da Castanha pretende promover os produtores e empresas ligadas ao setor, mas também divulgar o turismo, o artesanato e outras potencialidades do concelho. A Festa da Castanha mantém assim o objetivo de valorizar os produtos endógenos e contribuir para a dinamização económica e turística de Sernancelho. Na Feira do Vinho do Dão, que decorreu em Nelas, foram entregues as medalhas de ouro e honra dos melhores vinhos tinto, branco e rosado da região. Os 4 vencedores com medalha de ouro foram no espumante Borges Real Senhora Velha Reserva, da Vinhos Borges, no tinto Quinta do Cerrado Touriga Nacional, de Talfer, no branco Pedra Cancela 2022, da Lusovini, e no rosado o Casa Santar Reserva 2024, da Sociedade Agrícola de Santar. Dezenas de outros vinhos da região receberam medalhas de honra. A novidade este ano no certame foi o Grande Prémio Engenheiro Carlos Raposo para espumantes, uma homenagem a um enólogo do concelho, recentemente falecido. O Portal Municipal de Carregal de Sal recebeu o selo ouro de usabilidade e acessibilidade digital, a classificação máxima atribuída na avaliação dos portais e serviços públicos digitais. A distinção é atribuída pela Agência para a Reforma Tecnológica do Estado a plataformas que respeitem as normas nacionais e europeias de acessibilidade e usabilidade. A certificação teve por base, entre outros critérios, testes realizados com utilizadores reais, incluindo pessoas com e sem deficiência, para avaliar a facilidade de navegação, a clareza da informação e o acesso aos conteúdos. O reconhecimento surge no âmbito do projeto Carregal Digital, Inclusão e Acessibilidade para Todos, financiado pelo Plano de Recuperação e Resiliência e que permitiu melhorar as plataformas digitais do concelho.
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7: 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Previsão do estado do tempo para as próximas 24 horas. O Instituto Português de Mar e da Atmosfera está a prever para o distrito de Viseu céu pouco nublado ao limpo, com vento fraco, soprando fraco a moderado nas terras altas do norte e centro do país. O IPMA está ainda a prever uma pequena descida da temperatura mínima no interior, em especial nas regiões norte e centro, com o mercúrio dos termómetros a chegar aos 31 graus de máxima e a mínima a registrar durante a noite valores perto dos 16 graus no distrito de Viseu.
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0: 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Mais uma hora Super Estação, versão nacional, a abrir esta emissão na Estação Diária. Já decidida, Supernova, para escutar nos próximos minutos. Fiquem bem, até já. www.efitnesshealthclub.pt. 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
1: Voltamos aí à antena com mais som, com mais informação relativa aos grandes grupos musicais. Mais um tema top na Estação Diária. Soltas da Estação, na Estação Oficial de Viseu. Voltamos já de seguida. 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
1: E agora na Estação Diária, fiquem com os principais destaques do desporto para ouvir à meia hora aqui na Estação Oficial de Viseu. Até já.
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4: São estes alguns dos temas que vamos desenvolver no desporto da Estação Diária. Foi preciso esperar 37 anos e 200 dias para voltar a ver o Académico de Viseu vencer no principal escalão do futebol português. O Tondela voltou aos triunfos na Liga 2, interrompendo um ciclo de 3 derrotas consecutivas. No Campeonato de Portugal de Futebol, o Mortágua só me segue enquanto o Simfãs empatou em casa. O Benfica venceu a Supertaça Feminina de Futebol pela 4ª vez ao golear o Estreante de Futebol Clube do Porto por 5-1 em jogo disputado no Estádio Municipal do Fontelo. Agora é só ficarem atentos ao desenvolvimento destes e outros temas no desporto da Estação Diária.
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1: 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Farm Peças, farmácia do automóvel. 7h30, está de volta à informação desportiva.
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3: Foi preciso esperar 37 anos e 200 dias para voltar a ver o Académico de Viseu vencer no principal escalão do futebol português. Em Barcelos, frente a Gil Vicente, João Guilherme marcou e deu os 3 pontos à formação orientada por Bruno Pinheiro. Fora de casa, o Académico Viseu pontuou sempre esta temporada, com empates na Luz com o Benfica e também da Madeira com o Marítimo, duas igualdades a 2 golos e agora um triunfo em Barcelos. O próximo desafio dos vizenses é pontuar em casa, onde esta temporada perderam por 1-0 com o Santa Clara e por 3-0 com o Futebol Clube do Porto. Segue-se o Vitória de Guimarães, é sábado às 8h30 da noite, uma partida à qual o Académico de Viseu chega com 5 pontos na tabela e na décima posição, enquanto os vimaranenses estão logo abaixo no geral com 4 pontos. O Tondela voltou aos triunfos na Liga 2, interrompendo o ciclo de 3 derrotas consecutivas. Bateram o Futebol Clube do Porto B por 3-0 com gols de Aide, Tomané e João Silva e subiram ao 12º lugar da geral. O Tondela tem agora 6 pontos já em 5 jogos e na próxima jornada, dia 12 de setembro, vai jogar no Algarve frente ao Portimonense, partida marcada para as 11 da manhã. No Campeonato de Portugal de Futebol, Sport-Água soma e segue na frente, enquanto o Sinfãs empatou em casa. Na Série 2, os sinfanenses empataram a 2 golos no Serradote, frente ao Beira-Mar, e ocupam agora a 7ª posição com 4 pontos, ainda sem derrotas na prova. Já o Castrodeira deu para 4 de outubro a recepção ao Estrela da Calheta. Quanto ao Mortágua, soma e segue na frente da Série 3, só com vitórias, a última em casa por 2-1 sobre o Fazendense. Na próxima jornada, na Série 2, o Sinfãs joga domingo no Estádio do Bolhão, frente aos Salgueiros, enquanto o Castrodeira viaja até Aveiro para defrontar o Beira-Mar. Quanto ao Mortágua, vai jogar fora, frente ao União da Serra. Benfica venceu a Supertaça Feminina de Futebol pela 4ª vez ao golear no Fontelo o Futebol Clube do Porto por 5-1. As encarnadas adiantaram-se com o gol da norueguesa Freya Dorzin aos 13 minutos, mas o Futebol Clube do Porto empatou aos 33 de grande penalidade por Fátima Pinto. Antes do intervalo, a brasileira Nicole Reis voltou a colocar o Benfica da frente aos 42 minutos. Na segunda parte, o domínio encarnado acentuou-se, com o Marit Lund a marcar de penalti aos 57, Caroline Muller a fazer os 4-1 aos 76 e Ana Kziki a fechar a contagem aos 81. Com este triunfo, o Benfica, ex-campeão nacional e detentor da Taça de Portugal, isola-se na liderança de conquistas da Supertaça, tem agora mais um título do que o Sporting. O jogo em Viseu teve 4.825 espectadores nas bancadas do Fontelo. 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
4: 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Previsão do estado do tempo para as próximas 24 horas. O Instituto Português de Mar e da Atmosfera está a prever para o distrito de Viseu céu pouco nublado ou limpo com vento fraco, superando fraco a moderado nas terras altas do norte e centro do país. O IPMA está ainda a prever uma pequena descida da temperatura mínima no interior, em especial nas regiões norte e centro, com o mercúrio dos termómetros a chegar aos 31 graus de máxima e a mínima a registrar durante a noite valores perto dos 16 graus no distrito de Viseu.
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8: Hoje vamos falar sobre como é que podemos aumentar a produtividade da nossa empresa sem aumentar o nosso staff. A resposta é automação.
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3: Pista de dança na estação diária, só para escutarmos o melhor house da estação. Mais logo, a partir das 11 da noite, temos aí 3 horas dedicadas ao house. Temas que fazem parte da playlist da estação oficial Viseu.
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0: 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Rui Moreira. Hora mais do que certa para ouvir com muita atenção. Super Estação na Estação Diária. Rui Moreira, na Estação Diária. Já sabem, de meia e meia hora atualizamos as notícias em 96.8. Voltamos aos temas logo de seguida nesta emissão Super Estação. De segunda a domingo.
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0: voltamos à música, voltamos aos grandes clássicos da estação, grandes temas a recordar na estação diária. 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
1: Já daqui a pouco o sinal horário para acertarmos com os nossos compromissos comerciais e logo a seguir as notícias para regressarmos para mais uma hora de muita música. Até já.
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4: São estas algumas das notícias que vamos destacar na emissão do dia do Diário da Estação. O distrito de Viseu é o terceiro com mais área ardida em 2026, segundo o relatório mais recente do Instituto da Conservação da Natureza e das Florestas. A Festa da Castanha está de regresso a Sernancelho entre os dias 23 e 25 de outubro para a 32ª edição de um dos principais certames de promoção dos produtos locais do concelho. Na Feira do Vinho do Dão em Nelas foram entregues as medalhas de ouro e honra aos melhores tinto branco e rosado da região. O Portal Municipal de Cargal do Sol recebeu o selo ouro de usabilidade e acessibilidade digital, a classificação máxima atribuída na avaliação dos portais e serviços públicos digitais. Agora é só ficarem atentos ao desenvolvimento destes e outros temas no Diário da Estação.
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5: Oito horas.
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9: De regresso ao Diário, bloco das 8 horas, na Estação Diária.
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11: O Distrito de Viseu registrou 8.526 hectares de área ardida entre janeiro e agosto, o terceiro valor mais elevado do país, segundo o relatório mais recente do Instituto da Conservação da Natureza e das Florestas. A nível nacional, os incêndios rurais consumiram 67.130 hectares, menos 73,5% do que no mesmo período do ano passado, apesar de terem sido registadas mais ocorrências, num total de 6.910 ignições. Viseu representa cerca de 13% da área ardida do país, ficando apenas atrás dos distritos de Vila Real e Bragança. Entre os maiores incêndios do ano está o de Vozela, que deflagrou no início de julho e consumiu 12.804 hectares, sendo o fogo que mais área destruiu em Portugal até 31 de agosto. No total, 68 incêndios ultrapassaram os 100 hectares de área ardida, correspondendo a 82% da área queimada no país. A Festa da Castanha vai regressar a Sernancelho entre os dias 23 e 25 de outubro para a 32ª edição de um dos principais certames de promoção a um dos principais produtos do concelho. Durante 3 dias, o evento vai juntar tradição, gastronomia, cultura e animação, tendo como protagonista um dos produtos endógenos da região e uma importante fonte de rendimento para a economia local. A iniciativa, cuja primeira edição aconteceu em 1992, é o evento mais antigo organizado pelo município de Sernancelho. A Feira da Castanha pretende promover os produtores e empresas ligadas ao setor, mas também divulgar o turismo, o artesanato e outras potencialidades do concelho. A Festa da Castanha mantém assim o objetivo de valorizar os produtos endógenos e contribuir para a dinamização económica e turística de Sernancelho. Na Feira do Vinho do Dão, que decorreu em Nelas, foram entregues as medalhas de ouro e honra dos melhores vinhos tinto, branco e rosado da região. Os quatro vencedores com medalha de ouro foram no espumante o Borges Real Senhora Velha Reserva, da Vinhos Borges, no tinto Quinta do Cerrado Touriga Nacional, da Talfer, no branco Pedra Cancela 2022, da Lusovini, e no rosado o Casa Santar Reserva 2024, da Sociedade Agrícola de Santar. Dezenas de outros vinhos da região receberam medalhas de honra. A novidade este ano no certame foi o Grande Prémio Engenheiro Carlos Raposo para espumantes, uma homenagem a um enólogo do concelho, recentemente falecido. O Portal Municipal de Carregal de Sal recebeu o selo ouro de usabilidade e acessibilidade digital, a classificação máxima atribuída na avaliação dos portais e serviços públicos digitais. A distinção é atribuída pela Agência para a Reforma Tecnológica do Estado a plataformas que respeitem as normas nacionais e europeias de acessibilidade e usabilidade. A certificação teve por base, entre outros critérios, testes realizados com utilizadores reais, incluindo pessoas com e sem deficiência, para avaliar a facilidade de navegação, a clareza da informação e o acesso aos conteúdos. O reconhecimento surge no âmbito do projeto Carregal Digital, Inclusão e Acessibilidade para Todos, financiado pelo Plano de Recuperação e Resiliência e que permitiu melhorar as plataformas digitais do concelho.
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9: 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Previsão do estado do tempo para as próximas 24 horas. O Instituto Português de Mar e da Atmosfera está a prever para o Distrito de Viseu céu pouco nublado ou limpo com vento fraco, soprando fraco a moderado nas terras altas do norte e centro do país. O IPMA está ainda a prever uma pequena descida da temperatura mínima no interior, em especial nas regiões norte e centro, com o mercúrio dos termómetros a chegar aos 31 graus de máxima e a mínima a registrar durante a noite valores perto dos 16 graus no Distrito de Viseu.
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9: 19:22. Rui Moreira. Playlist Supernova na Estação Diária. A abrir esta emissão Super Estação. Rui Moreira na Estação Diária. Logo a seguir, às grandes músicas, só poderemos esperar grandes informações. 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
3: Mais uma hora Superestação, versão nacional, a abrir esta emissão na Estação Diária. Já de seguida, Supernova, para escutar nos próximos minutos. Fiquem bem, até já.
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1: Se quiser estar atento a mais uma digressão pelo mundo da música, soltas da estação. Temas que fazem parte da playlist top da estação diária. Fiquem bem ligados, antena 9680. Até já. 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
1: Fiquem agora com os principais títulos do desporto para desenvolver à meia hora aqui na Estação Diária. Até já.
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3: São estes alguns dos temas que vamos desenvolver no desporto da Estação Diária. Foi preciso esperar 37 anos e 200 dias para voltar a ver o Académico de Viseu vencer no principal escalão do futebol português. O Tondela voltou aos triunfos na Liga 2, interrompendo o ciclo de 3 derrotas consecutivas. No Campeonato de Portugal de Futebol, o Mortágua só nem segue, enquanto o Simfãs empatou em casa. O Benfica venceu a Supertaça Feminina de Futebol pela 4ª vez ao golear o Estreante de Futebol Clube Porto por 5-1 em jogo disputado no Estádio Municipal do Fontelo. Agora é só ficarem atentos ao desenvolvimento destes e outros temas no desporto da Estação Diária.
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0: forma de culpa.
1: O que é amor?
0: Amor é seres prioridade, pedir escola a ti mesma, mesmo quando isso arde. 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
1: Foi preciso esperar 37 anos e 200 dias para voltar a ver o Académico de Viseu vencer no principal escalão de futebol português. Em Barcelos, frente a Gil Vicente, João Guilherme marcou e deu os 3 pontos à formação orientada por Bruno Pinheiro. Fora de casa, o Académico de Viseu pontuou sempre esta temporada, com empates na Luz com o Benfica e também da Madeira com o Marítimo, duas igualdades a 2 golos e agora um triunfo em Barcelos. O próximo desafio dos vizenses é pontuar em casa, onde esta temporada perderam por 1-0 com o Santa Clara e por 3-0 com o Futebol Clube do Porto. Segue-se o Vitória de Guimarães, é sábado às 8h30 da noite, uma partida à qual o Académico de Viseu chega com 5 pontos na tabela e na 10ª posição, enquanto os vimaranenses estão logo abaixo no geral com 4 pontos. O Tondela voltou aos triunfos na Liga 2, interrompendo o ciclo de 3 derrotas consecutivas. Bateram o Futebol Clube do Porto B por 3-0, com golos de Aide, Tomané e João Silva, e subiram ao

0: O Serraduto, frente ao Beira-Mar, se ocupou agora a 7ª posição com 4 pontos, ainda sem derrotas na prova. Já o Castrodeira adiou para 4 de outubro a recepção ao Estrela da Calheta. Quanto ao Mortágua, soma e segue na frente da Série 3, só com vitórias, a última em casa por 2-1 sobre o Fazendense. Na próxima jornada, na Série 2, o Sifãs joga domingo no Estádio do Bolhão, frente aos Salgueiros, enquanto o Castrodeira viaja até Aveiro para defrontar o Beira-Mar. Quanto ao Mortágua, vai jogar fora, frente ao União da Serra. Benfica venceu a Supertaça Feminina de Futebol pela 4ª vez ao golear no Fontelo Futebol Clube do Porto por 5-1. As encarnadas adiantaram-se com o gol da norueguesa Freya Dorzin aos 13 minutos, mas o Futebol Clube do Porto empatou aos 33 de grande penalidade por Fátima Pinto. Antes do intervalo, a brasileira Nicole Reis voltou a colocar o Benfica da frente aos 42 minutos. Na segunda parte, o domínio encarnado acentuou-se, com Marit Lund a marcar de penalti aos 57, Carolina Muller a fazer os 4-1 aos 76 e Ana Kziki a fechar a contagem aos 81. Com este triunfo, o Benfica, ex-campeão nacional e detentor da Taça de Portugal, isola-se na liderança de conquistas da Supertaça, tem agora mais um título do que o Sporting. O jogo em Viseu teve 4.825 espectadores nas bancadas do Fontelo. 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
2: Previsão do estado do tempo para as próximas 24 horas. O Instituto Português de Mar e da Atmosfera está a prever para o Distrito de Viseu céu pouco nublado ou limpo, com vento fraco, superando fraco a moderado nas terras altas do norte e centro do país. O IPMA está ainda a prever uma pequena descida da temperatura mínima no interior, em especial nas regiões norte e centro, com o mercúrio dos termómetros a chegar aos 31 graus de máxima e a mínima a registrar durante a noite valores perto dos 16 graus no Distrito de Viseu.
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1: RT Ricardo Teixeira.
4: Olá pessoal, bem-vindos ao QI Business Secrets.
1: Ricardo Teixeira, o imparável.
4: Hoje vamos falar sobre prioridades do dia e objetivos anuais. É o que vamos falar já a seguir, por isso estejam por aí.
1: É o fim de semana.
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2: Mais uma Super Malha House na Estação Diária. A Rádio Oficial de Viseu tem um espaço de 3 horas de emissão, especialmente pensado para quem gosta do house. Logo a seguir ao sinal horário, das 11 da noite, pista de dança a não perder. Fica atento.
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1: Voltamos à música, voltamos aos grandes clássicos da estação, grandes temas a recordar na Estação Diária. 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
2: À hora certa temos aí as notícias, já fazemos uma pequena pausa para regressarmos ainda com mais energia na próxima hora. Fiquem todos muito bem, até depois do sinal horário.
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2: 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São estas algumas das notícias que vamos destacar na emissão do dia do Diário da Estação. O distrito de Viseu é o terceiro com mais área ardida em 2026, segundo o relatório mais recente do Instituto da Conservação da Natureza e das Florestas. A Festa da Castanha está de regresso a Sernancelho entre os dias 23 e 25 de outubro para a 32ª edição de um dos principais certames de promoção dos produtos locais do concelho. Na Feira do Vinho do Dão em Nelas foram entregues as medalhas de ouro e honra aos melhores tinto branco e rosado da região. O Portal Municipal de Cargal do Sal recebeu o selo ouro de usabilidade e acessibilidade digital, a classificação máxima atribuída na avaliação dos portais e serviços públicos digitais. Agora é só ficarem atentos ao desenvolvimento destes e outros temas no Diário da Estação.
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6: 9 horas.
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9: O Distrito de Viseu registrou 8.526 hectares de área ardida entre janeiro e agosto, o terceiro valor mais elevado do país, segundo o relatório mais recente do Instituto da Conservação da Natureza e das Florestas. A nível nacional, os incêndios rurais consumiram 67.130 hectares, menos 73,5% do que no mesmo período do ano passado, apesar de terem sido registadas mais ocorrências, num total de 6.910 ignições. Viseu representa cerca de 13% da área ardida do país, ficando apenas atrás dos distritos de Vila Real e Bragança. Entre os maiores incêndios do ano está o de Vozela, que deflagrou no início de julho e consumiu 12.804 hectares, sendo o fogo que mais área destruiu em Portugal até 31 de agosto. No total, 68 incêndios ultrapassaram os 100 hectares de área ardida, correspondendo a 82% da área queimada no país. A Festa da Castanha vai regressar a Sernancelho entre os dias 23 e 25 de outubro para a 32ª edição de um dos principais certames de promoção a um dos principais produtos do concelho. Durante 3 dias, o evento vai juntar tradição, gastronomia, cultura e animação, tendo como protagonista um dos produtos endógenos da região e uma importante fonte de rendimento para a economia local. A iniciativa, cuja primeira edição aconteceu em 1992, é o evento mais antigo organizado pelo município de Sernancelho. A Feira da Castanha pretende promover os produtores, empresas ligadas ao setor, mas também divulgar o turismo, o artesanato e outras potencialidades do concelho. A Festa da Castanha mantém assim o objetivo de valorizar os produtos endógenos e contribuir para a dinamização económica e turística de Sernancelho. Na Feira do Vinho do Dão, que decorreu em Nelas, foram entregues as medalhas de ouro e honra dos melhores vinhos tinto, branco e rosado da região. Os quatro vencedores com medalha de ouro foram no espumante Borges Real Senhora Velha Reserva, da Vinhos Borges, no tinto Quinta do Cerrado Toriga Nacional, de Talfer, no branco Pedra Cancela 2022, da Lusovini, e no rosado o Casa Santar Reserva 2024, da Sociedade Agrícola de Santar. Dezenas de outros vinhos da região receberam medalhas de honra. A novidade este ano no certame foi o Grande Prémio Engenheiro Carlos Raposo para espumantes, uma homenagem a um enólogo do concelho, recentemente falecido. O Portal Municipal de Carregal de Sal recebeu o selo ouro de usabilidade e acessibilidade digital, a classificação máxima atribuída na avaliação dos portais e serviços públicos digitais. A distinção é atribuída pela Agência para a Reforma Tecnológica do Estado a plataformas que respeitem as normas nacionais e europeias de acessibilidade e usabilidade. A certificação teve por base, entre outros critérios, testes realizados com utilizadores reais, incluindo pessoas com e sem deficiência, para avaliar a facilidade de navegação, a clareza da informação e o acesso aos conteúdos. O reconhecimento surge no âmbito do projeto Carregal Digital, Inclusão e Acessibilidade para Todos, financiado pelo Plano de Recuperação e Resiliência e que permitiu melhorar as plataformas digitais do concelho.
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5: 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Previsão do estado do tempo para as próximas 24 horas. O Instituto Português de Mar e da Atmosfera está a prever para o Distrito de Viseu céu pouco nublado ao limpo, com vento fraco, superando fraco a moderado nas terras altas do norte e centro do país. O IPMA está ainda a prever uma pequena descida da temperatura mínima no interior, em especial nas regiões norte e centro, com o mercúrio dos termómetros a chegar aos 31 graus de máxima e a mínima a registrar durante a noite valores perto dos 16 graus no Distrito de Viseu.
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2: 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Iniciamos este espaço de emissão com a divulgação da música nacional. Tema Supernova em 9680. Ou na net em www.968.fm. Fiquem bem, voltamos nos próximos minutos. 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
1: Para destacarmos nos próximos minutos em 96.8, soltas da estação. Grandes músicas que entram no ouvido em www.968.fm. Até já.
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1: Temos agora aí os principais títulos que vão ser desenvolvidos no desporto à meia hora aqui na Estação Diária. Até já.
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1: São estes alguns dos temas que vamos desenvolver no desporto da Estação Diária. Foi preciso esperar 37 anos e 200 dias para voltar a ver o Académico de Viseu vencer no principal escalão do futebol português. O Tondela voltou aos triunfos na Liga 2, interrompendo um ciclo de 3 derrotas consecutivas. No Campeonato de Portugal de Futebol, o Mortágua só me segue, enquanto o Simfãs empatou em casa. O Benfica venceu a Supertaça Feminina de Futebol pela 4ª vez, ao golear o Estreante Futebol Clube Porto por 5-1 em jogo disputado no Estádio Municipal do Fontelo. Agora é só ficarem atentos ao desenvolvimento destes e outros temas no desporto da Estação Diária.
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0: pontos à formação orientada por Bruno Pinheiro. Fora de casa, o Académico Viseu pontuou sempre esta temporada, com empates na Luz com o Benfica e também da Madeira com o Marítimo, duas igualdades, dois golos e agora um triunfo em Barcelos. O próximo desafio dos vizenses é pontuar em casa, onde esta temporada perderam por 1-0 com o Santa Clara e por 3-0 com o Futebol Clube do Porto. Segue-se o Vitória de Guimarães, é sábado às 8h30 da noite, uma partida à qual o Académico de Viseu chega com 5 pontos na tabela e na 10ª posição, enquanto os vimaranenses estão logo abaixo no geral com 4 pontos. O Tondela voltou aos triunfos na Liga 2, interrompendo o ciclo de 3 derrotas consecutivas. Bateram o Futebol Clube do Porto B por 3-0 com gols de Aide, Tomané e João Silva e subiram ao 12º lugar da geral. O Tondela tem agora 6 pontos em 5 jogos e na próxima jornada, dia 12 de setembro, vai jogar no Algarve frente ao Portimonense, partida marcada para as 11 da manhã. No Campeonato de Portugal de Futebol, Sportágua soma e segue na frente, enquanto o Sinfãs empatou em casa. Na Série 2, os sinfanenses empataram a 2 golos do Serradote frente ao Beira-Mar e ocupam agora a 7ª posição com 4 pontos, ainda sem derrotas na prova. Já o Castrodeira deu para 4 de outubro a recepção ao Estrela da Calheta. Quanto ao Mortágua, soma e segue na frente da Série 3, só com vitórias, a última em casa por 2-1 sobre o Fazendense. Na próxima jornada, na Série 2, o Sinfãs joga domingo no Estádio do Bolhão, frente aos Salgueiros, enquanto o Castrodeira viaja até Aveiro para defrontar o Beira-Mar. Quanto ao Mortágua, vai jogar fora, frente ao União da Serra. O Benfica venceu a Supertaça Feminina de Futebol pela 4ª vez ao golear no Fontelo o Futebol Clube do Porto por 5-1. As encarnadas adiantaram-se com o gol da norueguesa Freya Dorzin aos 13 minutos, mas o Futebol Clube do Porto empatou aos 33 de grande penalidade por Fátima Pinto. Antes do intervalo, a brasileira Nicole Reis voltou a colocar o Benfica na frente aos 42 minutos. Na segunda parte, o domínio encarnado acentuou-se, com o Marit Lund a marcar de penalti aos 57, Carolina Muller a fazer os 4-1 aos 76 e Ana Kzicki a fechar a contagem aos 81. Com este triunfo, o Benfica, ex-campeão nacional e detentor da Taça de Portugal, isola-se na liderança de conquistas da Supertaça, tem agora mais um título do que o Sporting. O jogo em Viseu teve 4.825 espectadores nas bancadas do Fontelo. 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
2: Previsão do estado do tempo para as próximas 24 horas. O Instituto Português do Mar e da Atmosfera está a prever para o Distrito de Viseu céu pouco nublado ou limpo com vento fraco, superando fraco a moderado nas terras altas do norte e centro do país. O IPMA está ainda a prever uma pequena descida da temperatura mínima no interior, em especial nas regiões norte e centro, com o mercúrio dos termómetros a chegar aos 31 graus de máxima e a mínima a registrar durante a noite valores perto dos 16 graus no Distrito de Viseu.
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2: Mais uma Super Mile House na Estação Diária. A Rádio Oficial de Viseu tem um espaço de 3 horas de emissão, especialmente pensado para quem gosta do house. Logo a seguir ao sinal horário, das 11 da noite, pista de dança a não perder.
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1: Para destacarmos nos próximos minutos em 96.8, clássicos da estação. Espaço de emissão com a divulgação de temas que rodamos regularmente na antena 9680. A não perder.
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2: Já fiquem com as nossas despedidas. Voltamos à antena depois do bloco das notícias à hora certa. Não saiam dos vossos lugares. Na próxima hora voltamos aí com grandes novidades.
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4: São estas algumas das notícias que vamos destacar na emissão do dia do Diário da Estação. O Distrito de Viseu é o terceiro com mais área ardida em 2026, segundo o relatório mais recente do Instituto da Conservação da Natureza e das Florestas. A Festa da Castanha está de regresso a Sernancelho entre os dias 23 e 25 de outubro para a 32ª edição de um dos principais certames de promoção dos produtos locais do concelho. Na Feira do Vinho do Dão em Nelas foram entregues as medalhas de ouro e honra aos melhores tinto branco e rosado da região. O Portal Municipal de Cargal do Sal recebeu o selo ouro de usabilidade e acessibilidade digital, a classificação máxima atribuída na avaliação dos portais e serviços públicos digitais. Agora é só ficarem atentos ao desenvolvimento destes e outros temas no Diário da Estação.
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6: O Distrito de Viseu registou 8.526 hectares de área ardida entre janeiro e agosto, o terceiro valor mais elevado do país, segundo o relatório mais recente do Instituto da Conservação da Natureza e das Florestas. A nível nacional, os incêndios rurais consumiram 67.130 hectares, menos 73,5% do que no mesmo período do ano passado, apesar de terem sido registadas mais ocorrências, num total de 6.910 ignições. Viseu representa cerca de 13% da área ardida do país, ficando apenas atrás dos distritos de Vila Real e Bragança. Entre os maiores incêndios do ano está o de Vozela, que deflagrou no início de julho e consumiu 12.804 hectares, sendo o fogo que mais área destruiu em Portugal até 31 de agosto. No total, 68 incêndios ultrapassaram os 100 hectares de área ardida, correspondendo a 82% da área queimada no país. A Festa da Castanha vai regressar a Sernancelho entre os dias 23 e 25 de outubro para a 32ª edição de um dos principais certames de promoção a um dos principais produtos do concelho. Durante 3 dias, o evento vai juntar tradição, gastronomia, cultura e animação, tendo como protagonista um dos produtos endógenos da região e uma importante fonte de rendimento para a economia local. A iniciativa, cuja primeira edição aconteceu em 1992, é o evento mais antigo organizado pelo município de Sernancelho. A Feira da Castanha pretende promover os produtores e empresas ligadas ao setor, mas também divulgar o turismo, o artesanato e outras potencialidades do concelho. A Festa da Castanha mantém assim o objetivo de valorizar os produtos endógenos e contribuir para a dinamização económica e turística de Sernancelho. Na Feira do Vinho do Dão, que decorreu em Nelas, foram entregues as medalhas de ouro e honra dos melhores vinhos tinto, branco e rosado da região. Os 4 vencedores com medalha de ouro foram no espumante o Borges Real Senhora Velha Reserva, da Vinhos Borges, no tinto Quinta do Cerrado Toriga Nacional, de Talfer, no branco o Pedra Cancela 2022, da Lusovini, e no rosado o Casa Santar Reserva 2024, da Sociedade Agrícola de Santar. Dezenas de outros vinhos da região receberam medalhas de honra. A novidade este ano no certame foi o Grande Prémio Engenheiro Carlos Raposo para espumantes, uma homenagem a um enólogo do concelho, recentemente falecido. O Portal Municipal de Carregal de Sal recebeu o selo ouro de usabilidade e acessibilidade digital, a classificação máxima atribuída na avaliação dos portais e serviços públicos digitais. A distinção é atribuída pela Agência para a Reforma Tecnológica do Estado a plataformas que respeitem as normas nacionais e europeias de acessibilidade e usabilidade. A certificação teve por base, entre outros critérios, testes realizados com utilizadores reais, incluindo pessoas com e sem deficiência, para avaliar a facilidade de navegação, a clareza da informação e o acesso aos conteúdos. O reconhecimento surge no âmbito do projeto Carregal Digital, Inclusão e Acessibilidade para Todos, financiado pelo Plano de Recuperação e Resiliência e que permitiu melhorar as plataformas digitais do Conselho.
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7: 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Previsão do estado do tempo para as próximas 24 horas. O Instituto Português de Mar e da Atmosfera está a prever para o Distrito de Viseu céu pouco nublado ao limpo, com vento fraco, soprando fraco a moderado nas terras altas do norte e centro do país. O IPMA está ainda a prever uma pequena descida da temperatura mínima no interior, em especial nas regiões norte e centro, com o mercúrio dos termómetros a chegar aos 31 graus de máxima e a mínima a registrar durante a noite valores perto dos 16 graus no Distrito de Viseu.
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0: 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Som de abertura na Estação Diária para mais um espaço de emissão Super Estação. Abrimos aí com o Som Nacional. Para voltarmos já de seguida à música, temos aí Supernova. Fiquem bem, fiquem com a Estação Oficial Viseu. 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
1: Só para não perderes nem um pouco das boas notícias que vão acontecendo pelo universo dos tops, recomendamos que ouças o próximo tema que temos preparado em 9680. Soldas da Estação, na Estação Diária. Voltamos já de seguida.
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1: Fique agora com os principais destaques do desporto à meia hora aqui na Sessão Diária. Até já. 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
1: São estes alguns dos temas que vamos desenvolver no desporto da Estação Diária. Foi preciso esperar 37 anos e 200 dias para voltar a ver o Académico de Viseu vencer no principal escalão do futebol português. O Tondela voltou aos triunfos na Liga 2, interrompendo o ciclo de 3 derrotas consecutivas. No Campeonato de Portugal de Futebol, o Mortágua só me segue, enquanto o Simfãs empatou em casa. O Benfica venceu a Supertaça Feminina de Futebol pela 4ª vez, ao golear o Estreante Futebol Clube do Porto por 5-1 em jogo disputado no Estádio Municipal do Fontelo. Agora é só ficarem atentos ao desenvolvimento destes e outros temas no desporto da Estação Diária. 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
2: Foi preciso esperar 37 anos e 200 dias para voltar a ver o Académico de Viseu vencer no principal escalão de futebol.

0: Perderam por 1-0 com o Santa Clara e por 3-0 com o Futebol Clube do Porto. Segue-se o Vitória de Guimarães, é sábado às 8h30 da noite, uma partida à qual o Académico de Viseu chega com 5 pontos na tabela e na décima posição, enquanto os vimaranenses estão logo abaixo no geral com 4 pontos. O Tondela voltou aos triunfos na Liga 2, interrompendo o ciclo de 3 derrotas consecutivas. Bateram o Futebol Clube do Porto B por 3-0 com golos de Aide, Tomané e João Silva e subiram ao 12º lugar da geral. O Tondela tem agora 6 pontos já em 5 jogos e na próxima jornada, dia 12 de setembro, vai jogar no Algarve frente ao Portimonense, partida marcada para as 11 da manhã. No Campeonato de Portugal de Futebol, Sport-Águas soma e segue na frente, enquanto o Sinfãs empatou em casa. Na Série 2, os sinfanenses empataram a 2 golos no Serradote, frente ao Beira-Mar, e ocupam agora a 7ª posição com 4 pontos, ainda sem derrotas na prova. Já o Castrodeira adiou para 4 de outubro a recepção ao Estrela da Calheta. Quanto ao Mortágua, soma e segue na frente da Série 3, só com vitórias, a última em casa por 2-1 sobre o Fazendense. Na próxima jornada, na Série 2, o Sinfãs joga domingo no Estádio do Bolhão, frente ao Salgueiros, enquanto o Castrodeira viaja até Aveiro para defrontar o Beira-Mar. Quanto ao Mortágua, vai jogar fora, frente ao União da Serra. Benfica venceu a Supertaça Feminina de Futebol pela 4ª vez ao golear no Fontelo Futebol Clube do Porto por 5-1. As encarnadas adiantaram-se com o gol da norueguesa Freya Dorzin aos 13 minutos, mas o Futebol Clube do Porto empatou aos 33 de grande penalidade por Fátima Pinto. Antes do intervalo, a brasileira Nicole Reis voltou a colocar o Benfica na frente aos 42 minutos. Na segunda parte, o domínio encarnado acentuou-se, com Marit Lund a marcar de penalti aos 57, Caroline Muller a fazer os 4-1 aos 76 e Ana Kziki a fechar a contagem aos 81. Com este triunfo, o Benfica, ex-campeão nacional e detentor da Taça de Portugal, isola-se na liderança de conquistas da Supertaça, tem agora mais um título do que o Sporting. O jogo em Viseu teve 4.825 espectadores nas bancadas do Fontelo. 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
1: 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Previsão do estado do tempo para as próximas 24 horas. O Instituto Português do Mar e da Atmosfera está a prever para o Distrito de Viseu céu pouco nublado ao limpo, com vento fraco, superando fraco a moderado nas terras altas do norte e centro do país. O IPMA está ainda a prever uma pequena descida da temperatura mínima no interior, em especial nas regiões norte e centro, com o mercúrio dos termómetros a chegar aos 31 graus de máxima e a mínima a registrar durante a noite valores perto dos 16 graus no Distrito de Viseu.
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1: Ora, estamos nós para fecharmos mais uma hora de emissão na Estação Diária. Tudo aposto para que logo a seguir ao sinal horário possam ter acesso à informação. Comerciais pelo meio e logo a seguir, mais uma hora em 9680.
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1: 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São estas algumas das notícias que vamos destacar na edição do dia do Diário da Estação. O distrito de Viseu é o terceiro com mais área ardida em 2026, segundo o relatório mais recente do Instituto da Conservação da Natureza e das Florestas. A Festa da Castanha está de regresso a Sernancer entre os dias 23 e 25 de outubro para a 32ª edição de um dos principais certames de promoção dos produtos locais do concelho. Na Feira do Vinho do Dão em Nelas foram entregues as medalhas de ouro e honra aos melhores tinto branco e rosado da região. O Portal Municipal de Cargal do Sal recebeu o selo ouro de usabilidade e acessibilidade digital, a classificação máxima atribuída na avaliação dos portais e serviços públicos digitais. Agora é só ficarem atentos ao desenvolvimento destes e outros temas no Diário da Estação.
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6: O Distrito de Viseu registou 8.526 hectares de área ardida entre janeiro e agosto, o terceiro valor mais elevado do país, segundo o relatório mais recente do Instituto da Conservação da Natureza e das Florestas. A nível nacional, os incêndios rurais consumiram 67.130 hectares, menos 73,5% do que no mesmo período do ano passado, apesar de terem sido registadas mais ocorrências, num total de 6.910 ignições. Viseu representa cerca de 13% da área ardida do país, ficando apenas atrás dos distritos de Vila Real e Bragança. Entre os maiores incêndios do ano está o de Vozela, que deflagrou no início de julho e consumiu 12.804 hectares, sendo o fogo que mais área destruiu em Portugal até 31 de agosto. No total, 68 incêndios ultrapassaram os 100 hectares de área ardida, correspondendo a 82% da área queimada no país. A Festa da Castanha vai regressar a Sernancelho entre os dias 23 e 25 de outubro para a 32ª edição de um dos principais certames de promoção a um dos principais produtos do concelho. Durante 3 dias, o evento vai juntar tradição, gastronomia, cultura e animação, tendo como protagonista um dos produtos endógenos da região e uma importante fonte de rendimento para a economia local. A iniciativa, cuja primeira edição aconteceu em 1992, é o evento mais antigo organizado pelo município de Sernancelho. A Feira da Castanha pretende promover os produtores, empresas ligadas ao setor, mas também divulgar o turismo, o artesanato e outras potencialidades do concelho. A Festa da Castanha mantém assim o objetivo de valorizar os produtos endógenos e contribuir para a dinamização económica e turística de Sernancelho. Na Feira do Vinho do Dão, que decorreu em Nelas, foram entregues as medalhas de ouro e honra dos melhores vinhos tinto, branco e rosado da região. Os 4 vencedores com medalha de ouro foram no espumante Borges Real Senhora Velha Reserva, da Vinhos Borges, no tinto Quinta do Cerrado Toriga Nacional, de Talfer, no branco Pedra Cancela 2022, da Lusovini, e no rosado o Casa Santar Reserva 2024, da Sociedade Agrícola de Santar. Dezenas de outros vinhos da região receberam medalhas de honra. A novidade este ano no certame foi o Grande Prémio Engenheiro Carlos Raposo para espumantes, uma homenagem a um enólogo do concelho, recentemente falecido. O Portal Municipal de Carregal de Sal recebeu o selo ouro de usabilidade e acessibilidade digital, a classificação máxima atribuída na avaliação dos portais e serviços públicos digitais. A distinção é atribuída pela Agência para a Reforma Tecnológica do Estado a plataformas que respeitem as normas nacionais e europeias de acessibilidade e usabilidade. A certificação teve por base, entre outros critérios, testes realizados com utilizadores reais, incluindo pessoas com e sem deficiência, para avaliar a facilidade de navegação, a clareza da informação e o acesso aos conteúdos. O reconhecimento surge no âmbito do projeto Carregal Digital, Inclusão e Acessibilidade para Todos, financiado pelo Plano de Recuperação e Resiliência e que permitiu melhorar as plataformas digitais do Conselho.
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2: 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Previsão do estado do tempo para as próximas 24 horas. O Instituto Português de Mar e da Atmosfera está a prever para o Distrito de Viseu céu pouco nublado ao limpo, com vento fraco, soprando fraco a moderado nas terras altas do norte e centro do país. O IPMA está ainda a prever uma pequena descida da temperatura mínima no interior, em especial nas regiões norte e centro, com o mercúrio dos termómetros a chegar aos 31 graus de máxima e a mínima a registrar durante a noite valores perto dos 16 graus no Distrito de Viseu.
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1: 22 duas. 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
1: Stigma, a dupla britânica formada pelos dois DJs Cameron e Joy. Já em tempo de universidade, esta dupla trabalhou em lojas de discos e promoção de eventos para fazerem face às despesas de estudante. Mas concluídos os estudos e lançados vários remixes, esta dupla fez de Stigma o seu projeto musical.
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0: BBC Radio com If I Could Change Your Mind. John Martin está sempre em ação pelo mundo com várias atuações pelos mais diferentes e importantes palcos da música.
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2: Maroon 5 é uma banda americana que se deu a conhecer no mundo em 1994. Tudo começou na conhecida cidade dos Anjos, Los Angeles. O vocalista Adam Levine, estudante do liceu com apenas 17 anos, juntou-se a mais 4 amigos, dando assim origem ao projeto Keras Flowers, que mais tarde iria se tornar num grupo de sucesso Maroon 5. 21 anos depois, o sucesso da banda continua intemporal. Milhões de cópias vendidas, dezenas de prémios e um número bíblico de seguidores que fazem dos Maroon 5 uma das bandas pop rock de maior êxito mundial.
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0: 19:22. Rui Moreira.
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1: 19:22. 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
2: Já sabem, de meia e meia hora atualizamos as notícias em 96.8. Voltamos aos temas logo de seguida nesta emissão Super Estação.
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0: Uma hora.
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2: 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Uma hora, avançamos para o Diário da Estação, na Estação Diária.
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4: O Distrito de Viseu registrou 8.526 hectares de área ardida entre janeiro e agosto, o terceiro valor mais elevado do país, segundo o relatório mais recente do Instituto da Conservação da Natureza e das Florestas. A nível nacional, os incêndios rurais consumiram 67.130 hectares, menos 73,5% do que no mesmo período do ano passado, apesar de terem sido registadas mais ocorrências, num total de 6.910 ignições. Viseu representa cerca de 13% da área ardida do país, ficando apenas atrás dos distritos de Vila Real e Bragança. Entre os maiores incêndios do ano está o de Vozela, que deflagrou no início de julho e consumiu 12.804 hectares, sendo o fogo que mais área destruiu em Portugal até 31 de agosto. No total, 68 incêndios ultrapassaram os 100 hectares de área ardida, correspondendo a 82% da área queimada no país. A Festa da Castanha vai regressar a Sernancelho entre os dias 23 e 25 de outubro para a 32ª edição de um dos principais certames de promoção a um dos principais produtos do concelho. Durante 3 dias, o evento vai juntar tradição, gastronomia, cultura e animação, tendo como protagonista um dos produtos endógenos da região e uma importante fonte de rendimento para a economia local. A iniciativa, cuja primeira edição aconteceu em 1992, é o evento mais antigo organizado pelo município de Sernancelho. A Feira da Castanha pretende promover os produtores e empresas ligadas ao setor, mas também divulgar o turismo, o artesanato e outras potencialidades do concelho. A Festa da Castanha mantém assim o objetivo de valorizar os produtos endógenos e contribuir para a dinamização económica e turística de Sernancelho. Na Feira do Vinho do Dão, que decorreu em Nelas, foram entregues as medalhas de ouro e honra dos melhores vinhos tinto, branco e rosado da região. Os 4 vencedores com medalha de ouro foram no espumante o Borges Real Senhora Velha Reserva, da Vinhos Borges, no tinto Quinta do Cerrado Toriga Nacional, de Talfer, no branco Pedra Cancela 2022, da Lusovini, e no rosado o Casa Santar Reserva 2024, da Sociedade Agrícola de Santar. Dezenas de outros vinhos da região receberam medalhas de honra. A novidade este ano no certame foi o Grande Prémio Engenheiro Carlos Raposo para espumantes, uma homenagem a um enólogo do concelho, recentemente falecido. O Portal Municipal de Carregal de Sal recebeu o selo ouro de usabilidade.